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9: 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As notícias do governo federal que movimentaram o país no dia de hoje.
10: Olá, boa noite.
11: Boa noite para você que nos acompanha em todo o país.
10: Terça-feira, 19 de maio de 2026.
11: Vamos ao destaque do dia. Nova etapa do Move Brasil.
10: Anunciados 30 bilhões de reais em crédito para que taxistas e motoristas de aplicativo financiem a compra de carros novos a juros mais baixos. Vanessa Casalino.
12: Com Move, táxis e aplicativos, vai ser possível comprar carros novos de até 150 mil reais, alinhados com a sustentabilidade.
11: Governo do Brasil também moderniza e simplifica regras para quem utiliza motocicletas como ferramenta de trabalho.
10: E ainda já estão valendo as novas regras para contratação de consignado do INSS.
11: Agora, o beneficiário que solicitar empréstimo terá que validar a operação por meio de biometria facial. Raquel Mariano.
13: Para combater fraudes no sistema do INSS, estão em vigor as regras atualizadas para aposentados e pensionistas contratarem empréstimos por meio do site ou aplicativo do Instituto.
10: Proteção a crianças e adolescentes.
11: Política Nacional de Prevenção e Combate ao Abuso e Exploração Sexual agora é lei.
10: A medida prevê atendimento especializado às vítimas e às famílias e o fortalecimento das redes de assistência.
11: E você vai saber mais na Voz do Brasil sobre o combate à violência no ambiente digital.
10: Hoje na apresentação, eu, Luciana Vasconcelos e Luciano Seixas.
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10: Motoristas de aplicativo e taxistas poderão comprar veículos novos em condições facilitadas.
11: É o Move Táxis e Aplicativos, programa lançado hoje pelo governo do Brasil em evento em São Paulo.
10: O programa vai financiar carros de até R$150 mil e, entre as vantagens, juros mais baixos e carência de 6 meses.
11: Também foram anunciadas medidas para os trabalhadores que usam motos em suas atividades.
12: O corre dos motoristas por aplicativo é todo por conta do trabalhador. Manutenção, aluguel de carro, veículo econômico para fazer o dinheiro render, é o que explica o motorista por app, Leandro Cruz.
14: Hoje o nosso trabalhador, ele trabalha 115 horas só para pagar o veículo. Está trabalhando para pagar agiota, para pagar carro, para pagar oficina, porque os carros estão sucateados.
12: 30 bilhões de reais em linha de crédito para financiamento e manutenção de veículos e capital de giro. É o total de recursos do programa que vai beneficiar os motoristas que trabalham e assumem riscos sem a proteção da CLT. Crédito concedido a juros mais baixos e que vale também para taxistas. Com o Move Táxis e Aplicativos, vai ser possível comprar carros novos de até R$150 mil, alinhados com a sustentabilidade. Veículos flex, híbridos flex, elétricos ou exclusivamente movidos a etanol e de montadoras habilitadas no programa Mover. Para acessar os motoristas por aplicativo, tem de ter cadastro ativo há pelo menos 12 meses e ao menos 100 corridas no mesmo aplicativo. Para os taxistas, basta estar registrado em atividade e toda a economia sai ganhando, como destacou o vice-presidente Geraldo Alckmin.
15: Vai ganhar com isso o emprego, a indústria automotiva fabricando e vendendo veículos, o comércio, as concessionárias, movimenta a economia, ganha o consumidor com segurança automotiva.
12: Além do crédito, novas regras para modernizar e simplificar a rotina de mototaxistas, motoboys e entregadores sobre duas rodas, incluindo o fim da obrigatoriedade do curso de motofretista, explica o ministro da Secretaria-Geral da Presidência da República, Guilherme Boulos.
16: A medida provisória hoje, ela vai acabar com a obrigatoriedade do curso do motofretista, com a obrigatoriedade da placa vermelha e com a obrigatoriedade do mínimo de 21 anos para trabalhar de motofrete.
12: Para o presidente Lula, o Move Táxis e Aplicativos vai melhorar a vida, principalmente daqueles que hoje alugam veículos para poder trabalhar.
17: É o seu patrimônio que vai sobrar para o seu filho, que vai sobrar para a sua mulher, que vai sobrar para a sua filha, e você pode vendê-lo a hora que você precisar vender para mudar de profissão. Essa é a diferença.
12: As linhas vão estar disponíveis a partir do dia 19 do mês que vem, via BNDES. Para os homens, juros de 12,6% ao ano. Para as mulheres, 11,5%. A primeira parcela só daqui a 6 meses. Reportagem Vanessa Casalino.
10: O setor da construção civil é um dos motores da economia brasileira.
11: Além de movimentar a indústria e o comércio, ele gera milhões de empregos e ajuda a reduzir o déficit habitacional no país.
10: Durante a abertura do encontro da construção civil, o Minha Casa Minha Vida foi destacado pelo presidente Lula.
18: 2.840.000 contratos imobiliários foram assinados entre 2023 e março deste ano pela Caixa Econômica Federal. E o programa Minha Casa Minha Vida já representa mais da metade dos lançamentos e vendas de imóveis no país. Durante o Encontro Internacional da Indústria da Construção, que reuniu empresários e governo em São Paulo, o presidente Lula destacou os avanços do programa e os impactos do setor para o país.
19: 171 mil contratos do Minha Casa Minha Vida, FGTS, apenas no primeiro trimestre de 2026. 93% mais do que no mesmo período de 2023. A Caixa tem uma carteira de crédito imobiliário de 966 bilhões e 200 milhões. Isso significa 7,2% do PIB brasileiro. 68% do total do mercado imobiliário nacional.
18: O ministro das Cidades, Vladimir Lima, destacou que o programa Minha Casa Minha Vida fez o Brasil atingir o menor déficit habitacional da série histórica, caindo de 10% na década de 1990 para 7,2%. Isso significa que mais pessoas possuem casa própria e moram em locais com qualidade de vida.
20: O programa Minha Casa Minha Vida se transformou num programa que ele traz inclusão social. E mais do que isso, é mais do que tijolo, é mais do que cimento. Ele gera emprego, ele gera renda, ele inclui as pessoas, ele traz dignidade, ele traz qualidade de vida para as pessoas.
18: A cooperação mútua movimenta anualmente cerca de 800 bilhões de reais na economia nacional, entre recursos públicos e privados. Esse montante consolida a articulação entre o governo federal e a iniciativa privada como uma das principais forças de desenvolvimento do país. O programa Minha Casa Minha Vida já conta com mais de 300 bilhões de reais em investimentos. Além da construção de moradias, os recursos também são destinados a obras de saneamento, urbanização e mobilidade urbana. Reportagem Dima Soldi.
11: A abertura da Marcha Brasília em Defesa dos Municípios foi realizada hoje na capital do país.
21: O vice-presidente Geraldo Alckmin participou e falou sobre a importância de descentralizar políticas nacionais para fortalecer os governos locais.
11: E ainda ressaltou as políticas do governo do Brasil para atender os municípios brasileiros.
22: É a 27ª edição da Marcha dos Prefeitos, que este ano trouxe para Brasília mais de 15 mil gestores locais. O encontro, promovido pela Confederação Nacional de Municípios, é um dos maiores eventos municipalistas da América Latina e tem como tema "O Brasil que dá certo nasce nos municípios". O vice-presidente Geraldo Alckmin participou da abertura e falou sobre a importância do movimento, que há quase 3 décadas é uma das vozes da sociedade brasileira.
23: A Marcha dos Prefeitos é a marcha do municipalismo, num país que é o 5º maior país do mundo, com 5.569 municípios. É fundamental descentralizar, fortalecer governo local, onde as pessoas vivem. O governo local enxerga os problemas porque convive com eles, sente as suas necessidades.
22: A Marcha dos Prefeitos é realizada anualmente. O evento vai até dia 21, próxima quinta-feira. Prefeitos, vereadores e autoridades vão discutir temas de interesse dos 5.569 municípios brasileiros. Reportagem Luciana Colares de Holanda.
21: Mais 262 famílias nos municípios de Juiz de Fora e Ubá, na Zona da Mata de Minas Gerais, receberam a parcela única do Auxílio Reconstrução nesta terça-feira.
11: O benefício, no valor de R$ 7.300, é destinado a moradores que tiveram perdas materiais devido às chuvas que atingiram a região no fim de fevereiro.
21: De acordo com o Ministério da Integração e do Desenvolvimento Regional, até agora, 3.093 famílias afetadas pelas chuvas já foram atendidas com esse auxílio.
11: Nos empréstimos consignados para beneficiários do INSS.
21: Novas medidas de segurança e aumento do prazo para pagamento da dívida são algumas das novidades que começaram a valer a partir de hoje.
24: Para combater fraudes no sistema do INSS, estão em vigor as regras atualizadas para aposentados e pensionistas contratarem empréstimos consignados por meio do site ou aplicativo do Instituto. A partir de agora, será necessário validar a operação por meio da biometria facial, como explica a presidente do INSS, Ana Cristina Silveira.
25: Após solicitar o crédito junto ao banco, o beneficiário recebe a proposta no aplicativo Meu INSS com status pendente de confirmação e tem até 5 dias para confirmar a operação por reconhecimento facial.
24: O prazo de pagamento do empréstimo também foi ampliado para 108 meses. Com essa medida, quem possui consignado do INSS terá 1 ano a mais para quitar a dívida, além além de poder começar a pagar a primeira parcela após 3 meses do contrato. A presidente do INSS explica também as mudanças nas margens dos empréstimos.
25: Parte da margem do empréstimo reservada ao cartão benefício e ao cartão consignado poderá ser utilizada para a contratação de empréstimos consignados, observando o limite global de 40% para benefícios previdenciários e 35% para benefícios assistenciais.
24: Na avaliação do presidente da Associação dos Aposentados e Pensionistas de Volta Redonda, no Rio de Janeiro, Geraldo Vida, essas mudanças vão trazer mais segurança para um público que sofre tentativas constantes de golpe.
0: Olha, eu tenho certeza que essas novas regras, elas vão ser muito importantes para evitar a quantidade de fraudes que os aposentados, e principalmente os aposentados nossos associados, têm sofrido com essa modalidade de empréstimo que o governo fez para beneficiar as pessoas, em que está acabando se prejudicando, porque as fraudes são muito frequentes e são muito grandes e perigosas.
24: Caso a biometria não seja confirmada, o empréstimo não será concedido. No site do INSS, na opção Extrato Empréstimo Consignado, será possível conferir os contratos aprovados. Com locução de Raquel Mariano, reportagem Graziele Bezerra.
11: Crianças e adolescentes contam com um novo mecanismo de proteção.
1: O governo do Brasil oficializou hoje a Política Nacional de Prevenção e Combate ao Abuso e Exploração Sexual.
11: A medida foi publicada no Diário Oficial da União e visa garantir atendimento especializado às vítimas e famílias.
1: E ainda dá maior agilidade ao processo de responsabilização dos agressores.
4: O governo do Brasil oficializou nesta terça-feira a Política Nacional de Prevenção e Combate ao Abuso e Exploração Sexual da Criança e do Adolescente. A medida foi publicada no Diário Oficial da União por meio de portaria assinada pelo Ministério dos Direitos Humanos e da Cidadania. A política prevê atendimento especializado às vítimas e às famílias, fortalecimento das redes de proteção e integração entre os sistemas de saúde, assistência social, justiça e segurança pública. O texto também determina que os processos de escuta de crianças e adolescentes vítimas de violência respeitem os procedimentos previstos no Estatuto da Criança e do Adolescente, para evitar a revitimização. Entre os objetivos da iniciativa estão o combate à exploração sexual, a ampliação das ações preventivas e a responsabilização mais rápida dos autores dos crimes. A política também prevê campanhas permanentes de conscientização e ações educativas para enfrentar práticas culturais que naturalizam a violência sexual. A implementação será feita de forma articulada entre União, Estados, Distrito Federal e municípios, com coordenação do Ministério dos Direitos Humanos e da Cidadania. Claudimário Carvalho, para a Voz do Brasil.
11: A proteção a crianças e adolescentes também passa pelo ambiente digital.
1: Se você tem menores em casa, sabe o desafio que é controlar o que eles acessam pelo celular.
11: Para ajudar nessa missão, uma das medidas já aprovadas pelo governo do Brasil aumentou a classificação do YouTube, que agora não é recomendado para menores de 16 anos.
1: A decisão levou em conta parâmetros como conteúdos de violência extrema, nudez e apologia ao uso de drogas.
5: A advogada Tatiana Costa é mãe do Matheus, de 10 anos. Ela conta que, como toda criança, ele tem demonstrado interesse crescente pelo ambiente digital, mas o acesso é por tempo limitado e com muita parcimônia.
6: Uma criança de 10 anos, ela não tem cognição para filtrar um vídeo que está passando no YouTube, porque são vídeos muito rápidos, com muita informação, muito colorido, muito ágeis, que a cabeça da criança não processa, não filtra aquilo que ela está vendo. Então, isso eu acho muito perigoso.
5: Para ajudar e proteger crianças e adolescentes de conteúdos inapropriados no ambiente digital, o governo do Brasil tem adotado uma série de medidas. No início deste mês, a plataforma de compartilhamento de vídeos, YouTube, foi reclassificada como não recomendada para menores de 16 anos, acima da indicação anterior de 14 anos. O secretário nacional de Direitos Digitais, Vitor Oliveira Fernandes, explica o que motivou a decisão.
7: Dentro dessa plataforma, tem crescido bastante conteúdos que vão de cenas de violência, tortura, mutilação,
2: homicídio. Há muitos conteúdos que também envolvem consumo de substâncias lícitas e ilícitas, vídeos que mostram em parcerias de influenciadores com outros serviços que são serviços restritos para maiores de 18 anos, como, por exemplo, serviços de casas de apostas.
5: A classificação indicativa tem caráter informativo e é destinada a pais responsáveis e à sociedade em geral. O agente da Polícia Civil do Distrito Federal e chefe da Seção de Investigação de Crimes Cibernéticos contra Crianças e Adolescentes, Roberto Vitor, destaca os crimes mais comuns envolvendo menores no ambiente digital.
3: Por padrão, o que mais nos preocupa enquanto polícia é uma espécie de aliciamento progressivo. É o acesso às crianças e adolescentes, a criação de uma cultura de segredo, e isso induz as crianças em erro para que elas, de alguma forma, sejam estimuladas a especificamente produzir conteúdo íntimo, fotos ou vídeos.
5: Além do YouTube, outras redes já haviam passado por ajustes na classificação indicativa. TikTok e Kawaii, por exemplo, também foram reclassificadas para 16 anos. As mudanças fazem parte do Estatuto Digital da Criança e do Adolescente, sancionado pelo presidente Lula em setembro de 2025, com medidas voltadas à segurança online, proteção de dados, prevenção de riscos e responsabilização de plataformas por conteúdos ilícitos e práticas abusivas. Reportagem Gabriela Noronha.
11: E em tempos de telas, todo cuidado é pouco com crianças e adolescentes.
21: Para ajudar os responsáveis nessa missão, a população conta com um guia sobre o uso dos dispositivos digitais na infância e adolescência.
11: O guia orienta, por exemplo, sobre os riscos do uso excessivo de telas.
8: A estudante Esther Vitória de Almeida, de 13 anos, aprendeu na prática que a superexposição nas redes sociais pode ser perigosa. E depois de ser abordada por perfis suspeitos na internet, bloqueou a conta para que somente pessoas conhecidas tivessem acesso às suas postagens.
9: Muita gente muito mais velha começava a me seguir, começava a falar coisa, e é perigoso isso para quem não entende, né? Falei pros meus pais, cheguei a falar pra minha mãe, removi, mas eu acho que nem todo mundo tem essa mesma visão.
8: Dados do Comitê Gestor da Internet no Brasil apontam que 25 milhões de crianças e adolescentes acessam a internet no país. E 98% deles usam o celular para se conectar. Mais de 80% têm perfis em redes sociais. E de olho na segurança das crianças e adolescentes, a Bruna Bezerra, professora de arte da escola em que a Esther estuda, começou um projeto para que alunos tivessem um olhar mais crítico ao navegar no mundo digital.
13: Para eles estarem consumindo um conteúdo verídico, tá ali verificando também em relação às fake news, aquele conteúdo de fato vai ser sadio, né, para o conhecimento deles, incentivando essa prática do bom uso.
8: E para ajudar pais, responsáveis e educadores nesta missão, o governo do Brasil lançou um guia sobre o uso dos dispositivos digitais na infância e adolescência. O documento orienta, por exemplo, sobre os riscos do uso excessivo dos aparelhos, como atraso no desenvolvimento, sedentarismo e aumento nos níveis de ansiedade. O guia traz ainda informações sobre o tempo de tela adequado para cada idade. Crianças de 2 anos, por exemplo, não devem ser expostas a telas. Já para aquelas de 11 a 17 anos, a recomendação é de no máximo 3 horas diárias. O documento também reúne informações sobre a faixa etária ideal para cada conteúdo, direito à privacidade, educação midiática e uso pedagógico da internet e dos celulares. Ana Ungari Dalfobro, coordenadora-geral de Tecnologia e Inovação Básica do Ministério da Educação, explica a importância deste guia para a formação digital nas escolas.
14: Foi um material muito rico, construído pelo governo federal, com contribuição também da sociedade civil, e vem orientando muito as escolas a usarem ele exatamente como uma referência dentro desse tema de uso equilibrado das tecnologias digitais por crianças e adolescentes. Então foi um material pensado para as famílias, para os educadores, mas também para a sociedade de uma forma geral e para as empresas.
8: O Guia de Uso de Dispositivos Digitais está disponível na página da Secretaria de Comunicação Social do Governo do Brasil em www.gov.br/secom. Reportagem Graziele Bezerra.
21: e as políticas para a infância e juventude alcançaram 264 bilhões e 200 milhões de reais.
11: É o que aponta o relatório da Agenda Transversal Crianças e Adolescentes, divulgado pelo Ministério do Planejamento e Orçamento.
21: Do total, cerca de 121 bilhões de reais foram destinados à primeira infância, com a melhoria de infraestrutura de creches e a construção de novas unidades.
11: Já os recursos para a educação de crianças e adolescentes chegaram a 60 bilhões e 500 milhões de reais. E a saúde alcançou cerca de 7 bilhões e 500 milhões de reais.
21: Mudanças na Política Nacional de Avaliação e Exames da Educação Básica.
11: Entre as novidades está a inscrição automática de concluintes da rede pública no Enem, o Exame Nacional do Ensino Médio.
21: Um dos objetivos é integrar o Enem ao SAEB, o Sistema de Avaliação da Educação Básica, que avalia o ensino no país.
10: O Ministério da Educação publicou novas normas

0: estudam. As iniciativas reforçam o papel do Enem como instrumento de avaliação da educação básica e de ampliação de oportunidades educacionais. A meta do Ministério da Educação é alcançar em 2026 pelo menos 70% de participação dos concluintes do ensino médio das redes públicas no exame. Reportagem Júlio César de Oliveira.
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2: E foi deflagrada a nova fase da operação com foco no combate à comunicação do crime organizado em presídios.
3: A ação foi realizada ao mesmo tempo em 15 estados e integra o programa Brasil contra o Crime Organizado.
2: O principal objetivo é retirar celulares e outros itens proibidos das unidades prisionais, interrompendo comunicações ilícitas realizadas de dentro dos presídios.
3: Ao longo da semana, a operação acontece em unidades prisionais a partir de critérios estratégicos e de inteligência definidos pelas Forças de Segurança Pública.
2: A Operação Mute integra o programa Brasil contra o Crime Organizado, lançado pelo governo do Brasil na última semana.
3: Desde 2023, já foram retirados quase 8 mil aparelhos celulares das unidades penitenciárias.
2: E essas foram as notícias do governo do Brasil.
3: Uma realização da Secretaria de Comunicação Social da Presidência da República.
2: Com produção da empresa Brasil de Comunicação.
3: Fique agora com as notícias do Poder Judiciário e do Congresso Nacional. Uma boa noite.
2: Boa noite para você e até amanhã.
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6: Primeira turma do STF decide que é competência da Justiça do Trabalho julgar a ação que envolvia normas de medicina do trabalho.
7: Acordo entre CNJ e DPU visa proteger órfãos do feminicídio.
6: Quatro legendas exibem propaganda partidária nesta semana.
7: Boa noite, eu sou Marcela Luiza.
6: E eu sou Walter Lima.
7: É competência da Justiça do Trabalho julgar ação que envolva normas de saúde, higiene e medicina do trabalho.
6: O entendimento é da primeira turma do Supremo Tribunal Federal, Marta Ferreira.
8: O caso concreto envolve uma ação proposta pelo Ministério Público do Trabalho contra o Estado do Amazonas, cuja pretensão era observância e o cumprimento das normas de higiene e segurança dos trabalhadores vinculados ao Hospital Regional de Eirunepé. Em discussão, saber se é competência ou não da Justiça do Trabalho julgar esse processo.
9: Mas a maioria da primeira turma entendeu que, em se tratando de ação que versa sobre o cumprimento de normas de saúde, higiene e medicina do trabalho, como é o caso do processo em análise, a competência é da Justiça do Trabalho, seguindo o voto do relator, o ministro Flávio Dino.
7: Em evento realizado no STF, no Dia Nacional da Defensoria Pública, o Conselho Nacional de Justiça e a Defensoria Pública da União assinaram um acordo para proteger órfãos do feminicídio.
6: O CNJ vai recomendar aos tribunais estaduais que comuniquem às defensorias a existência de filhos vítimas desse tipo de crime para agilizar o pagamento da pensão especial prevista em lei.
7: Para o presidente do STF e do CNJ, ministro Edson Fachin, a parceria é importante para garantir a proteção de crianças e adolescentes.
6: Fachin também destacou que o acordo vai ampliar mecanismos de busca ativa e de acolhimento institucional.
7: Prova obtida legalmente em ação civil pode ser usada em investigação criminal, mesmo com extinção do processo original, sem julgamento do mérito.
6: Esse posicionamento é do STJ. Fátima Uchoa.
10: Uma gestora de investimentos pediu compartilhamento com inquérito da Polícia Federal de dados eletrônicos apreendidos em ação civil. Antes da efetivação da medida, a ação civil foi extinta sem resolução do mérito por ausência de interesse de agir. E o juízo criminal suspendeu o compartilhamento até uma definição final na esfera civil. A gestora impetrou o mandado de segurança, mas o

0: RF3 negou o pedido. No STJ, a maioria da sexta turma deu provimento ao recurso, considerando que a extinção da ação não torna automaticamente a prova inválida, já que não houve reconhecimento de ilicitude, nulidade ou irregularidade na obtenção do material. O voto que prevaleceu foi o do ministro Sebastião Reis Júnior.
1: Mais um dia de mutirão na Ilha do Marajó. Hoje foi no município de Melgaço.
2: Justiça do Trabalho leva serviços a moradores da região. Luma Soares.
3: Neste segundo dia, foram promovidas capacitações sobre combate ao trabalho escravo e exploração infantil, além de cursos de informática para estudantes da rede pública. Com cerca de 28 mil habitantes e grandes desafios de infraestrutura, Melgaço recebe apoio da Itinerância, que oferece serviços de justiça, cidadania e saúde até sexta-feira.
1: Nesta semana, os partidos União Brasil, Movimento Democrático Brasileiro, Progressistas e Partido Socialista Brasileiro vão exibir propaganda partidária no rádio e na TV, entre as 19h30 e 22h30.
2: As inserções serão transmitidas na terça-feira, quinta e sábado. Estevão Furtado.
4: O MDB terá o maior tempo de exibição na semana, 7 minutos e meio no total. O PSB terá 4 minutos de propaganda, divididos entre quinta e sábado. O PP exibirá 3 minutos de propaganda na terça-feira. Já a União Brasil terá uma inserção de 30 segundos, também na terça. A propaganda partidária serve para que os partidos apresentem ideias, mostrem ações no Congresso e falem sobre temas políticos e sociais.
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1: Uma boa noite.
2: E até amanhã.
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7: Eu sou Paula Groba.
8: Eu sou Humberto Pinheiro.
7: E estes são os destaques de hoje do Jornal do Senado, que começa agora.
8: Davi Alcolumbre confirma a sessão do Congresso para analisar vetos que impedem repasses a municípios.
7: Projeto no Senado pode liberar fabricação de medicamentos como Monjaro pelo SUS.
8: No Senado, presidente do Banco Central defende mais autonomia e detalha ações em investigação sobre o Banco Master.
7: Boa noite.
8: Boa noite.
7: Em meio à pressão de prefeitos por mais verbas, o presidente do Congresso, Davi Alcolumbre, anunciou que vai convocar uma sessão conjunta para analisar vetos do presidente Lula que barram o repasse de recursos federais a municípios inadimplentes.
8: A medida pode beneficiar mais de 3 mil cidades. As informações com o repórter Márcio Maturana.
9: O presidente do Congresso, o senador Davi Alcolumbre, anunciou nesta terça-feira que vai convocar para os próximos dias uma sessão conjunta da Câmara e do Senado com a finalidade de analisar os vetos do presidente Lula ao projeto da Lei de Diretrizes Orçamentárias de 2025, que impedem mais de 3 mil municípios em dívida com a União de assinarem convênios para recebimento de recursos por meio de transferências voluntárias, programas, projetos ou emendas parlamentares. O presidente da Câmara dos Deputados, Hugo Mota, e o ministro das Relações Institucionais, José Guimarães, estavam ao lado de Davi no momento do anúncio.
10: Eu queria, Guimarães, com a compreensão do governo, e eu sei que nós teremos, e ao lado do presidente Hugo Mota, anunciar aqui na Marcha dos Prefeitos que nós vamos ainda hoje, eu e o presidente Hugo, os líderes congressuais, os líderes do governo, organizar rapidamente uma sessão do Congresso Nacional para que a gente possa analisar esses vetos, derrubar esses vetos e entregar para mais de 3 mil municípios a possibilidade de acessarem mais recursos do Estado brasileiro.
9: O anúncio foi feito durante a 27ª Marcha à Brasília em Defesa dos Municípios, conhecida como Marcha dos Prefeitos. O evento acontece até esta quinta-feira, dia 21, reunindo mais de 3 mil gestores municipais e outras autoridades. O objetivo principal do evento é discutir investimentos, repassos, repasses e demandas dos municípios no Pacto Federativo.
7: E o Senado avançou em uma proposta para reduzir as perdas de grãos e aumentar a capacidade de estocagem no campo.
8: A Comissão de Desenvolvimento Regional aprovou o projeto que cria o Programa de Armazenagem Rural, com financiamento para a construção de silos e armazéns nas propriedades. Repórter Maurício de Santi.
11: Com o objetivo de reduzir perdas na produção agrícola e melhorar a logística no campo, a Comissão de Desenvolvimento Regional aprovou uma proposta para ampliar a capacidade de armazenagem de grãos no país. O projeto prevê que 10% dos recursos dos fundos constitucionais do Norte, Nordeste e Centro-Oeste sejam destinados à construção de silos e armazéns dentro das propriedades rurais. O relator, senador Cid Gomes, do PSB do Ceará, afirmou que os debates na comissão mostraram a importância do investimento em armazenagem rural.
12: Nós entendemos que o projeto de lei número 1070 é uma iniciativa fundamental para o desenvolvimento do setor agrícola. A audiência pública e as sugestões legislativas revelaram que os bancos administradores dos fundos constitucionais já perceberam a relevância da armazenagem rural.
11: A criação do programa de armazenagem rural, que tem como autora a senadora professora Dorinha Seabra, do União do Tocantins, segue agora para análise da Comissão de Assuntos Econômicos.
7: Em meio às investigações envolvendo o Banco Master, o presidente do Banco Central, Gabriel Galípolo, defendeu a atuação da instituição e cobrou do Senado a aprovação do projeto que garante mais autonomia financeira e orçamentária ao BC.
8: Galípolo participou nesta terça-feira de audiência na Comissão de Assuntos Econômicos. A reportagem é de Marcela Diniz.
13: Com 5 horas de audiência, Gabriel Galípolo falou desde políticas de juros até o escândalo do Banco Master. Sobre o caso, ele afirmou que o BC colabora com as investigações e agiu certo ao afastar os servidores Paulo Sérgio Souza e Beline Santana, suspeitos de atuar em favor do banqueiro Daniel Vorcaro.
14: Não cabe ao Banco Central julgar, vai ser a justiça que vai determinar o que realmente ocorreu, mas os indícios em si já foram algo que foi muito grave e que causou uma grande sensibilização por parte de todos os servidores, eu inclusive ali.
13: Os senadores apontaram falhas na governança do Banco Central. Eduardo Braga, do MDB do Amazonas, citou a falta de avaliação de risco em movimentações financeiras atípicas.
15: Nós tomamos um tombo no fundo garantidor equivalente a 1/3 do que nós tínhamos de reserva, porque foi permitido exatamente que os ativos e aquisição nos últimos anos fosse feito fora da curva da média. E isso é responsabilidade do Banco Central.
13: Galípolo admitiu limitações operacionais. Disse que o Banco Central perdeu cerca de 1.200 servidores na última década, quando saltou o número de instituições a serem fiscalizadas. Ele pediu que o Senado aprove proposta que amplie a autonomia financeira e orçamentária do BC.
7: A senadora Tereza Leitão, do PT de Pernambuco, defendeu a aprovação do projeto que cria a Política Nacional de Minerais Críticos e Estratégicos. Segundo a parlamentar, o Brasil precisa transformar suas reservas minerais em vetor de desenvolvimento tecnológico, industrialização e fortalecimento da soberania nacional diante da crescente disputa internacional por terras raras e minerais estratégicos.
8: De acordo com Tereza Leitão, o país ocupa posição privilegiada no cenário global por concentrar uma das maiores reservas de terras raras do mundo. Ela ressaltou que o debate vai além da atividade mineradora e envolve temas como segurança energética, inovação tecnológica e autonomia econômica do Brasil.
16: Estamos legislando sobre a capacidade do Brasil decidir sobre seus próprios recursos naturais e de garantir que as riquezas nacionais beneficiem o povo brasileiro.
7: Já o senador Jaime Campos, do União de Mato Grosso, defendeu a criação de benefícios para estudantes que mantêm em dia os pagamentos do Fundo de Financiamento Estudantil, o FIES. O parlamentar reconheceu a importância da nova etapa do Desenrola, programa federal voltado também à renegociação de dívidas do FIES, mas afirmou que os alunos adimplentes também precisam ser valorizados e estimulados.
8: Jaime Campos anunciou que vai apresentar uma emenda à medida provisória do programa para criar uma política permanente de incentivo aos bons pagadores, com medidas como redução de juros e condições mais vantajosas de financiamento. Segundo o senador, a proposta busca tornar o FIES mais justo, reduzir o endividamento estudantil e reconhecer quem cumpre regularmente seus compromissos financeiros.
17: cria uma política permanente de valorização dos bons pagadores por meio de incentivos financeiros, juros mais baixos e ampliação dos prazos, carências e mecanismo que preserva a adimplência dentro do programa. A lógica é simples: além de ajudar quem está endividado, é justo também premiar quem cumpriu corretamente com suas obrigações.
7: A liberação do Monjaro para crianças e adolescentes com diabetes tipo 2 reacendeu o debate sobre o acesso a medicamentos usados também no tratamento da obesidade.
8: No Senado, um projeto autoriza a fabricação desses remédios pelo SUS, mesmo durante a vigência da patente. As informações com o repórter Márcio Maturana.
18: O Monjaro, nome comercial do medicamento emagrecedor que usa a substância tirzepatida, foi liberado para crianças e adolescentes a partir dos 10 anos que precisam tratar diabetes tipo 2. A decisão da Agência Nacional de Vigilância Sanitária, Anvisa, já foi publicada no Diário Oficial da União. O cirurgião especialista em emagrecimento, José Afonso Salé, disse à equipe da Rádio Senado que a novidade é bem-vinda para o tratamento de obesidade e diabetes, mas ressaltou que é preciso cuidado.
19: O diagnóstico precisa ser feito por equipe médica especializada, a recomendação da dose e o acompanhamento desse tratamento e os suportes nutricionais e suportes multivitamínicos são fundamentais.
18: O Senado analisa um projeto que permite ao governo autorizar a fabricação desse medicamento, mesmo que ele ainda esteja protegido por patente. A proposta prevê também a produção do remédio no Brasil e a ampliação do acesso ao tratamento da obesidade pelo Sistema Único de Saúde. A autora do projeto é a senadora doutora Eudócia, do PSDB de Alagoas.
20: A licença compulsória poderá ser adotada pelo Poder Executivo quando houver insuficiência de oferta, preços elevados, impacto relevante na saúde pública após análise da Anvisa.
18: Esse projeto precisa ser aprovado pela Comissão de Ciência e Tecnologia e pela Comissão de Assuntos Sociais antes de seguir para a votação na Câmara dos Deputados.
8: Com edição de Paulo Grova e trabalhos técnicos de João Lira, o Jornal do Senado fica por aqui. Acompanhe agora as notícias da Câmara dos Deputados. Boa noite.
7: Boa noite e até amanhã.
21: Jornal Câmara dos Deputados. Comissão aprova garantia de direitos para mulheres da pesca artesanal.
22: Projeto autoriza faixas para o transporte coletivo privado de passageiros.
21: Deputados comentam ações em defesa do fortalecimento dos municípios.
23: Boa noite. Luísa Canziani, do União do Paraná, defende o fortalecimento dos municípios e afirma que as transformações do país começam nas cidades. Segundo ela, saúde, educação, infraestrutura e segurança dependem de políticas públicas voltadas à realidade local.
21: Luísa Canziani acredita que o desenvolvimento nacional exige apoio aos pequenos municípios e destaca a importância da atuação municipalista. Ela também cita o avanço de obras de infraestrutura no interior do Paraná como exemplo de investimento que impacta diretamente a população.
23: Charles Fernandes, do PSD, celebra os 186 anos de emancipação política do município de Palmas de Monte Alto, na Bahia. O congressista destaca a história da cidade e sua importância como base para outros municípios vizinhos, como Guanambi.
21: Charles Fernandes saúda a população e a gestão de Palmas de Monte Alto, reconhecendo o município como polo agrícola e econômico regional. Ele cita o envio de suas emendas como prova de seu compromisso com o desenvolvimento da cidade e agradece o título de cidadão honorário recebido.
23: João Daniel, do PT, celebra acordo de cooperação para obra de abastecimento de água na bacia leiteira do Alto Sertão de Sergipe, com investimento de mais de 600 milhões de reais dos governos federal e estadual. O deputado afirma que a adutora vai contribuir para o desenvolvimento regional.
21: João Daniel ressalta que o projeto fortalece a agricultura familiar, as áreas de reforma agrária e a economia do interior de Sergipe. Entre os municípios beneficiados, ele cita Canindé de São Francisco, Poço Redondo, Monte Alegre, Nossa Senhora da Glória e Porto da Folha.
23: Na avaliação de Marcelo Nilo, do Republicanos da Bahia, a população baiana enfrenta graves problemas nas áreas de emprego, educação e segurança pública. O deputado afirma que o Estado vive uma das piores crises administrativas de sua história.
21: Marcelo Nilo chama a atenção ainda para a superlotação dos hospitais estaduais e relata que pacientes enfrentam condições precárias nos corredores das unidades de saúde. Segundo o parlamentar, falta sensibilidade e compromisso humanitário por parte do governo estadual.
23: Carla Dixon, do PL, cobra do governo do Rio Grande do Norte apuração sobre o surgimento de uma sigla associada à facção criminosa na região do Morro do Careca, ponto turístico localizado na praia de Ponta Negra, em Natal.
21: Carla Dixon avalia que o episódio expõe a fragilidade na proteção de áreas turísticas e ambientais do Rio Grande do Norte. Ela cobra do poder público estadual maior proteção a moradores e visitantes, com medidas efetivas de segurança em locais que são símbolos do estado.
23: Valdenor Pereira, do PT, realça a pesquisa segundo a qual 67% dos baianos aprovam a gestão federal e 56% apoiam o governo da Bahia. Ele reforça também a tendência dos eleitores em votar em candidatos vinculados às atuais gestões, contra 10% de apoiadores da oposição.
21: Na visão de Valdenor Pereira, os dados refletem o reconhecimento dos avanços sociais e melhorias na qualidade de vida da população, alcançadas graças a políticas públicas e programas sociais. Ele se orgulha de fazer parte de um projeto que vem transformando a vida dos baianos.
23: Ícaro de Valmir, do Republicanos de Sergipe, homenageia a TV Atalaia pelos 51 anos de fundação, celebrados em 17 de maio. Ele reconhece o trabalho dos profissionais que mantêm a emissora próxima das comunidades, fortalecendo a democracia e contribuindo para a cidadania.
21: Capitão Alberto Neto, do PL do Amazonas, critica a política do governo federal para o setor elétrico. O deputado sustenta que, apesar de o país ter uma matriz elétrica majoritariamente renovável, ainda impõe custos aos consumidores por meio de subsídios e da contratação de energia mais cara.
23: Capitão Alberto Neto também questiona o uso de diesel para gerar energia no Amazonas, mesmo com a presença de grandes reservas de gás natural no estado. Ele alerta que o aumento da tarifa afeta famílias, comerciantes e produtores rurais, além de afastar investimentos externos.
21: Valmir Assunção, do PT, salienta a parceria entre os governos do estado e federal para fortalecer a agricultura familiar na Bahia. Ele destaca a entrega de 100 refrigeradores de leite e os 3 bilhões de reais investidos para a inclusão de povos tradicionais.
23: O deputado anuncia também a ordem de serviço para a pavimentação de 37 quilômetros da estrada que liga Uruçuca a Serra Grande, aguardada há 13 anos. Para Valmir Assunção, as ações criam oportunidades reais para fortalecer o povo baiano.
21: Agricultura. Comissão da Câmara aprova a garantia de direitos para mulheres da pesca artesanal. A repórter Júlia Lopes tem mais detalhes.
0: A Comissão do Trabalho da Câmara dos Deputados aprovou um projeto que reconhece legalmente as mulheres que atuam na cadeia produtiva da pesca artesanal como trabalhadoras do setor. O objetivo é garantir acesso igualitário a direitos sociais e previdenciários. A pesca artesanal é exercida por pescadores e pescadoras profissionais de forma autônoma ou em regime de economia familiar, utilizando meios próprios de produção ou contratos de parceria com ou sem embarcações de pequeno porte. No texto, passam a ser reconhecidas como trabalhadoras da pesca artesanal as mulheres que atuam em atividades como preparo de redes, armadilhas e embarcações, captura, cultivo e manejo de organismos aquáticos, limpeza, salga e processamento do pescado e de seus derivados. Com a proposta, essas trabalhadoras poderão ter acesso a benefícios previdenciários como auxílio-doença, seguro-defeso e salário-maternidade. Atualmente, muitas delas não conseguem acesso aos direitos por não terem reconhecimento legal específico dentro da atividade. Para a relatora do projeto, deputada Rogéria Santos, do Republicanos da Bahia, a proposta representa um avanço na proteção social dessas mulheres.
1: Que apesar de trabalharem constantemente, elas não têm nenhum desses direitos. Exato, pelo simples fato de que a lei traduz o mar, o barco, a atividade que acontece dentro do mar. E quando você olha para elas, a atividade delas, a maioria delas acontece na terra, porque tem a ver com o beneficiamento em toda a cadeia produtiva.
0: A proposta que traz o reconhecimento legal para as mulheres que atuam na pesca artesanal está em análise na Comissão de Defesa dos Direitos da Mulher. Da Rádio Câmara de Brasília, Júlia Lopes.
23: Cobalcini, do MDB de Santa Catarina, menciona projetos considerados prioritários para o agronegócio, incluindo propostas sobre o seguro rural, a tributação do arrendamento e o apoio às cooperativas. Ele pede que o parlamento avance em medidas que fortaleçam a produção e deem mais segurança ao setor.
21: Cobalcini diz que os produtores rurais precisam de respaldo diante dos desafios enfrentados no campo, como eventos climáticos, quebra de safra e dificuldades de infraestrutura. Ele reforça que o agronegócio precisa de respeito e liberdade para trabalhar.
2: Trabalho.
23: Mongás, do PT do Rio Grande do Sul, critica a emenda ao projeto do fim da escala 6x1, que permite jornadas de até 52 horas semanais, além de adiar por até 10 anos a mudança no regime de trabalho. Ele aponta que as alterações descaracterizam a matéria original.
21: Mongás defende a redução da jornada de 44 para 40 horas semanais, com escala 5x2, sem redução de salário. Ele afirma que o objetivo do fim da escala 6x1 é garantir mais tempo para convivência familiar, estudo, descanso e lazer, sem perda de direitos para os trabalhadores.
23: Socorro Nery, do PP do Acre, condena declarações feitas por vereadores de São Paulo contra professores em greve no município. A deputada afirma que a mobilização da categoria é legítima, porque cobra dignidade, reajuste salarial e respeito ao trabalho realizado nas escolas públicas.
21: Socorro Nery apresentou na Comissão de Educação uma moção de repúdio contra os responsáveis pelas ofensas. Ela ressalta que a liberdade de expressão não pode ser vir para humilhar trabalhadores da educação, nem para desqualificar a luta dos professores por melhores condições de trabalho.
2: Transportes.
23: Projeto que permite a utilização de faixas exclusivas para o transporte coletivo privado de passageiros avança na Câmara. O texto está na última etapa de análise na Comissão de Constituição e Justiça, e a repórter Maria Neves tem os detalhes.
3: Aprovado na Comissão de Viação e Transportes, projeto que permite a utilização de faixas exclusivas no trânsito por transporte privado coletivo de passageiros, está em análise na Comissão de Constituição e Justiça da Câmara dos Deputados. Para utilizar as faixas exclusivas, o veículo deve ter capacidade de transportar pelo menos 25 pessoas e contar com autorização do poder público. De acordo com o relator na Comissão de Viação e Transportes, deputado Ricardo Aires, do Republicanos do Tocantins, a proposta vai contribuir para a redução do número de veículos individuais nas vias públicas.
4: A gente está falando de assegurar maior fluidez no trânsito das grandes cidades. O que a gente quer é incentivar que aqueles que utilizam o transporte coletivo de uma maneira em geral possam utilizar dessas faixas exclusivas para chegarem mais rápido ao seu destino, fazendo com que as faixas comuns sejam também alcançadas, liberando o trânsito para quem faz o seu uso do seu carro particular.
3: Autor do projeto, o deputado Guilherme Uchoa, do PSD de Pernambuco, argumenta que a lei da mobilidade urbana já permite que a regulamentação do transporte de cargas e de passageiros priorize os aspectos coletivos. Da Rádio Câmara de Brasília, Maria Neves.
21: Pompeu de Matos, do PDT do Rio Grande do Sul, cobra a continuidade das obras de duplicação da BR-386, conhecida como Estrada da Produção. O deputado demonstra preocupação com atraso no início das intervenções em dois trechos da rodovia que liga Porto Alegre às regiões norte e noroeste do estado.
23: Pompeu de Matos afirma que o pedido da concessionária para adiar o início das obras prejudica o desenvolvimento regional e compromete a segurança dos motoristas. O parlamentar informa que acionou a ANTT para cobrar esclarecimentos sobre o cronograma da duplicação.
2: Justiça.
21: Helder Salomão, do PT do Espírito Santo, questiona as explicações de lideranças da direita a respeito do financiamento para filmes sobre o ex-presidente Jair Bolsonaro. Ele salienta que o valor de R$134 milhões exige investigação por superar o orçamento de produções reconhecidas internacionalmente.
23: Helder Salomão afirma que as justificativas apresentadas após a divulgação de conversas com o banqueiro Daniel Vorcaro não esclarecem o assunto. Ele argumenta que o caso reforça suspeitas suspeitas de irregularidades na transferência de recursos.
5: O Tony de Paula, do PSD do Rio de Janeiro, compara os impactos das declarações de diferentes candidatos à presidência da República sobre o mercado financeiro, para alertar a direita sobre o risco de derrota nas próximas eleições devido ao desgaste ético de suas lideranças.
23: O Tony de Paula menciona possíveis relações espúrias envolvendo lideranças do campo conservador com o aporte de R$2 bilhões de aposentados e pensionistas no fundo do Banco Master. Ele defende o afastamento da direita de figuras polêmicas para garantir seu projeto político.
5: Ana Paula Lima, do PT de Santa Catarina, avalia que áudios, negociações financeiras e transferências internacionais divulgados reforçam os vínculos entre integrantes da família Bolsonaro e o Banco Master.
23: A parlamentar sustenta que houve contradições de pessoas ligadas ao caso e critica a atuação de integrantes da oposição. Ana Paula Lima afirma ainda que os fatos revelados desmontaram narrativas anteriores sobre a ausência de relação de determinados políticos com Daniel Vorcaro.
5: Eli Borges, do Republicanos do Tocantins, conclama a sociedade a investigar o passado e a ficha limpa de todos os candidatos antes de decidir o voto nas eleições. Ele alerta contra mentiras em redes sociais e pediu que o cidadão não aceite frases prontas.
23: Para o deputado, o Brasil vive um tempo de injustiças e condenações advindas de versões distorcidas de fatos, enquanto recursos da saúde são desviados sem as devidas condenações. Eli Borges reforça que o poder emana do povo e que cabe aos eleitores decidirem os rumos do país.
5: Para Maria do Rosário, do PT do Rio Grande do Sul, novas revelações sobre o Banco Master apontaram vínculos entre integrantes da família Bolsonaro e Daniel Vorcaro. Segundo ela, áudios e movimentações financeiras reforçam suspeitas apuradas pelas autoridades.
23: Maria do Rosário também critica declarações de aliados políticos ligados ao caso e aponta contradições sobre pedidos de recursos e relações com o empresário investigado. Ela afirma ainda que os desdobramentos do caso enfraquecem versões apresentadas anteriormente.
5: Nelson Barbudo, do Podemos de Mato Grosso, defendeu a honra de líderes da direita contra ataques proferidos na tribuna da casa. Ele criticou ainda o silêncio da esquerda sobre denúncias de corrupção envolvendo o governo e afirmou que o país passa por uma crise econômica.
23: Nelson Barbudo alega que estatais como os Correios sofrem com a má administração. O congressista conclamou líderes religiosos a rejeitarem ideias progressistas que, segundo sua leitura, destroem famílias e a classe média nacional.
5: Alfredinho, do PT de São Paulo, rebate declarações do senador Flávio Bolsonaro sobre o caso envolvendo o Banco Master. Segundo o deputado, os desdobramentos das investigações indicam que envolvidos distorcem os fatos para confundir a opinião pública.
23: Alfredinho também questiona a falta de transparência em relação ao financiamento de uma produção cinematográfica sobre o ex-presidente Jair Bolsonaro. Para ele, as suspeitas enfraquecem o discurso de moralidade adotado pela oposição.
6: Segurança Pública.
5: Aloysio Mendes, do Republicanos do Maranhão, cobra do Senado a votação da proposta que reduz a maioridade penal no país. O deputado ressalta que a medida já foi aprovada pela Câmara e, segundo ele, atende a uma demanda da sociedade.
23: Para Aloysio Mendes, a legislação atual favorece a impunidade de adolescentes envolvidos em crimes violentos, como homicídios e estupros. O parlamentar argumenta que jovens com direito ao voto também devem responder criminalmente por seus atos.
6: Direitos Humanos.
5: Soraya Santos, do PL do Rio de Janeiro, destaca o Maio Laranja e alerta sobre o aumento do abuso infantil no país. Ela pede vigilância permanente de famílias, escolas e da sociedade na proteção das crianças que muitas vezes, pela tenra idade, não conseguem verbalizar a violência.
23: Segundo dados do Ministério da Justiça, nos três primeiros meses do ano, o Brasil registrou mais de 13 mil estupros de vulneráveis. Soraya Santos alerta que a maioria dos abusos ocorre nos círculos próximos da criança, tornando a infância um período marcado por dor e sofrimento.
6: Saúde.
5: Câmara aprova assistência especial para mães de recém-nascidos com deficiência. A repórter Sofia Peçanha explica quais as condições.
9: A Câmara dos Deputados aprovou o projeto que torna obrigatória a assistência especial fornecida às mães de recém-nascidos com deficiência ou doença crônica que exija um tratamento continuado. A proposta prevê que maternidades, casas de parto e hospitais da rede pública e privada forneçam orientações por escrito sobre os cuidados necessários com a criança e também uma lista de instituições instituições, associações e órgãos públicos especializados no atendimento a pessoas com deficiência ou patologias específicas. A relatora da proposta na Comissão de Defesa dos Direitos da Mulher foi a deputada Leda Borges, do Republicanos de Goiás. Ela destacou a importância do acesso à informação para as famílias.
10: Trata-se, sobretudo, da democratização do acesso às informações qualificadas sobre a deficiência ou patologia constatada na criança em tenra idade. Esse dado é fundamental, pois na maior parte dos casos, essa criança precisará de acompanhamento pelo resto da vida.
9: O autor do projeto original, o deputado Duarte Júnior, do Avante, do Maranhão, afirma que o nascimento de uma criança com deficiência ou patologia crônica pode gerar um grande impacto emocional, físico e financeiro para a família, mas que a assistência especial a essas mães pode contribuir para a melhoria da qualidade de vida da criança e favorecer sua inclusão social. Durante a votação na Comissão de Constituição e Justiça, a relatora, a deputada Lindsay da Mata, do PSB da Bahia, afirmou que a medida pode trazer mais segurança às mães no momento do diagnóstico.
11: Isso vai dar mais segurança nesse momento de tanta fragilidade que a mãe passa com essa descoberta da dificuldade do seu filho, para que ela possa levá-lo a pessoas especializadas que possam realmente assegurar o tratamento dele e o apoio psicológico dela.
9: O projeto que obriga hospitais, maternidades e casas de parto, público e privados, a oferecer assistência especial a mães de recém-nascidos com deficiência ou doença crônica que exijam tratamento continuado, foi aprovado por todas as comissões da Câmara e será analisado agora pelo Senado. Da Rádio Câmara de Brasília, Sofia Peçanha.
6: Ciência e tecnologia.
23: Flávio Nogueira, do PT do Piauí, reproduz comunicado do Vaticano que defende a inovação tecnológica com a preservação da capacidade humana de pensar e refletir. Ele aponta que a primeira encíclica do Papa Leão XIV recoloca a dignidade humana no centro do debate sobre inteligência artificial.
21: Flávio Nogueira lembra que a Igreja Católica já se manifestou em outros momentos da história sobre mudanças que afetaram profundamente a sociedade, como durante a Revolução Industrial. Ele reforça que a inteligência artificial deve servir ao ser humano e não o contrário.
6: Votação.
23: A pauta da semana na Câmara inclui projetos que tentam conter a crise na alta dos combustíveis e também que aumentam as penas para vários crimes de natureza sexual previstos no Estatuto da Criança e do Adolescente.
21: A análise das propostas começou no final da tarde no plenário da Câmara. A edição de amanhã vai trazer detalhes sobre as votações.
23: Termina agora o Jornal Câmara dos Deputados com trabalhos técnicos de Everson Urani e apresentação de José Carlos Andrade e Márcio Aquilissardi. Uma boa noite para você.
21: Ótima noite. A Voz do Brasil volta amanhã.
6: 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Boa noite.

0: Agora 10:04. Boa noite.
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0: 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Achutando. Agora 10:09. Boa noite.
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0: Cobra FM. Oi, gente. Boa noite. 10 e 12.
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0: 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Legal ter você por aqui, seja bem-vinda, seja bem-vindo. Boa noite, eu sou o Sucesso. Oi, gente, Eli Reis, amigo Sucesso. Boa noite, boa noite, boa noite.
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0: Quem tá aí? Eu? Eu? Eu?
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0: Tamo junto. Legal, 19 de maio, ano é 2026. Fala comigo. 43-33-16-40-06. Te espero aqui. Pode mandar beijo, abraço. Pode arrumar namorado, namorada, namorado. Pode mandar parabéns. Pode fazer uma declaração de amor. Pode. Prosear comigo, bater papo. Jogar a conversa fora. Tamo junto, amigo. Eu e você. Você e eu. Diga aí a cidade, o bairro, o lugar que você ouve a gente, tá bom? Tô esperando. Esse é o Top BR. Bora brincar de ser feliz? Delícia, hein? Brincar de ser feliz? Bora!

0: banda de mentir.
1: Pior é que a gente gosta de cair, né? Nessas coisas.
0: Vamos deixar isso pra eles?

0: Muito bem, essa música é linda, maravilhosa. Toca aqui na nossa programação, né? Toca na Cobra FM. Como é que tá a sua noite? Conte-me tudo. Não esconda nada aí. Clima gostoso, como é que tá por aí? Obrigado pela sua amizade, hein? Oi, amigo sucesso. Posso opinar essa caixa misteriosa? Lógico que pode. Claro que pode. É uma lata de tinta. Ou um celular. Uso do dia a dia. Pode ser um iPhone. Eu quero ganhar. Beijos, amigo. Estou aqui te ouvindo. Top, top. Eli Reis. Eli Reis, na Cobra FM. Obrigado, viu? Minha amiga, boa noite para minha amiga Clair, ouvindo aqui a 107. E você também tá ouvindo a gente aí? Obrigado, obrigado, obrigado. Eu agradeço, viu? Rádio Cobra FM, um amigo, um campeão em cada horário. Só sucesso, hein? Duda, aniversário da Duda, aqui nosso financeiro aqui, ó. Parabéns para você, sucessinha. Duda, Deus abençoe, tá bom? 107 Cobra FM.
1: 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Quero ter uma palavrinha séria.

0: Felipe Araújo e Simone Mendes. Legal, né? Da hora essa música. Se é pra brigar. É o nome dessa canção. Boa, boa, boa demais. E aí? Tá frio por aí, não? Como é que tá o clima aí? Não tá aqui friozão, né? Tá? Tá mais menos, né? Mais menos. Bom pra ficar em casa, né? Pra quem pode aí. Bom pra ouvir rádio, gostoso de ouvir rádio com esse tempinho assim. Clima gostoso, né? Bom demais, hein? Tá no trânsito? Boa noite aí, obrigado aí pelo rádio ligado. 107, Cobre FM.
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0: 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Agora 10h29.

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comigo. É lindo, é Leonardo. Aqui na noite é nossa. Meu amigo tá na empresa, boa noite, minha amiga. Obrigado pela companhia. Fico feliz em saber que você acompanha aqui toda a nossa programação. Tá aqui na Noite é Nossa, tá aí na Cobra FM 107.1, tá no carro, tá no trânsito. Aquele abraço, valeu pela preferência. Agora tem Gian Giovanni. Quem será?

0: diversão, muita música boa, música de qualidade. Você está aqui na Rádio Cobra FM. Ele é Zé Felipe, meu grito de amor. Demais, hein? Nossa Senhora, que coisa linda!
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0: Finalizando muito bem aqui o Top BR desta terça-feira com Christian e Raul. Você não me ensinou a te esquecer. Que música, hein? E agora? Que faço eu da vida? Você me ensinou tudo, mas a te esquecer, não. Complicou tudo. 11 em ponto, abraço, boa noite.
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10: Boa noite, 11:07.
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10: Dizem que a felicidade é poder estar com pessoas especiais. Eu tô com você, ouvinte especial, ouvinte Cobra FM. Boa noite.

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1: De coração pra coração, a partir de agora, eu faço um convite pra você. Aceita, vai? Fica comigo, fica aqui, na 107.1. A noite é nossa. Olha o silêncio da noite, que delícia a noite, né? Ah, é tudo de bom. E música maravilhosa para nossa alma, para o nosso coração. Boa noite para você que está saindo do trabalho agora, está no trânsito, está na Cobra FM. Para você que está na empresa, vai ficar a noite inteira, mas vai ficar com a gente te faz companhia, jamais a gente vai te abandonar, nem passou pela nossa cabeça, tá bom? A gente vai ficar junto com você também. A gente tá com você lá, tá aqui, tá lá, tá aqui, sempre junto. Eu desejo um fim de noite de muita bênção, paz, saúde, sucesso e muita prosperidade para você. Que o sol brilhe na sua vida, da sua família, que o Papai do Céu, ele esteja sempre com você. Te protegendo.

0: Nosso fim de noite, Ira e Beat, eu quero sempre mais. Você, com certeza, aqui na 107.1.
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0: No nosso fim de noite, Joana com seu romantismo, ouvindo estrelas. Isso que é lindo, hein?
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0: 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Agora 11:31.

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1: Boa noite da 107. Climinha gostoso, aquele friozinho, aquela chuvinha. Sabe aquela chuvinha que não faz nem barulho? Aí você ouvindo aqui a 107. Muita música bonita. Nossa senhora, é delicioso demais, não é verdade? Concorda comigo?
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1: Bom ter você por aqui, Tim Maia.

0: Acho que tô gostando de alguém. Eu tava assim, ouvindo essa música, eu tava viajando quase que. Acabou a música, ele veio ter um susto. Nossa, porque eu tava assim, muito longe. Mas agora já voltei. Você também, né? Você viajou nessa música, né? Porque ela é linda, né? Giz. A música do Legião é tudo de bom. Não tem como não viajar. Boa noite pra você.
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0: Guilherme Arantes. Se aquela você viajou, nossa, essa vai mais longe ainda. Meu mundo e nada mais.

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0: 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No nosso fim de noite. Te amo. Faltam 6 para meia-noite. Muito obrigado. Foi assim, muito, muito, muito especial ter ficado com você até agora. E agora vem aquela madrugada que eu falei, a madrugada mais top do rádio brasileiro. Você não vai ficar sozinha, não, nem sozinho. 24 horas, Cobra FM do seu lado, juntinho de você, tá bom? Porque você é muito especial e você merece. A madrugada é toda sua. Pra você que tá aí no trânsito, voltando pra casa, está escorregadinho, não precisa pressa, tá bom? Vai ficar no trabalho, a gente fica com você. Daqui a pouco, às 4, o Renato Peruca pula da cama, com frio, com chuva, sem chuva. Ele vem aqui fazer festa pra você. É um amigo, é um campeão. Em cada horário. Eu volto amanhã às 2 da tarde e às 7 da noite. Lembre-se que você é muito importante para mim e para Deus. 5 para meia-noite, eu tô indo embora. Tchau, gata. Tchau, gato. Eu fui.

0: Cobra FM informando a hora certa, pontualmente 12:30. 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
1: Meia-noite mais 32 minutos.
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0: 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Acertando, uma hora mais um minuto.
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0: 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Uma hora mais 28 minutos. 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
2: Acertando, 1:57.
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0: Quem tá feliz dá um grito! Rio Negro e Solimão!
1: Rapaz!
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3: Conferindo 2:17.

0: 2:29. 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

0: pode aplaudir Henrique e Diego.
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3: Conferindo 2:42.

0: Quando eu tinha 7 anos, num busão às 7 horas, indo pra escola todo dia. 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
1: Onde já se viu?
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0: Pebbles.
1: Obrigado! Valeu, Pandinha.
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3: 2 horas e 47 minutos.

0: 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Quem gostou, joga a mão e dá um grito, Salvador.
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2: Agora 2h59.
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0: conferindo com a gente. 3 horas e 35 minutos. 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

0: Agora 3:58. 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

0: Cacete, amigo de bom. Ótima manhã pra você de quarta-feira, como diz meu parceiro, meu amigo Dárcio Campos. Meião de semana.
1: E cantando os modão.
0: E tocando os modão.
2: 5, 4, 3, 2, 1.
0: O caldeirão. Ah, que maravilha, que beleza. Ótima manhã pra você. Alô, alô, caminhoneiro. Tá aí na boleia, rasgando o tapetão preto. Ótima.

0: quarta-feira. Um abraço pra nossa amiga. Alô, Gersina. Ela gosta dessa, hein? Um abraço pra você, Gersina. Obrigado pela audiência. Daqui a pouquinho, um modão pra você e pro João, acompanhando o programa Só Modão desta quarta.
1: Vontade de sair pra rua.
0: Um abraço, meu parceiro, meu amigo Colonhão. Alô, Colonhão, meu parceiro também. É, o Corre Lerdo também tá com a gente. O Boca de Chuveiro. Alô, alô, Boca de Chuveiro. Tá acompanhando a gente no Jardim Novo Horizonte, na cidade de Rolândia. Alô, Boca de Chuveiro. Ótima quarta-feira pra você. Obrigado pela audiência. E daqui a pouquinho, meu parceiro, meu amigo Dárcio Campos, trazendo tudo que vai acontecer no programa Cobra Repórter. Um abraço, meu parceiro Nestor. Alô, alô, meu parceiro Robertão de Munhoz de Melo. Obrigado pela audiência.

0: 4:33. 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
1: 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Ótima quarta! Um abraço, meu parceiro, meu amigo Maurício Promoções, o famoso Buda, tá com nós também, ligadinho com a gente. É, ali é diferenciado no Paraná, hein? Ali é diferenciado, hein? Meu parceiro, meu amigo Fábio Cruz, da Londri Baza, concreto e argamassa, também tá acompanhando a gente ali, pula cê no Paraná, hein? Também tá com a gente nessa manhã de quarta-feira. E daqui a pouquinho o programa Cobra Repórter, a partir das 6 da manhã, com muita informação pra você. 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Beleza, maravilha? E você sabe que das 4 até as 6 da manhã, aqui, meu filho, tem muito modão!

0: não tem as manhas, não entra não. Isso é a instrução de um profissional.
1: Não entra, não entra não. Lembrando que às 4 da tarde tem Boteco da 107 com muito modão pra você. Das 4 até às 7 da noite, meu parceiro Rodrigão, lá no bar do Laércio. Agora tá dormindo, tá numa boa, mas daqui a pouquinho ele tá colando por lá. Mas agora, antes de eu chegar aqui na rádio, meu parceiro Laércio tava aberto ainda. Tava com o boteco aberto. Cê tá doido, cê tá maluco. E você participa, manda sua mensagem, porque a

0: 5:09. 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
3: Que maravilha! Ótima quarta! Um abraço, meu parceiro André. Alô, André, meu parceiro Alex Primor de Arapongas. Ligadinho com a gente, meu parceiro, meu amigo. Alô, alô, Márcio. Ele, o Cinco Short, o Sangue no Zóio, o Cinco Shortinho, tá ligadinho com nós. Alô, alô, Cabelo de Mi. Obrigado pela audiência, pelo carinho, pelo carinho. Alô, alô, Zóio de Rato. Acompanhando a gente aqui no Jardim Aeroporto, na cidade de Londrina. Obrigado pela audiência. E aqui na Acorda do Galo, mais ou menos assim.
4: Gente, vocês não vão vir aqui no puteiro, não? Vai fechar 4 horas.
3: Ah, minha filha, se for às 4 da tarde. E às 4 horas da manhã já passou faz tempo. Vai participando, vai mandando zap.
5: Se vou voltar te marcar.
3: Alô, meu parceiro Durval Torelli. Vamos pra cima, Durval. Vamos pra cima, Durval Torelli, meu parceiro Liso. O famoso e mais conhecido, mais temido, a mulherada. O Wilson Garcia Leal. Ali é diferenciado no Paraná, hein?

0: pra você. Um abraço pro meu parceiro, meu amigo Ricardinho. Alô, Ricardinho. Ótima quarta-feira. Obrigado pela audiência, pelo carinho. Meu parceiro Sabará de Camporão. Alô, alô, Sabará.
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0: Cê tá doido?
2: Brasil!
0: Um abraço pra nossa amiga Cida. Alô, alô, Cida do Cal de Cana. Obrigado pela audiência. E de quarta-feira, meu parceiro, meu amigo João Seco, ele gosta de pescar. Ele gosta de pescar no Paraná, hein? E não traz peixe carimbado, hein? Você tá louco? Você tá maluco? Alô, João Seco? Obrigado pela audiência. A nossa amiga Lu, esposa dele, vai juntinho com ele. Aí não tem como não trazer o peixe carimbado. Aí falhou, né, João? Aí deu ruim. Um abraço pra você. Pra você, João Seco, obrigado pela audiência. E o Casanova, hein? Ei, rapaz, aquele Casanova deu muita briga, deu muito casamento, deu muita separação também. Cê tá louco? Um de moda até às 6 da manhã.

0: hoje não é.
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2: Bom dia pra vocês, moçada. Vai, cachorro.

0: participe, manda sua mensagem. Daqui a pouquinho tem programa Cobra Repórter. Muita informação no seu rádio. Alô, alô, Isaías Pedreiro. Obrigado pela audiência, pelo carinho. Ótima manhã pra você, meu amigo. De quarta-feira. Já levantou cedo? Tá tomando cafezinho Quindu? Gostoso, saboroso. Alô, Isaías. Escuta, ó, o cheirinho do café Quindu daí. Um abraço pra você.
1: Bia Peruca, que é a Nath.
0: Ô, Nath.
1: Desejar uma quarta abençoada pra todos.
0: Amém.
1: Já estamos aqui nas entregas, já, hein?
0: Ô, louco, que é isso?
1: Todo dia ligadinha.
0: Valeu.
1: Tanto de manhã quanto no boteco, hein?
0: É nóis. Um abraço pra você, Nath. Alô, meu amigo Fabrício. Na verdade, Rafael, um abraço pra você. Rafael Fácil. Ô, meu Deus do céu. É que não acordou agora? Agora não esqueço mais, meu amigo Rafael Fácil na boleia, na, do lado nas entregas. Um abraço pra vocês, ótima manhã de quarta-feira e também um ótimo serviço aí, beleza? Daqui a pouquinho tem um modão de primeira. Meu amigo Márcio Giuliani, alô, alô, Braquiara. Cadê nosso parceiro Tiririca? Cadê o Tiririca?
2: Bom dia, Peruca. Como é que você tá, meu considerado? Tudo beleza? Tudo correndo bem por aí, não?
0: Opa, dos cantos.
2: Roberto Braquiara, de Londrina. Diretamente da Casa de Pedra,
0: valeu.
2: Alto da Gleba Palhano.
0: Rapaz!
2: Ô, Perucão, tem como você tocar pra nós aí?
0: Hã? Cadê o homem? Fala comigo!
2: Se é pra chorar por você,
0: opa.
2: Tocando o Vale Valentim.
0: Beleza!
2: Manda pra toda a galera que curte.
0: Valeu!
2: Manda aí pra família Jacaré. Manda pra toda a galera aqui.
0: Show de bola.
2: Tá ouvindo você aí. Fica com Deus, amigão. Deus te abençoe.
0: Amém, meu amigo Roberto Braquiara, direto aqui da Cidade das Pedras. Um abraço pra você, meu amigo. Tudo de bom, meu amigo. Ligadinho com a gente, Darcy Alves, o verdadeiro. Alô, Darcy, ajuda nós, Darcy.
3: Bom dia, Renato Peruca. Bom dia, os ouvintes da Rádio Cobra FM 107.1. A mais ouvida no norte do Paraná.
0: Beleza.
3: Renato, vamos ouvir um modão de primeira qualidade.
0: Opa.
3: É o João Mineiro e o Marciano,
0: aí,
3: a bailarina.
0: Não.
3: Eu ofereço pra você, viu, Renato? Ofereço pra Dona Preta, lá em Rolando.

0: Piru, velho.
1: Renato, aqui é o velho do saco. Renato, o velho já veio tratar dos porcos, velho. Perdeu a hora, Renato. Achou que era 7 horas da noite, da manhã, já agora é 3 e pouco, velho. Já tá aqui tratando da porcada. Oh. Renato, o velho tá louco pra dar uma namoradinha, Renato. Pra dar uma parafusada, uma agulhada na veinha aí dos 25, 30 anos pro velho. Na rua aí, Renato. Se deixa toca o musicão pra nós que ontem você não tocou,
2: tá? Oi, Tony Porca, velho.
1: Obrigado ao homem de campo com Dó e Ravel. Foi isso pra aquele abençoado. Pro Gardino, pra Zefa, pro Neneco, pro Lulu, pra Neu.
2: Olha que turma, cara.
1: Agora são 4 e pouco. Foi uma hora pros povão perder a hora. Renato.
2: Ô, veinho do saco, um abraço pra você cuidando da porcaiada. Esse cachaça aí, esse é cachaça, é do bom mesmo? Um abraço pra você, veinho. Quem quer falar com você, sabe quem que é? Meu amigo Cristiano do Campo Grande. Tá louquinho pra conhecer nosso parceiro veinho do saco. Ele falou, o dia que ele vim aqui na Cidade dos Pássaros, em Arapongas, vem, ele falou que quer ir lá com você no Bar do Bolachão tomar uma. Ele falou que quer ir lá. Alô, meu amigo Cristiano, já partindo pra capital das bugigangas. Obrigado pela audiência, pelo carinho. Tudo de bom!
3: Bom dia, Peruca. O jacaré aqui do Jardim Anelisa 3, Cambé, Peruca. O Peruca, gravamos com Valdorei e Pratini.
2: Olha só!
3: Fim do tempo.
2: Fim do tempo.
3: Quero oferecer para minha esposa, que é Jacarua, né?
2: Uhum.
3: Nesse tour lá em Guaianá, em São Paulo. Para o Roberto Saz Mioz de Mello.
2: Ô, Robertão.
3: O Nisso de Cambé, né? O homem da lagada.
2: Tá dormindo.
3: E Dona Preta, Maria do Céu.
2: Ô, Dona Preta.
3: E para a Dona Tereza de Teresópolis.
2: Gracinha.
3: E para você aí, tá, Peruca?
2: Tá bom.
3: Um bom dia para você, Peruca.
2: Valeu,
3: até aí. Até as 4 da tarde, né, Peruca?
2: Tamo
3: tchau,
2: junto.
3: Tchau.
2: Valeu, meu amigo Jacaré, daqui a pouquinho o teu modão show de bola. Alô, meu amigo Cleitinho. Ó, já dando Renavan. Daqui a pouquinho

Tá aí, moda boa demais com Dom e Ravel. E nós saindo nessa, na sequência agora, programa Cobra Repórter. 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Na sequência agora, programa Cobra Repórter. Eu volto ainda hoje às 4 da tarde com o Boteco do Peruca. Beleza, show de bola. E ó, o negócio é o seguinte: 10 e

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0: Senhor, no silêncio deste dia que amanhece, venho pedir-te a paz, a sabedoria e a força. Quero olhar hoje o mundo com os olhos cheios de amor. Ser paciente e compreensivo, manso e prudente. Quero ver os meus irmãos e irmãs além das aparências. Quero vê-los como tu mesmo os vês, e assim não ver senão o bem em cada um. Cerra meus ouvidos a toda calúnia, guarda minha língua de toda maldade. Que meu espírito viva só de paz. Seja eu tão bom e alegre que todos quantos se achegarem a mim sintam a tua presença, Senhor. Reveste-me interiormente da tua beleza e que no decorrer deste dia eu te revele a todos. Amém.
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0: Dárcio Campos.
1: 6:07, 6:07. Bom dia, Norte do Paraná. Está começando mais uma edição do programa Cobra Repórter. Edição desta hoje, quarta-feira, meio de semana, dois pra lá, dois pra cá, viu? É mais um dia na vida da gente, 20 de maio, ano 2026, a estação Outono Brasileiro. Dia de número 140 do ano, restando 225 dias para terminar 2026. Hoje é Dia Mundial das Abelhas.
2: Como uma abelha pousa numa

0: abelhas. Cuidado, hein? Pra não levar ferrão das abelhas. Que dói, hein? Hoje também é Dia Nacional do Medicamento Genérico, Dia do Comissário de... Poderia deixar ver uma musiquinha ali, Pirulito? Deixa de fundinho a musiquinha pra animar, viu? Aí, ó. É. Dia também do Medicamento Genérico. Hoje também é Dia do Comissário de Menores, viu? Dia Nacional do Técnico e Auxiliar de Enfermagem. Dia da Metrologia hoje também. E Dia do Pedagogo. Todos os pedagogos, as pedagogas, parabéns pelo dia. É mais um dia na vida da gente. É quarta-feira, meio de semana. Já vamos na reta final do mês já, hein? Olhando aqui no nosso calendário, hein, Pirulito? É, semana que vem já termina, né? Semana que vem, a próxima semana já termina a semana e já termina o mês também, porque já está nos últimos dias aí o mês de maio, o quinto mês do ano. Como que tá passando rápido, né? É, ó, termina no... vai até 31? É, termina no domingo, né? Fora esse domingo, no outro domingo, portanto, termina o mês. É, mais uma semana cheia aí. Já termina o quinto mês do ano. 6:09, é hora de acordar, levantar. Dia de luta, dia de labuta. Ah, não vai perder o horário, hein? Pula da cama, mira o chuveiro, toma aquela ducha caprichada. Você sai fresquinho, fresquinha. 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É o café mineiro. Saboroso, delicioso. 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Café forte, encorpado pra você. Dá aquele levante na sua vida, né? E o cheiro de café? Tá vindo da casa de quem, hein? Quem que tá passando aquele café gostoso, saboroso, delicioso nesta manhã? O Geraldo, ô Geraldo, bom dia, lá do Novo Horizonte. Geraldo, gente boa demais nos acompanhando. É, na nossa programação sempre, viu? Muito obrigado pela audiência, pelo carinho, tomando um cafezinho mineiro gostoso. Você tá indo pro trabalho? Bom trabalho pra você, tá retornando do trabalho. Muita gente trabalhou a noite toda, a madrugada toda. Agora vai descansar. Agora a gente quer saber como que tá o seu caminho pro trabalho, viu? 3316-4006, você manda mensagem, você interage conosco na programação, viu? 3316-4006, a polícia trabalhando. Os bombeiros em ação. Polícia Rodoviária Estadual, Polícia Rodoviária Federal, SIAT, SAMU, as forças de salvamento, as forças de segurança para mais um dia.
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0: 6:10:30 agora. E a Secretaria de Estado da Saúde divulgou ontem o novo boletim semanal da dengue. O informe confirma 458 novos casos, dos quais 11 considerados graves e nenhum novo óbito. Os dados do novo ano epidemiológico de 2026 totalizam mais de 47 mil notificações, 4.010 casos confirmados e 2 óptos em decorrência da dengue no estado. As regionais com maiores números de casos confirmados nesse período são a 17ª Regional de Londrina com 1.106, 15ª Regional de Maringá com 422 e 10ª Regional de Paranavaí com 413 casos. 6:11, Evandro Ribeiro está chegando com seu destaque. Evandro, bom dia.
2: Olá, pessoal, muito bom dia. Daqui a pouco os detalhes com o delegado Paulo Emílio da Delegacia Antitóxicos sobre o operação contra o tráfico na Zona Sul de Londrina.
0: 6:11:30 agora. Miro Silva tá chegando com seu destaque. Miro, bom dia.
3: Muito bom dia, Darcio Campos, bom dia nossa equipe, bom dia para você que está sintonizado aqui na rede de rádios. E olha só, daqui a pouco eu trago detalhes a respeito de um condutor de um veículo Gol. Ele seguia de Rolândia sentido Cambé pela BR-369, quando perdeu o controle e o carro caiu na valeta que divide as duas pistas. O que chama a atenção é o seguinte: ele fugiu, abandonou o carro e correu para o milharal que tem ali às margens da BR-369. Só que não tem queixa de furto e roubo do veículo. O carro está legal, não tem nada de errado e está no nome de uma empresa de Maringá. Por que será que ele fugiu? O carro foi guinchado e levado para o pátio da Polícia Rodoviária Federal. Daqui a pouco os detalhes.
0: 6:12:30 agora, viu? Chegando Luiz César James com seu destaque. Luiz, bom dia.
4: Olá, muito bom dia para você também, bom dia a todos, trazendo meu primeiro destaque para esta quarta-feira. E atenção, foi identificado o motociclista que morreu após bater na traseira de uma carreta no contorno norte de Jandaia do Sul, na segunda-feira. Trata-se de um jovem de 22 anos, morador de Marilândia do Sul. Os detalhes eu vou trazer daqui a pouco e trago também o depoimento do caminhoneiro, que ficou bastante abalado com a situação. Já, já.
0: 6h13, é um show de notícia pra você, é um show de informação. Guilherme Gaspar com seu destaque. Gaspar, bom dia.
5: Opa, Darcio Campos, muito bom dia, um bom dia à nossa equipe e um bom dia pra você que está sintonizado aqui no Sistema Cobra de Comunicação. E olha, a Polícia Civil de São Paulo, no município de Presidente Prudente, realizou a prisão de Carlos Eduardo Cândido Buscariolo, ele que é filho de Antônio Buscariolo e irmão de Paulo Ricardo Buscariolo. Ambos são apontados pelas investigações como os autores do quádruplo homicídio registrado na cidade de Caraíma, no noroeste do Paraná, em agosto de 2025. Esse caso, que ganhou grande repercussão, agora tem um novo desdobramento. Já já eu trago os detalhes.
0: 6h13, André Garcia com seu destaque. André, bom dia.
6: Olá, muito bom dia para você que acompanha o programa Cobra Repórter nesta quarta-feira. Daqui a pouco você irá conferir os detalhes a respeito de uma operação da Polícia Civil que acabou resultando em dois encaminhamentos até a delegacia. O casal estava sendo denunciado por estar contrabandeando alguns produtos voltados para o emagrecimento e de alguns produtos eletrônicos. Logo mais voltamos com mais detalhes.
0: 6h14, é um show de notícia para você que está nos acompanhando. Daqui a pouco tem o nosso momento do esporte. O São Paulo sofreu diante do Milionários e só empatou, hein? É, partida válida aí pela Sul-Americana. Tivemos também Libertadores da América. O Cruzeiro conseguiu segurar aí o Boca Juniors, hein? Lá em Bomboneira, hein, Miro?
3: É o primeiro jogo que o couro comeu, viu, Darcio? É. Lá na Argentina, o Cruzeiro conseguiu uma boa, né, uma atuação lá, empatou com o Boca Juniors lá, tá na cola ali, o Cruzeiro tá bem na Libertadores, viu?
0: Gol do Fagner ainda, hein? É, o Fluminense também venceu, respirou, vai deixar tudo pra última rodada. Hoje tem jogos também, né, amanhã. Já vai se afunilando, né, a Libertadores. Ontem mais um classificado, Mirassol, né? Segundo classificado brasileiro.
3: É, o Mirassol ganhou, né?
0: É, para as oitavas de final, portanto, o Mirassol, ele se junta ao Corinthians, mas hoje deve sair classificado também, né? O Flamengo joga hoje?
3: Flamengo joga hoje. É. Milionário. Estudiantes.
0: Aí tem Palmeiras, tem também Corinthians amanhã. É, a Libertadores, porque daqui a pouco para, viu? Vai parar tudo. Final do mês para tudo, porque daí só volta em meados de julho, depois da Copa. 6h15.
2: Daqui a pouco os detalhes de uma agressão violenta contra uma mulher usuária de drogas, moradora de rua. Ela foi encontrada em estado gravíssimo na rua Chile, na Vila Brasil, com pedradas na cabeça.
3: Tragédia na nossa região, mais uma tragédia, viu? Entre Guaraci e Jaguatã. Um acidente envolvendo dois veículos deixou três pessoas mortas. Entre as pessoas, duas crianças, viu? Daqui a pouco os detalhes.
4: E a Guarda Civil Municipal cumpriu um mandado de prisão por tráfico de drogas de um homem na cidade de Apucarana ontem. O Guarda Municipal Bruno Silva vai trazer os detalhes daqui a pouco aqui no programa.
5: E olha, candidatos que fizeram aulas práticas com instrutores autônomos no Paraná podem ter que refazer a carga horária exigida para concluir o processo da Carteira Nacional de Habilitação. A medida ocorre após a decisão liminar da Primeira Vara Federal de Curitiba, que reconheceu irregularidades na atuação da Secretaria Nacional de Trânsito dentro da plataforma federal CNH do Brasil.
6: Logo mais voltaremos com mais informações e atualizações a respeito do caso que tem ganho uma grande repercussão em todo o estado do Paraná, envolvendo o cemitério municipal da cidade de Arapongas. Daqui a pouquinho voltamos com mais detalhes.
0: 6h17, é um show de notícia, mais um caso, hein? De um corpo aí que sumiu. Cadê o túmulo? Cadê? Arapongas mais uma vez. Que coisa horrorosa, hein? 6h17, daqui a pouco tem a previsão do tempo, como que fica o tempo e a temperatura para esta hoje, quarta-feira, o trânsito nosso de cada dia. Já já também tem aí os nossos correspondentes, direto de Brasília, capital federal, e direto de Curitiba com Gilmar Valença. É um show de informação para você.
2: Daqui a pouco o capitão Castro fala sobre dois casos graves em Londrina. Um homem de 37 anos foi vítima de disparos de arma de fogo em uma chácara nas chácaras São Miguel, zona sul de Londrina. E o capitão Castro fala também sobre uma menina de 14 anos que foi violentada aos 9 anos. Ela reencontrou o estuprador e tentou tirar a própria vida em Londrina.
3: E olha só, um carro da equipe da RIC TV Record de Londrina, eles capotaram próximo à Alvorada do Sul. Os dois tiveram que ser, o repórter ali e o cinegrafista tiveram que ser levado ao hospital. Daqui a pouco eu conto os detalhes desse companheiro de trabalho nosso que acabaram aí capotando esse veículo em Alvorada do Sul.
4: E os primeiros dias da operação Noite Fria em Londrina geram 111 atendimentos a pessoas em situação de rua. Daqui a pouco, as informações.
0: 6:18:30 agora, o cardápio está à mesa. Está no ar o show de notícia, está no ar o show de informação. Vamos juntos até as 9 aqui no programa Cobra Repórter.
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2: A previsão do tempo, como que fica o tempo e a temperatura nesta quarta-feira? É metade da semana já, hein, Pirulito? Você tá animado, hein? Pirulito tá animado, cara. Depois amanhã já é sexta, amanhã é quinta-feira, beliscando a sexta-feira já, né? Mas ainda é quarta-feira, Pirulito, calma. Calma, antes de ontem foi segunda. 6h50, ó, 6h50 não, 6h22 agora. 6h22. Nesta quarta-feira, a massa de ar frio segue atuando sobre o Paraná. O tempo permanece estável em grande parte das regiões entre a Serra do Mar e o litoral. Devido à circulação dos ventos do oceano, as condições são favoráveis para o registro de chuviscos ocasionais e também aí na região norte e áreas próximas à divisa com São Paulo. A possibilidade de chuvas fracas. Inclusive, tem um chuvisqueirinho aqui, viu? Na região. Durante a madrugada, por volta aí das 3 da manhã, 3 e pouco da manhã, deu aquela chuvinha mansa, mansa, mas também é pouca coisa, né? 6h22 e meio agora. O destaque do dia é por conta das temperaturas, com amanhecer aí gelado, principalmente no oeste, sudoeste, centro-sul, é frio, hein? Nessa arrancada do dia. Para aquelas regiões, tem aí até formação de geada, viu, gente? Para hoje. Agora é a época, não tem jeito, não tem onde escapar devido a essa formação aí de instabilidade. Porém, para nossa região, né, região noroeste do estado, você pega aqui Norte Pioneiro, Vale do Ivaí, Vale do Paranapanema, já não há condições aí de tanta temperatura baixa, conforme a gente está relatando desde a segunda-feira. A mínima hoje foi 13, a máxima não passa dos 22 graus, temperatura amena para esta quarta-feira, tem uma nebulosidade variável. Um pouco mais de nebulosidade variável, as nuvens aumentaram, né? As condições de nuvens de ontem para hoje, porém, hoje tem um volume pouco de chuva, né? Alguns institutos de meteorologia estavam marcando 1,2, 1,6 milímetros, né? Pouca coisa de chuva para hoje, né? Quase nada para esta quarta-feira. O sol deve sair entre as nuvens, mas a gente vai perceber que esta quarta-feira será de nebulosidade variável. Amanhã a tendência é um tempo mais limpo, máxima 21 para quinta-feira, e a pancada de chuva retorna na sexta e no sábado. Máxima 20 para sexta e 20 também para o sábado, é o que diz a meteorologia. Domingo, nebulosidade variável, não há previsão de chuva, mas o tempo vai ficar meio carrancudo, principalmente nas primeiras horas do domingo, viu? Meio borocochô, meio carrancudo, o sol deve sair aí no finalzinho da manhã, é o que diz o CIMEPAR e os institutos de meteorologias que fazem essas projeções para os próximos dias. A esperar frio? Essa é a pergunta que me fizeram. Dá para esperar frio nos próximos dias, Darcio Campos? Ó, vendo os institutos de meteorologia, os meteorologistas falando, as projeções, os modelos meteorológicos que são disponíveis aqui para a imprensa, a gente percebe que lá no finalzinho do mês tá marcando temperatura baixa, viu? Eu vou pegar até aqui, ó, lá pro dia, ó, dia 30 de maio. É aquilo que a gente tava falando, né? Dia 30 de maio vai ser num sábado. Tá a reta final do mês aí. A temperatura vai cair a partir daí. Vai vir chuva, vai ficar uns dias do tempo estável. Primeiramente, depois vai ficar aí, vai vir chuva, frente fria, vai trazer a chuva e depois vai vir a massa de ar polar, vai derrubar as temperaturas. No dia 31, domingo, tá marcando aqui, vai ser 8 a mínima. Isso pode mudar, viu, gente? Obviamente, é uma projeção da meteorologia, tá? Mas o que diz aqui é que as projeções serão de temperaturas baixas. Aí na segunda-feira, tempo vai limpando, máxima 14 graus, mínima 4. Dia 1º de junho. Mês de junho vai começar daquele jeito, né? Segundona, início de semana, início de mês. E aí no dia 2, a temperatura 2 graus deve ser o dia mais frio do ano. No dia 2 de junho. Aí que a gente espera essa pancada. Lembrando que a gente tá aí há um mês do inverno, né? Então agora não tem jeito. Vem chuva, qualquer chuvisqueiro. Qualquer chuvisqueirão que der agora, temperatura cai. Vem a massa de ar polar. Às vezes vem uma massa de ar fria, não tão, né, não tão com não tão acentuada. Porém, tem a massa de ar polar, que essa próxima que vai vir, vai derrubar as temperaturas já no final do mês e início do mês de junho. Mas é um assunto para a gente conversar já mais na próxima semana, né, vendo os relatórios da meteorologia, para trazer uma informação mais fidedigna. Por enquanto, temperatura amena, temperatura de outono brasileiro, tempo nebulosidade variável para hoje, amanhã sol, sexta e sábado com pancadas de chuva, é o que diz a meteorologia. As temperaturas não caem tanto, as mínimas aqui deve ficar na casa de 12 a 14 graus e as máximas de 20 a 23 graus até o final de semana. 6h27, Gaspar, um panorama do tempo da temperatura aí para a região.
3: Cidade Arapongas, Darcio, 14 graus nesse momento. A mínima foi 12 durante a madrugada. A máxima hoje não deve ultrapassar os 20 graus. Para amanhã, mínima 12, também máxima 21 graus. Na sexta-feira, mínima 12, máxima 19. Para o final de semana, tanto no sábado quanto no domingo, mínima 13, máxima 21 graus. Tem previsão de chuva para hoje, nada muito significativo, 2 milímetros de chuva, assim como tivemos para ontem também. Para sexta-feira, a chuva deve retornar, 7 milímetros para sexta, no sábado também, indicativo de 12 milímetros de chuva. Na quinta e no domingo, não tem previsão de chuva nesse restante de semana, como eu disse aí, as mínimas variam entre 12 e 13 graus e as máximas entre 19 e 21 graus ao longo desta semana. Indo lá para o nosso litoral, 15 graus nesse momento. A máxima chega aos 19 graus hoje. Para amanhã, mínima 15, máxima 21. Para quinta-feira, mínima 15 também, mas a máxima não ultrapassa os 17 graus. Na sexta, mínima 14, máxima 18. No sábado, mínima 15, máxima 17. Para o domingo, mínima 16, máxima 19 graus. Indicativo de 2 milímetros de chuva para hoje também. Amanhã também 2 milímetros. Na quinta, 5. Na sexta, 10 milímetros de chuva. No sábado, 8. E no domingo, 20 milímetros de chuva. Aquelas pancadas isoladas e localizadas ao longo do dia. Nada muito significativo para o nosso litoral, mas as temperaturas continuam baixas. Indo lá para a região do Vale do Paranapanema, 15 graus nesse momento. A máxima chega aos 20, 22 graus hoje. Para amanhã, mínima 14, máxima 21. Na quinta, na sexta, na verdade, e no sábado, mínima 15, máxima 20. Para o domingo, mínima 16, máxima 22 graus. Previsão de chuva para hoje, 5 milímetros. Para sexta-feira, 7. Para o sábado, 16 milímetros. E para o domingo, o resquício da chuva, 2 milímetros de chuva. O único dia que não tem previsão de chuva nesta semana é na quinta-feira. E as temperaturas ainda baixas na região do Vale do Paranapanema, região de Porecatu, Alvorada do Sul, 1º de maio. Indo lá para a região noroeste do estado, 13 graus nesse momento. A máxima chega aos 21 hoje. Para amanhã, mínima 10, máxima 22. Para sexta-feira, mínima 14, máxima 21. No sábado e no domingo, mínima 15, máxima 23 graus. A chuva deve chegar na sexta-feira, indicativo de chuva para sexta e para o sábado também nada muito significativo. No restante, o tempo deve ficar aberto, tanto hoje quanto amanhã e também no domingo, viu? Na sexta e no sábado, com indicativo de pouca chuva para a região noroeste. Indo lá para o norte pioneiro, 15 graus nesse momento. A máxima chega aos 22 hoje. Para amanhã e para sexta-feira, mínima 13, máxima 21. Para o sábado e para o domingo, mínima 14, máxima 22 graus. Indicativo de chuva para hoje, 6 milímetros. Amanhã o tempo fica aberto. Na sexta-feira, a chuva deve retornar, 7 milímetros para sexta. E no sábado também, 8 milímetros de chuva. É um indicativo aí para a região do Norte Pioneiro. Finalizando aqui, nossa capital Curitiba e também região metropolitana, 12 graus nesse momento, a máxima chega apenas aos 20 hoje. Para amanhã, mínima 10, máxima 16 graus. Na sexta e no sábado, mínima 10, máxima 14. E no domingo, mínima 12, máxima 16 graus. Indicativo de chuva para sexta e para o sábado também não é um volume tão significativo. 7 milímetros para sexta e 10 milímetros para o sábado. A gente percebe aí que em todo o estado, né, não tem esse indicativo de grande volume de chuva, mas as temperaturas ainda continuam baixas. Grande parte do estado aí, as mínimas continuam variando entre 13 e 15 graus e as máximas não ultrapassando os 23 graus nesse restante de semana, Darcio.
2: Tá aí, portanto, vamos aguardar e ficar de olho na queda das temperaturas, principalmente, repito, para semana que vem, né? Que chama atenção também nesse segundo semestre é a questão do El Niño, né? E a gente vai falar muito sobre isso, né? Sobre o aquecimento das águas do Oceano Pacífico, que para nossa região provoca muita chuva pro sudeste e pro sul, temporais. Então a gente vai falar muito ainda sobre o El Niño nesse segundo semestre. E pro norte e nordeste, o El Niño ele provoca seca. Mais ainda, seca. Então se já não chove lá para aquela banda lá, o El Niño provoca isso. Então ele mexe mesmo com a situação climática. E até muita gente me mandou, Darcio Campos, vai vir temporais mesmo. São esperados aí, diz que é um El Niño, a meteorologia diz, e a gente vai se aprofundar nos próximos dias falando sobre isso. É um El Niño que vai ser um dos mais fortes de todos os tempos, né? Estão falando que um super El Niño, que é, só pra gente entender, mais quente e mais molhado. Então traz chuva, temporais, e é mais calor do que o La Niña, que é o resfriamento das águas do Oceano Pacífico, que é mais seco e mais frio. O fenômeno que a gente viveu aí há uns 2 anos aí, né? O ano passado a gente estava sob influência do La Niña. Por conta disso, a gente teve um dos invernos mais rigorosos da última década, que foi o ano passado, né? Falou-se até em geada negra, coisa que a gente não ouvia há muito tempo. Então vamos ficar, a meteorologia está monitorando aí essas questões, principalmente agora no segundo semestre, no que tange a chegada desse super El Niño. 6h33.
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4: 6h35 agora, 6h35 e meio. É um show de informação para você que está nos acompanhando nesta hoje, quarta-feira, viu? Muito obrigado pela sua audiência, é a sua sintonia, você que está ligado na nossa programação. Vai mandando a mensagem 3316-4006, a mensagem vai chegando, o pirulito vai apertando o play, tá? Crítica, sugestão, denúncias, elogios, fica à vontade. Tem um problema na sua cidade, no seu bairro? Somos o elo entre você e o poder público. 3316-4006 6h36.
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6: Quarta-feira, 20 de maio, trazendo primeiro o mercado financeiro para hoje. O dólar comercial fechou a R$ 5,04. O dólar turismo para venda, R$ 5,24. E o euro, R$ 5,85. Nos produtos agropecuários, o boi gordo em pé arroba, R$ 344,80. O frango congelado, R$ 7,58 o quilo. E o suíno, a R$ 4,83 o quilo. Nos produtos agrícolas, o café robusta, R$ 921,88 a saca de 60 quilos. O café arábica, R$ 1.589,67. O milho, saca de 60 quilos, R$ 53,70. O trigo, R$ 68. E o soja, R$ 110,50 a saca de 60 quilos. Nos produtos do Ceasa de Londrina, o destaque de hoje vai para o preço do limão rosa. A caixa com 20 quilos, saindo a R$ 45.
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4: Seis e trinta e nove, é um show de notícia para você. O Miro Silva está chegando para trazer detalhes para explicar como que foi aquele acidente, viu? Final da tarde de ontem resultou em 3 mortes aqui na região. Que coisa, cara. Como que tá o trânsito? Tá complicado, hein? As estradas estão matando cada vez mais. Impressionante essa colisão frontal que acabou sendo registrada ontem. O Miro Silva já vai trazer as informações desse fato. Essa colisão envolvendo dois veículos, né? Um veículo Toyota e um veículo Gol. Acabou, portanto, resultando inclusive uma criança, né? Uma criança aí de um ano e pouquinho também está entre as vítimas desse acidente lamentável que acabou acontecendo entre Guaraci e Jaguapitã, viu? Foi onde que aconteceu esse acidente. Entre Guaraci e Jaguapitã, lamentavelmente, as estradas estão perigosas, hein? Estão perigosas. Semana passada aqui, 4 óbitos, né? Naquela colisão ali na região da Varta. Agora, menos de uma semana, outro acidente aqui na região também, que acabou provocando esta morte, essas mortes, né? 3 óbitos aí, que portanto foram registrados aí na tarde de ontem. Inclusive, né? Um grande aparato médico foi feito para socorrer as vítimas. O helicóptero do SAMU foi ali ao local para socorrer. Ô Miro, uma colisão frontal, ao menos 3 mortes, né? 2 pessoas feridas, isso?
14: Isso mesmo, Tarcísio Campos, como você mesmo disse, final da tarde de ontem, a rodovia que liga Guaraci à cidade de Jaguapitã, né? Infelizmente, teve esse acidente gravíssimo. O helicóptero do SAMU precisou ser acionado para levar as vítimas graves até o hospital, mas infelizmente 3 pessoas acabaram morrendo no local. Eu estou tentando, inclusive, Darcy Campos, o nome das vítimas aqui, que não tem o nome das vítimas, mas eu estou tentando levantar o nome das vítimas aqui que infelizmente perderam as vidas ali nesse trágico acidente, colisão frontal. A princípio seriam 2 crianças que entraram em óbito e também uma pessoa, um adulto maior de idade, né? Lamentável que aconteceu no final da tarde.
4: Seriam daqui, Miro Silva? Seriam não, tem essa informação?
14: Não que eles tem
4: seriam
14: essa da informação região? Ainda, viu, Darcio?
4: Parece que o veículo, um dos veículos, a placa era de uma cidade lá em Roraima, né? Não era daqui o veículo, pelo menos, que foi passado ontem.
14: Eu estou tentando a confirmação da identidade das vítimas, mas por enquanto, Darcy Campos, não consegui ainda.
4: As vítimas que morreram estavam só num veículo, né, Miro?
14: A princípio seria uma mulher, né, maior de idade, uma criança, um menino e uma criancinha menor ainda, uma menina, né? Então morreram 2 crianças, um menino e uma menina, e eu acho que a mãe deles ali, né? Inclusive, eu já tenho as fotos aqui das pessoas que morreram, mas infelizmente não tem a identidade deles.
4: 6h42, e essas primeiras informações que chegaram até a nossa equipe, Miro Silva, relataram alguma coisa de o que teria acontecido, quais os veículos? É um veículo Toyota, né? Um veículo Toyota e outro... É um veículo Gol, né? Bater de frente.
14: Isso mesmo, Darcy. Os veículos ficaram totalmente danificados ali nesse acidente. Uma colisão frontal muito violenta. Uma pista muito simples ali, né? Haja vista que não é duplicada. E foi praticamente uma curva ali. Alguém, ainda não se sabe, a polícia está fazendo esses levantamentos ainda. Ainda não se sabe se alguém tentou uma ultrapassagem de forma errada ali e acabou batendo no outro veículo. Mas alguém vacilou e invadiu a pista contrária e provocou esse acidente, uma pancada extremamente violenta que lamentavelmente tirou a vida de 3 pessoas.
4: Tá aí, portanto, viu, um acidente grave. Quando tem acidente naquela região, viu, Miro? Ali é PR-340, né?
14: 340. Guaraci e Jaguapitã.
4: Tem um entroncamento, vai a 170, né? Daí tem esse entroncamento. Agora, o que chama atenção, Miro, é que quando tem acidente ali, a gente fica preocupado, porque geralmente os acidentes ali foram uma cinemática muito forte, né? Quando acontece, né, Miro?
14: Inclusive esse acidente aconteceu num trecho bem conhecido ali. É o trecho conhecido como Capelinha, viu? É um trecho onde outros acidentes já aconteceram, acidentes, né? É bem complicado ali a pista, como eu disse, é uma pista muito simples. A polícia agora quer saber, o Darcy Campos, se, né, alguém tentou uma ultrapassagem irregular ali ou o que teria acontecido, né? Mas lamentavelmente os corpos foram recolhidos ao Instituto Médico Legal da cidade de Londrina. Como eu disse no começo aí, eu tô tentando a identidade das vítimas aqui, mas até o momento não consegui, viu,
4: Dario? A gente já volta nesse caso, viu, Miro? Atualizando, ampliando essa informação, até com a ajuda dos ouvintes também, se alguém tiver alguma informação, a gente já volta nesse caso no decorrer do programa, porque é um fato que chama muita atenção, né? Um acidente, mais um, registrado com, obviamente, uma violência tremenda.
14: Um veículo tinha placa de Londrina, viu, Darcy? O outro placa de Lupionópolis, viu? Placa de Londrina e o outro placa de Lupionópolis.
4: Tá aí, portanto, a gente vai trazendo mais detalhes, viu, Miro, no decorrer do programa. Até que é uma notícia que chama muita atenção, né? Do que teria acontecido esse acidente e as vítimas, né, gente? Três mortes, né? Três vidas se foram, mais uma vez, nesses acidentes que aconteceram. Tava até relatando, viu, Miro? Porque teve na sexta-feira aquele acidente ali na Varto, né? Resultou em quatro mortes. Uma pancada, dois caminhões. Agora, mais um.
14: E, lamentavelmente, duas pessoas levadas em estado grave ao hospital, viu?
4: Foram até o São Rafael, né? Depois encaminharam pro hospital, segundo as informações. Vamos aguardar, já a gente amplia essa informação. 6h45, a Sonis Energia Solar transforma a energia solar em realidade na sua residência ou empresa. 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Traz para mim o Evandro Ribeiro. Tem um caso de uma menina de 14 anos. Ela tem 14 anos agora, mas quando ela tinha 9 anos, ela acabou sendo violentada sexualmente. E ela reencontrou aí o estuprador e ela teve uma crise de pânico. Foi parar no hospital. Você vê, o trauma dessa menina vai ser para a vida toda. Era quando ela tinha 9 anos de idade. 9 anos de idade, aos 14 anos, né? Encontrou, viu, começou a entrar em pânico. E o cara tá preso, tá em cana, será? Essas leis têm que ser mais firmes. Mais firmes com esses bandidos que fazem isso, que cometem esse tipo de atrocidade. Evandro Ribeiro.
15: Uma menina de 14 anos de idade.

0: Essa menina de 14 anos estava acompanhada do seu familiar ali no hospital universitário. E a PM foi acionada porque ela estava noticiando um crime de estupro. A polícia foi lá, entrou em contato com as pessoas e a mãe relatou que essa menina tem 14 anos. Só que o estupro aconteceu quando ela tinha 9 anos. E foi justamente na casa de quem se imaginava que teria proteção, cuidado, todo o carinho do mundo, mas infelizmente esses crimes sexuais, na maioria dos casos, acontecem na escola, acontecem na casa de um parente e geralmente é uma pessoa que não desperta nenhuma suspeição. É uma pessoa legal, uma pessoa que é o parente, é aquele parente próximo, respeitoso, mas isso na frente de todo mundo. É um artifício que o criminoso se utiliza para ludibriar, para enganar e para seduzir as suas vítimas e enganar as outras pessoas, porque se for denunciado, ninguém vai acreditar. E quem teria cometido estupro seria um primo adotivo. A menina ia na casa da madrinha, todo mundo achando que lá teria segurança, mas infelizmente foi lá que ela foi violentada. E ela narrou e dá muita tristeza, né? E raiva e ódio do criminoso, porque ela detalha as cenas e a gente vai ficando chocado. E essa menina relatou que não foi só uma vez, não. Foram 3 vezes. Mas por que agora o crime, né, veio à tona e a menina está tendo dificuldades para lidar com essa situação? Porque ela viu esses dias passados esse autor ali nas proximidades da casa dela. E as lembranças vieram e ela começou a tremer, a chorar, a ter medo, pensando que poderia acontecer de novo. Ela jamais quer passar pelos mesmos momentos traumáticos novamente. E ela não sabia lidar e acabou atentando contra a sua própria vida. Graças a Deus que ela não conseguiu o intento, né, causado pela emoção naquele momento. A família está tentando ajudá-la e com certeza é muito trabalho para conseguir, né, superar esse momento, essa fase e esse trauma difícil na vida dessa jovem. Mas a polícia deu auxílio, orientou, só que o trabalho maior deve ser feito pelos psicólogos para corrigir, para consertar, para voltar essa menina à origem, né? Uma menina que teve uma infância violada e traumatizada. E fica aí o alerta, nós estamos no mês da criança. É nesse maio que a gente, maio laranja, né, que nós estamos orientando, conscientizando, advertindo, tentando trazer para as pessoas e também para as crianças dos perigos que é estar numa escola, estar numa igreja, estar num clube e até mesmo dentro de casa. Uhum. O criminoso pode estar do seu lado, te dando presentes, te dando doce. Todo mundo acha que ele é um cara legal, mas se estiver sozinho, fique ligeiro, fique esperto. Não deixe tocar nas suas partes íntimas, não deixe abraçar de forma desconfortável. Sentiu que a coisa está saindo da rotina e falou para você ficar quietinha, não falar para ninguém, criança, já conte imediatamente para o pai, para a mãe, para a tia, grite, conte para a professora, conte para o pastor, conte para o padre, conte para as autoridades que estão fora, né, desse contexto, desse cenário. Mas se for essas mesmas pessoas que estejam envolvidas em algum tipo de situação constrangedora, você tem que denunciar, seja quem for.
1: Denuncie. Tem muitas, a maioria, 90 e poucos%, Miro, essa violência que acontece sexual, acontece com alguém próximo da família. Dificilmente acontece com estranho. Por quê? Porque o cara, o abusador, ele vai pegar confiança da criança, né, da vítima. E aí a vítima, ela chega num estágio, inclusive a psicologia diz isso, que ela não sabe até onde está sendo, né? Ela não consegue, por ser criança, ela não consegue ainda, né, distinguir, né, essa parte, devido aos laços afetivos. Quantos e quantos casos que a gente trouxe aqui, né, de pai, de avô, de tio. Esse aí é um primo que foi abusado por um primo. E chamou a atenção. Ela viu, e ela foi abusada com 9 anos, Miro. Ela tem 14. Né? Passaram 5 anos. Ela viu o abusador.

0: teve um pânico.
1: Se você pegar, viu, Darcy Campos, 5 anos não faz tanto tempo assim, é praticamente um caso recente, né? E não vai sair dessa memória, dessa menina nunca, né? Vai passar 30 anos aí, ela vai lembrar desse caso ainda, principalmente porque aconteceu com um primo, né? Um primo que frequentava a casa da família e, lamentavelmente, essa pessoa de confiança acabou estuprando ali uma criança de 9 anos de idade. Agora me deixa preocupado, viu, Darcio? Esse homem tá solto aí pelas ruas da cidade de Londrina. Se ele teve coragem de estuprar a própria prima de 9 anos de idade, você imagina o que, que ele é capaz de fazer.
0: Não tinha que estar solto. Cadê as leis, né? Que no papel bonitinha. Cadê? Esse é crime hediondo. 6h53, o Gaspar já vai trazer detalhes atualizando o caso de Caraíma, viu? Um foi preso. 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Acesso saúde. 6h54 agora, Gaspar.
2: E olha, Carlos Eduardo Cândido Buscariolo foi preso nesta terça-feira pela Polícia Civil de São Paulo, no município de Presidente Prudente. A prisão em flagrante ocorreu durante o desdobramento de uma operação policial direcionada ao combate de tráfico de entorpecentes na região. Carlos Eduardo, ele é filho de Antônio Buscariolo, irmão de Paulo Ricardo Buscariolo. Ambos são apontados pelas investigações como os autores do quádruplo homicídio registrado na cidade de Caraíma, noroeste do estado do Paraná, em agosto de 2025. Relembrando esse caso, essas 4 vítimas foram assassinadas no momento em que elas estavam realizando a cobrança de uma dívida financeira. Os devedores e supostos executores do crime, Antônio e Paulo Ricardo, fugiram logo após o ocorrido e permanecem na condição de foragidos da justiça. Então, o irmão do Paulo, né, e filho do Antônio Buscariolo, esses dois que são apontados nas investigações como os executores desse quádruplo homicídio, ele foi preso na data de ontem. A Polícia Civil espera que, com a prisão dele, ele forneça, né, informações a respeito do paradeiro, né, tanto do Antônio quanto do Paulo Ricardo Buscariolo, esse caso que chamou bastante atenção, não só aqui no estado do Paraná, mas em todo o Brasil, em agosto de 2025, Darcio. Lamentavelmente, os 4 homens que foram mortos, eles ficaram um tempo desaparecidos, depois os corpos foram encontrados, né, escondidos, e agora segue as investigações com esse novo desdobramento. A Polícia Civil espera que o Carlos, ele forneça informações que ajudem a encontrar tanto o Antônio Buscariolo, pai dele, quanto seu irmão Paulo Ricardo Buscariolo.
0: 6h56, tá aí, né, um fato que chama atenção, hein, Gaspar? Agora, provavelmente, é um passo importante que a polícia deu com a prisão de um, né? Agora só falta falar um tal outro. Provavelmente, deve estar perto aí, não sei. Um deve ficar... O que, que o cara vai fazer também, né? Tá sendo procurado. Tá na lista vermelha aí da polícia. Tá sendo procurado. Os sites aí estão com a fuça dos caras. Então não vai ter muita vida longa, não, fugitivo. Apesar, né, Gaspar, que aquele cara lá que... aquele Cupertino lá, lembra? Que matou aquele ator lá do Carrossel do SBT? Matou lá os pais, ele e os pais, né? Ficou o quê? 2 anos e pouco? Sumido.
1: Inclusive, passou pela nossa região aqui,
0: passou, viu? Passou pra região. Agora a gente coloca aquele que matou o policial em Rolândia também. Quanto tempo que ele ficou?
1: Preso no Paraguai, né?
0: É. Ele ficou aqui uns 2 anos ou mais, né? Por aí?
1: Por aí, uns 2 anos.
0: Fih, o cara some no mundo. Principalmente o destino, Miro Silva, é Paraguai. Lá não tem tanta fiscalização. O cara vai lá, começa a trabalhar de peão. E vive igual aquele cara de Rolândia. Ele tava trabalhando de peão lá num bar lá um dia lá que levantaram o nome, o cara começou a dar uma circuitada, toma. Ele que matou o Sargento Amâncio, né,
1: meu? Amâncio, isso.
0: É, no estacionamento do supermercado. 6h58. Agora a gente continua acompanhando esse caso que chama atenção, né, o Gaspar? E caraíma. Só pra gente refrescar a memória, né? Os caras saíram de São Paulo. São Paulo pra ir cobrar uma dívida. Caraíma que fica aqui na região de Maringá, no oeste do estado. E aí, os caras mataram eles, enterraram, né? Todo mundo lá, até o que tava cobrando e o. O que tava cobrando e os três, né?
2: É, os três que, no caso, o que tava cobrando, né? Que deveria receber, né, essa dívida, é, que ele contratou. Os três que ele contratou também foram mortos.
0: É, aí no total quatro. Quatro mortos, né? Os três que vieram cobrar e o contratante dos três. 6h58 e meio. Vamos girando as notícias, as informações. Tem mensagem aí pelo Lito 33164006. Pessoal que já vai participando nesta manhã. É amanhã de quarta-feira, meio de semana. O tempo tá carrancudo, viu? É nublado, meio brocochô. Sei não, hein? Esse tempo, hein? Meteorologia diz que vai ter pouca coisa de chuva hoje. 1.2, 1.6 milímetros. 6h59.
3: Bom dia, Dácio Campos.
0: Bom dia. Bom dia,
3: Cobra. Bom dia, toda a equipe da rádio aí.
0: Opa. Cobra,
3: aqui em Bela Vista chovendo.
0: É.
3: A chuvinha fina aqui, ó, coando. É. Começou ontem, 9 horas da noite, tá até agora.
0: Instabilidade.
3: É, vai. Tá coando, fininha, mas tá direto, ó. O jornal tá uma beleza.
0: Ô, aí, Zezinho, Cobra. Obrigado, meu querido.
3: Beleza aí, viu, Dácio?
0: Obrigado, um
3: abraço,
0: valeu.
3: Pra vocês.
0: Um abraço pra você também.
3: É, ô, Dácio Campos. Oi. Bom dia, Dácio Campos.
0: Bom dia.
3: O Zezinho aqui de Bela Vista do Paraíso.
0: Ô, Zezinho.
3: Ô, Dácio, mas esses homens ainda estão soltos. Agosto agora faz um ano,
0: é,
3: né?
0: É,
3: faz
0: um ano.
3: Mataram os quatro homens que veio cobrar a conta, né?
0: É, isso é verdade.
3: Esses caras, será que não tá fazendo compra, não tá comendo?
0: Então.
3: Rapaz, mas a justiça é muito ruim, hein?
0: Tão na cola desses caras. Um foi preso, né? O filho,
3: mas...
0: né? Vamos ver se o pai vai ser preso. Dácio. Bom dia, obrigado. Tá chovendo lá em Bela Vista do Paraíso, hein? Tá chovendo, ó. 6h59, Paulando Ponteiro, 7 horas, pontualmente 7 horas.
4: Bom dia, Darcio.
0: Bom dia.
4: Miro Silva, Gaspar, bom dia a toda a equipe aí, Sistema Cobra de Comunicação. Aí eu tô aqui do Conjunto Tropical.
0: Oi, Hilton.
4: Ô, Darcio, tô tomando aquele café mineiro, hein?
0: Ô, bom, hein?
4: Comendo um pãozinho, um bolinho.
0: Que delícia.
4: Tô vendo o seu maravilhoso programa. Beleza, meu querido? Parabéns pelo programa. Aqui na Pongas só dá 88.9. Todo mundo ligadinho aí no seu programa.
0: Valeu, beleza, meu querido? Amigo? Obrigado, viu,
4: pela audiência. Parabéns pelo programa, hein, Darcio?
0: Pelo carinho.
4: E aqui na Pongas, será que vai chover?
0: Ah, tá marcando na região, né? Ó, chuvinha aqui, outra ali. Nem tanto volume, né, pra esta quarta-feira. Você que tá nos acompanhando pelo 88.9, 107.1 Rádio Cobra FM, Rádio Cultura de Rolândia 87.5 e 90.3 Rádio Cobra Vale do Paranapanema juntas, irmanadas, para levar para você a melhor informação até as 9 da manhã, nesta quarta-feira, metade da semana. Cobra Repórter, bom dia!
1: Opa! Bom dia, Dárcio Campos, bom dia, Miro Silva, Gaspar, bom dia, Pirulito! Chegou cedo hoje, Pirulito. Ei, Pirulito.
5: Será?
0: Até que chegou cedo, Pirulito, hoje, hein?
1: 7:01 agora. Bom dia a todos aqueles que nos acompanham através das ondas do rádio. Dárcio Campos, você gostou da convocação do Carlo Ancelotti para a seleção da seleção brasileira? Você gostou, Dárcio?
0: No geral, viu, Cobra, uma alteração ou outra ali, eu gostei, viu, cara? É. Foi uma convocação dele de segurança que eu achei, porque ele não queria comprar briga com o Brasil de não levar o Neymar, levou o Neymar. No caso, no quesito dos goleiros, né, foi até uma surpresa pra muitos levar o Everton, porém, ele falou, cara, o Alisson tá capenga, machucado, o outro também tá meia boca, eu tenho que levar um cara experiente, né? Então ele preferiu levar o Everton, que foi o goleiro, né, das Olimpíadas, né, a medalha inédita que a gente não tinha, ele que tava lá, defendeu o pênalti, inclusive, né, e é multicampeão pelo Palmeiras, agora tá no Grêmio. No frigir dos ovos, eu acho que uma outra não levaria o Fabinho, o Paquetá não levaria. Acho que já teve a chance, inclusive no jogo em Curitiba, né, contra o Atlético, ele foi ver o Paquetá, não foi ver o Pedro já estava fora da lista, foi ver o Paquetá. Eu levaria o João Pedro, no lugar do Paquetá. Mas é uma outra, mas no geral achei boa, viu, Paulo?
1: 7-2, Miro Silva. Você gostou, Miro Silva?
5: Eu gostei. O Darcy não gostou do Paquetá, da convocação do Paquetá, mas eu já acho que o Paquetá já tem experiência na seleção, né? Acho que pesou isso pro Ancelotti, por isso que ele convocou o Paquetá. Então, um ou outro ali eu também não levaria, mas em si aí eu gostei da convocação, sim, do Ancelotti.
1: Você gostou, Gaspar?
2: Da defesa não, cobra. Na parte do ataque eu achei que ele foi bem.
1: Ficou bom? Agora fala pra mim, Gaspar, qual que é o time do mundo que tem mais jogador na seleção? Qual que é?
2: Na seleção brasileira é o Flamengo.
1: Quem que é, Gaspar?
2: Flamengo. Inclusive, acho que
1: é o time do mundo.
2: Três ali não merecia estar.
1: Mas ele convocou, não, mas né? Mas
2: é, convocou.
1: Quanto jogador, Gaspar?
2: Foram quatro, né?
1: Quatro jogadores.
2: Quatro, né?
1: É o time do mundo que tem mais jogadores na seleção.
2: É, aham.
1: Tá aí então, né, rapaz? Agora são 7-3. Quantos tem do Corinthians?
2: Do Corinthians, nenhum.
1: E do Palmeiras?
2: Do Palmeiras, nenhum também.
1: 7-3 agora, 7:03. Bom, vamos ver, né? O que vai dar a seleção, né, Darcy?
0: É, vamos ver, viu, Cobre? Eu acho que o grupo é bom, o grupo não é ruim. E como eu disse, eu acho que o João Pedro, ele tinha que trazer o João Pedro pra tarimbar ele. O que o Ancelotti, a gente tem que entender que ele tá pensando em 30 já. Ele renovou o contrato com a CBF na Copa de 2030. Então ele tá pensando em 30 formar um grupo. Então vai tarimbar uma molecada aí, né? O Endrick, que eu gostei que foi, né? Ele montou o que tinha, né? Porque fez agora um ano que ele assumiu a seleção. Então vá o que vai. E eu acho que o grupo é bom, não é mais um bando de jogadores, ele conseguiu montar uma equipe. Vamos aguardar aí nos primeiros jogos do Brasil. Estreia contra o Marrocos no dia 13 de junho, depois pega o Haiti e fecha a primeira fase contra a Escócia.
1: 7-4. Você gostou do Neymar?
0: Gostei.
1: Gostou?
0: Eu gostei, merecia.
1: Gostou,
0: meu
1: Silva? Com certeza, o Neymar não gostei. Podia ficar de fora.
2: Gostou, né? Gaspar?
1: Gostei. É? Entendi. O Igor Jesus, ele jogou aqui no interior do Paraná, jogou contra o Apucarana, inclusive. É,
0: tem uma técnica.
1: Ele era do Curitiba, né?
0: É, Curitiba.
1: Era do Curitiba, Gaspar? É.
2: Ele era do Curitiba.
1: É. Era do Curitiba, né?
0: Jogou aqui na região.
1: É. E esse cara se despontou agora há pouco tempo, né?
0: Despontou. Não ouvia falar dele, né, Cobra? Ele despontou agora há pouco.
1: Pouco tempo e tomou o lugar do Pedro, né?
0: É.
1: Se bem que eu acho que o Pedro não ia. Eu acho que o Pedro ainda tá atrás do...
0: Eu também acho que não
1: do
0: ia.
1: Do Pedro, do outro... Do outro que você falou aí.
0: É, você fala do João Pedro, né?
1: Do João Pedro.
0: É,
1: eu acho que o Pedro não... ainda está atrás do João Pedro, Pedro.
0: O Pedro não ia, não.
1: Não ia, não. É,
0: eu também acho que não.
2: Mas o Igor Jesus não foi convocado nessa, né?
1: Ué, o Igor Jesus tá?
2: Não tá.
1: Ué, quem tá lá então? É Igor Jesus, sim.
2: O Igor Jesus não tá nessa convocação.
1: Quem que é então? Vai ser aquele cara do Coritiba que tá lá, Darcio.
0: Vou checar aqui, mas eu vi essa matéria aqui. Inclusive tem uma matéria muito boa no TN Online falando sobre isso.
1: Online, foi lá que eu vi também.
0: No TN Online, uma matéria muito boa falando sobre isso.
1: Falando do Igor... É Igor Jesus mesmo. É ele mesmo, Gaspar.
2: Não é ele, mas ele não tá nessa convocação.
1: Tá, ué.
2: Não tá, Cobra.
0: Ele tá em 55.
2: Ele tava na 50, na pré-lista.
0: Pré-lista.
2: Mas nessa relação final ele não tá.
1: Não tá?
2: Não.
0: Tá no 55.
1: Agora são 7:05.

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10: Sete horas, 9 minutos, 7:09. Na sua opinião, você que é boleiro, quem faltou na seleção brasileira? Quem você acha que teria que ter ido, hein, Gaspar? Fala o nome de um jogador.
11: Thiago Silva.
10: Thiago Silva. E você, Darcio Campos, quem que você acha que deveria ter ido e não foi?
11: Tá na pré-lista, Thiago Silva também,
10: e
11: viu?
10: E você, Miro Silva?
12: Eu acho que é o Pedro, né?
10: Pedro, né? Tá aí, ó. Então tá aí. Chove hoje, Darcio Campos?
11: Hoje tem uma pequena previsão de chuva, viu? Cobra 1.2, 1.6 milímetros aqui.
10: Já choveu isso?
11: Inclusive já choveu. Uhum. Durante a madrugada, 3 e pouco da manhã, tava uma garoinha fina, viu, cobra, aqui na região.
10: Quantos graus agora em Arapongas, Gaspar?
11: 14 graus.
10: Pra Grande Londrina, Gaspar, fala pra mim quantos graus agora na nossa querida Londrina, a capital do norte do Paraná.
11: 16 graus.
10: E agora pra Porecatu, fala pra mim.
11: 15 graus.
10: 15 graus. No nosso litoral paranaense, Matinhos, né? Como é que tá agora?
11: 15 graus também.
10: Tá aí, gente, às 7 horas e 10 minutos. E o nosso trânsito de cada dia? Como é que está o trânsito de cada dia agora na Grande Londrina? Fala pra mim, Gaspar.
11: Por enquanto tá tranquilo, viu, cobrar alguns pontos congestionados ali na Avenida Brasília, na marginal, na verdade, da Avenida Brasília, ali próximo a Bratac, e também congestionamento próximo ao Detran, na Avenida Brasília, no sentido Ibiporã-Londrina. São esses pontos que estão congestionados. congestionado, por enquanto, sinaleiro da Balança da Sul está tranquilo, PR-445 tranquilo também. Cidade de Rolândia, trânsito fluindo normalmente, contorno norte, contorno sul e BR-369. E na cidade de Arapongas vai se formando um congestionamento ali na PR-444, no trevo ali de acesso à PR-218.
0: É, porque tem um trecho com obras ali, né? Mostra aqui o nosso aplicativo. Trechinho com obra ali, vai se formando ali um congestionamento, né? É, e Avenida Maracanã não tem congestionamento ainda, né?
11: Não tem congestionamento ainda, um pequeno congestionamento também ali próximo à Faculdade Anhanguera, na Rua Gaturama.
0: 7:11 agora, 7:11. Ô Miro Silva, ontem a equipe de reportagem da RIC TV, eles acabaram capotou o carro.
12: Isso mesmo, foi na cidade de Alvorada do Sul, ali naquele trecho de Alvorada do Sul. Eles estavam indo cobrir uma matéria e, lamentavelmente, segundo informações, um caminhão teria fechado o veículo que eles estavam, né? O Rodrigo Marques, né, um grande amigo nosso.
0: O gordinho? O ex-gordo?
12: É o ex-gordo. Tá gordinho de novo, né?
0: Tá gordinho de novo?
12: Tá. Ah, meu baita Deus. De um companheiro, né, Rodrigo? Baita de um amigo nosso, né? Falo com ele quase todos os dias. E, infelizmente, ele acabou capotando o carro.
0: O irmão do Fernando?
12: O irmão do Fernando, Fernando Marques. Uhum. Graças a Deus, nada de grave com o Rodrigo Marques. Até falei com ele ontem, né? Ele mandou uma mensagem pra mim, falou que tava bem, né? Já tinha sido liberado do hospital, se eu não me engano, o hospital de Alvorada do Sul. Tava voltando pra casa e ele estava com a Silvia, né? A Silvia, que é a repórter da RIC TV Record. E ela sofreu alguns ferimentos ali considerados mais graves que ele, né? Mas nada de grave com ela também. Ficou em observação e ontem mesmo eles voltaram para Londrina, viu?
0: Rapaz, que susto, hein? A vida de repórter também não é fácil não, viu, gente? É vida louca. Vida louca de sair que nem doido. Às vezes você tá num lugar, aconteceu tal coisa. E a ânsia de chegar lá, pegar a melhor informação, pegar a melhor imagem... Acaba, não sei se era esse caso, né? Mas acaba saindo que nem doido. Rapaz, quantas vezes você tava num lugar da cidade? Aconteceu tal coisa em tal lugar. Saía que nem maluco, né, Miro Silva?
12: É, o problema é que assim, a carga horária pra quem cobre, né, esse tipo de matéria, os repórteres, cinegrafistas, enfim, não é uma carga horária tão grande, né? É 5 horas por dia e muitas vezes a empresa não permite hora extra, né? Então você vai numa distância longe, você tem que ir e voltar rápido, né? É, foi isso que aconteceu mais ou menos. Então, assim, o Rodrigo falou pra mim que disse que foi fechado por um caminhão não parou no local e, infelizmente, o carro capotou. Graças a Deus, nada de grave com eles, viu?
0: 7:13 agora, tem ouvinte participando no 3316-4006.
13: Bom dia, Darcio.
0: Bom dia.
13: Como vocês estão? Tudo bem? Ô, Darcio, vou fazer uma pergunta, será que vai chover aqui, tá? Hoje, semana vai chover aqui? Eu tinha que lavar roupa, eu tenho medo de lavar roupa e chover.
0: Bom, nós
13: já... eu tô aqui de Aracanduva.
0: De Aricanduva, né? É pouca chuva que tá marcando, né? Pouca chuva, viu, Rosinha? Obrigado, querida, pela sua audiência. Pra lavar roupa, sim. Eu acho que pra lavar roupa e colocar no varal, vai chover pouquinho, ó. 7:14.
14: Bom dia, Darcio. Bom dia, Gaspar. Bom dia, Miro. Bom dia a toda a equipe do rádio. Bom dia, Cobra.
0: Oi, bom dia.
14: Darcio, e aquela briga na vila? O homem tava com uma faca. Aquilo lá quase que cabe morto, hein? Eu vi aí no Cobra postou ontem nas redes sociais... Aquela briga, parece que é briga de trânsito na Vila Oliveira ali. É, Elza.
0: Oi, Elza, teve uma briga na Vila Oliveira, né, Miro Silva?
12: É, tinha até cachorro no meio, viu?
0: Ah, pô, meu Deus do céu, tadinho do cachorrinho pra lá e pra cá, né?
12: O couro comeu, começou de um lado da rua, atravessaram a via ali, foi terminar do outro lado e...
0: Nossa, por que brigaram, Miro?
12: A princípio seria briga de trânsito mesmo, Cobra.
0: Ah, é?
12: É, a polícia não conseguiu informação.
0: Quem apanhou?
12: Ah, eu não conheço as pessoas que estavam ali brigando, mas teve um homem ali que levou até um soco na barriga, viu?
0: Ah, é um homem?
12: É.
0: Olha só.
12: Feia coisa, mulheres.
0: Tinha mulher pro meio?
12: Tinha, mulheres tentando separar ali.
0: Uhum. Olha lá, rapaz, que coisa feia. Brigar no meio da rua. Tinha cachorro pro meio. Olha lá a briga. Ué, briga de trânsito mesmo, desceram os dois carros ali, ó. Olha lá, ó. Aí o outro carro foi também, o cara saiu, aí o cara foi embora. Aí, olha lá, o louco. Derrubaram o cara, Miro.
12: Derrubaram, Cobra.
0: Ah lá.
12: Foi feio.
0: Meu
12: coisa.
0: Deus do céu. Olha aí, rapaz.
12: Então, detalhe que eu fiquei sabendo, Cobra, tô até levantando aqui, acabei de mandar mensagem pro Tenente Pérez, Parece que eles saíram dali onde estava a confusão e foram até o batalhão. Entraram dentro do batalhão brigando também.
0: Ah, brigaram lá dentro?
12: É, parece que entraram ali o portão do batalhão, do 15º batalhão. Tô levantando essa informação, mas parece que foi isso.
0: Olha a briga na Vila Oliveira em Rolândia, rapaz. Briga de trânsito, olha aí. Meu Deus do céu, derrubou o cara ali no chão. Que confusão, né? Meu Deus. E os cachorros pro meio também? Vai lá os cachorros. Olha lá, sabe se os cachorros entrar no meio pra separar? Que confusãozeira, meu Deus do céu. Tudo por conta de briga de trânsito. Para de latir, cachorro, olha lá. E derruba, puxa daqui, puxa dali. A mulher pro meio também, tinha mulher, pai. Mulher brava lá, outra separando, outro chutando. Os cachorros querendo entrar, correu mais dois pra lá. Meu Deus do céu. Que confusão na Vila Oliveira, hein, Rolante. Olha lá, deram um chute, deram mesmo uma pancada na barriga do cara. A gente tá com barrigão, né? Tem que tomar manjaro. Coisa tava feia, rapaz. Olha aí. Meu Deus do céu, briga na Vila Oliveira, na cidade de Rolândia. Para com isso, gente. 7h16. O cara levou mesmo, Miro, uma pancada na barriga.
12: É, levou um na barriga, cobra.
0: É.
12: Foi feio. O cara imobilizou ele, enquanto ele tava imobilizado no chão lá, o outro veio e deu um soco na barriga.
0: É, rapaz do céu. O bicho tá com barrigão também, né? 7h16.
15: Bom dia, cobra. Bom dia, Dacho. Bom dia a todos da rádio. É, eu tava assistindo aqui no Face aqui do Cobra, essa briga da vila. Coisa feia, né? Briga feia da gota. Agora, mais feio foi o chute que o gordinho de branco deu, né? Mas, rapaz, que chute foi esse, hein? O gordinho de branco deu um chute ali que, se pega, era a mesma coisa de um tiro de 12.
0: Ah, meu Deus do céu. Se pega, era a mesma coisa de um tiro de 12, rapaz do céu. Cada uma. Vila Oliveira em Rolândia, rapaz, teve a briga. Foi bonito de ver, né? Nossa, mãe do céu. Olha lá, a mulher chegou correndo, rapaz, pro meio. Olha lá. A mulher querendo separar, o outro entrou e derrubou o cara no chão. Tá lá no. Tá no Instagram da rádio, Darcio?
16: Tá no Instagram da rádio, viu, cobra?
0: Olha lá, ó. A outra correndo lá, ó. O gordinho, deu um chute mesmo, mas não
16: acertou. Cachorro pro meio também.
0: Cachorro. Tá no Instagram da rádio, Gaspar?
16: Tá no Instagram da rádio, cobra.
0: Rádio Cobra FM?
16: Rádio Cobra FM e Rádio Cultura de Volante.
0: Ele deu uma. Rapaz, coitado gordinho, levou uma pancada na barriga Deus mesmo. Deus. Deram um murro na pancada na barriga dele, tadinho.
16: Por que acontece, né? Gordinho não gosta de briga, né?
0: Rapaz, parece um canivete na mão? Parece um canivetinho, né?
16: Ah, olha, parece lá. Que a briga foi feia, viu?
0: Olha lá, um canivete na mão mesmo, olha lá. É. Rapaz do céu, o cara com canivete na mão. Entrou uma senhora ali pro meio, coitada, ela querendo separar. Olha lá o cara com canivete. Olha lá. Olha lá o canivetinho, né, Gaspar?
16: O canivete que ele guardou no bolso ali.
0: Olha o perigo que isso aconteceu, uma tragédia, rapaz.
16: É, dois palitos, viu, cobra?
0: Dois palitos,
16: pra acontecer, né? Uma tragédia aí.
0: Meu Deus do céu. 7h18. Já brigou na escola, Gaspar?
16: Ah, eu já, cobra.
0: Já brigou?
16: Já briguei, já.
0: Apanhou?
16: Apanhei e bati.
0: 7h18. Tá, não pode brigar, não. Faz mal. 7h18. Tem mais ouvinte aí participando? O que vai fazer? Que vai
12: o
0: fazer
12: Tarete aí? Pérez vai falar conosco, o cobra, a respeito dessa briga aí, pra, né, esclarecer o porquê que foi essa briga, viu?
0: Tenente Pérez?
12: É, tá
0: bom. Ô, Tenente Pérez, bom dia!
17: Bom dia, tudo bem, cobra?
0: Tudo bem. Por que aconteceu essa briga na Vila Oliveira, Tenente? O que foi?
17: Tá, né, recebi uma denúncia sobre uma briga que estaria ocorrendo, uma briga de fato, né, ali na Vila Oliveira. Onde, no caso, teria vários indivíduos ali cometendo lesão corporal um contra o outro, né? Através, então, do acionamento da viatura, qual já chegou, já tinha se dissipado já a briga, foi informado que essa briga já tinha continuado aqui já na porta do batalhão e que outros militares que estavam aqui de serviço tiveram que intervir, né? Então, através ali da coleta mesmo, dos relatos, né? De ambos os indivíduos que estavam ali se sentindo prejudicados ali por conta de uma briga de trânsito, né? É, acabou sendo coletado todos os relatos e foi posteriormente encaminhado para a Polícia Civil, né, para dar os devidos prosseguimentos de investigação. em caso de crimes, né, que possam ter sido cometidos, como lesão corporal ali, e também abriu, né, a brecha também para poder ser realizado, de certa forma, ali, a busca por via judicial posteriormente para poder reaver, né, o dano que acabou ocorrendo, né, principalmente no Onix branco, qual estava ali no meio da briga, né, como foi uma briga de trânsito, acabou ali por sofrer alguns danos, né, como para-brisa e algumas outras situações na lataria, né.
0: Rapaz do céu, então a briga continuou aí no batalhão?
17: Exatamente, a briga acabou chegando aqui na porta do batalhão, né? Eles acabaram até chegando a adentrar, pois o portão estava aberto ali temporariamente. Teve que ser ali afastado pelos policiais militares aqui do batalhão. E através da averiguação dos fatos, se tratava realmente de uma situação de trânsito, né? Em qual foi, então, ali lavrado o boletim e, a princípio, não teve demais, né? Posteriormente, cada um seguiu o próprio caminho.
0: Rapaz do céu, que coisa. E alguém filmou tudo, né? Sempre tem um filmando, né, Dárcio Campos? Alguém pegou ali?
18: Hoje não passa despercebido nada, viu, Cobra?
0: É, rapaz. É. Alguém filmou tudo. Tá lá na Rádio Cobra FM. Quem não segue a Rádio Cobra FM ainda pode ir lá. Mas isso, no, a discussão no trânsito, confusão no trânsito tem, mas não precisa chegar a vias de fato, né, Tenente Pérez?
17: Exatamente, a Polícia Militar ressalta, né, que principalmente a questão do 190 ele também serve como um canal de emergência para situações como esta, né, que acabam se elevando os ânimos ali. Sempre recomendo, no caso, manter a calma, né, ali afinal, a gente acredita que a maior parte das brigas ali, principalmente questão de trânsito, acaba dando realmente algo muito negativo, por assim dizer, né, acaba ocorrendo em machucar um ao outro, ocorrendo até mesmo em morte, né, algumas discussões, né, então assim, é por conta de, às vezes por pouca coisa a gente já fala que realmente gera esse transtorno, então assim, a questão certa, né, caso não tenha vítima, uma situação de acidente de trânsito, sinistro de trânsito, né, que a gente fala, dá para lavar de forma online, no próprio Bateu, online, que tem ali no sistema junto com o Detran, o qual pode fazer de forma autônoma na própria residência, né, a pessoa que se sentiu lesionada, somente coletando alguns dados como a documentação da pessoa no qual bateu no seu veículo, por acaso, né, ali o telefone de contato, entre outros dados ali que são importantes, né, ali que podem acabar facilitando, como placa, identificação do veículo, pode tirar umas fotos também sobre a questão do local do acidente ali, e posteriormente ali dar prosseguimento nesse bater online e também entrar por via judicial caso a pessoa venha a não querer restituir o valor, né, que será pago no conserto, né, ali, então todos esses meios são bem práticos de ser feitos ali, a pessoa consegue fazer de forma autônoma em casa, né? Mas, lá, caso tenha vítima, como, por exemplo, um acidente de auto, moto, né? Por exemplo, que é um carro com uma moto, a gente ressalta que tem, por exemplo, o acionamento da Polícia Militar, seja aqui no âmbito municipal, ou agência de trânsito também, ou também temos na via estadual, né? Ali é a Polícia Rodoviária Estadual, e também temos na Federal, a Polícia Rodoviária Federal, né? Ali para poder fazer o atendimento ali certinho, seguindo os procedimentos corretos, né? E também, caso de brigas ali, vão estar dispostas, né, para poder realizar ali a parte de contenção ali e até mesmo repressão, se necessário.
0: Tá certo. 7h23, não é recomendado qualquer tipo de confusão, gente. O negócio é resolver, briga não leva para lugar nenhum, confusão não leva para lugar nenhum. Pode parar. Tenente, teve alguma coisa que chamou atenção durante essa noite em Rolândia, na região?
17: Bom, pelo menos até agora, que esse momento que foi repassado, nenhuma alteração, seguimos ainda à disposição da parte da Polícia Militar, né? Tanto pelos 10 municípios qual estamos cobrindo, né? E por enquanto ainda não foi repassada nenhuma alteração. Vamos buscar averiguar ali se houve alguma coisa, fazer um debrief com as equipes que estão agora saindo de serviço. E posteriormente, qualquer situação, iremos informar.
0: Tá certo. Obrigado, Tenente, pelas informações mais uma vez. Obrigado sempre aí por nos atender.
17: Obrigado, viu, Cobra? Até mais.
0: Até mais, 7h24. Ô, Miro Silva, tá ali então, rapaz. Foi uma briga. Chegou a ser bonito de ver, gente. Olha só. Aquele gordinho ali, parece que eu já vi ele. Olha lá, tinha umas mulheres pro meio também. Olha lá, ó. Aí levantou o rapazinho novo ali, levantou. Tinha uma mulher ali pro meio, aí chegou. O gordinho queria confusão, rapaz, olha.
12: Chegou algumas pessoas pra separar ali, pra viu,
0: Cobra? Separar. Cobra?
12: Nem todo mundo que tá brigando. Mas, tá
0: um no desceu meio do ali. Carro, foi tentar parar o carro, lá. O gordinho tentou parar o carro. Aí o motorista do ônibus saiu acelerado, olha lá, ó. Aí derrubaram o cara no chão lá, duas mulheres derrubou o cara no chão. Aí o gordinho veio, mas deu um chute, rapaz. Sorte que não acertou, né? Aí veio, ó. Aí chegou uma hora ali que tava no chão. Cadê o gordinho? Olha lá, ó. Rapaz, deram um murro na barriga dele, rapaz.
18: Difícil você ver gordo em briga, né?
0: É.
18: Gordo só quer comer em paz.
0: É verdade. Mas o gordinho sofreu, rapaz. E tinha um canivete na mão ali, tava com maldoso, né? Não é fácil, não. Cada confusão. Agora, rapaz, briga no trânsito na Vila Oliveira. Olha só, a Rolândia tá ficando movimentado, né?
12: É, e esse vídeo viralizou aí, tá em tudo que é grupo de rede social aí, de WhatsApp. É, tá rolando aí, viu?
0: Saiu lá da Cobra FM e já espalhou.
12: Já espalhou.
0: Nossa, mãe do céu. Olha lá o gordinho, ó. Ei, meu pai, que confusão. 7h25.
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22: O caso envolvendo o Banco Master e o financiamento do filme sobre o ex-presidente Jair Bolsonaro ganhou um novo capítulo nesta terça-feira. O senador Flávio Bolsonaro admitiu ter se reunido com o banqueiro Daniel Vocaro após a primeira prisão do empresário no fim do ano passado. Isso quando Daniel Vocaro já utilizava tornozeleira eletrônica. O senador afirmou que a intenção era encerrar a relação envolvendo o financiamento do filme Dark Horse, cinebiografia de Jair Bolsonaro.
23: Eu estive com ele mais uma vez após esse evento, quando ele passou a usar o monitoramento eletrônico, ele não podia sair da cidade de São Paulo. Eu fui sim ao encontro dele para botar um ponto final nessa história. É dizer que se ele tivesse me avisado que a situação era grave como essa, eu já teria ido atrás de outro investidor há muito mais tempo e o filme não correria risco. Então foi uma grande dificuldade nesse momento arrumar outros investidores que pudessem concluir esse filme.
22: As revelações aumentaram a pressão política sobre o caso Master. Flávio também passou a cobrar explicações sobre encontros do presidente Luiz Inácio Lula da Silva com Daniel Vocaro. O senador do PL defendeu a criação de uma CPI para investigar o que chama de relações políticas do banqueiro. Relações que ele mesmo teve com Daniel Vocaro.
23: Em segundo lugar, você vê o envolvimento, aí sim, o envolvimento do próprio presidente da República, o Lula, praticamente aconselhando o presidente do Banco Master. E é por essa razão, gente, que a gente tem insistido tanto que é mais urgente do que nunca a CPMI do Banco Master, sim, porque vai ser a única forma de separar bandido de inocente. Todo mundo tá vendo.
22: O caso ganhou um novo desdobramento com o vazamento de um áudio do deputado Mário Frias, ex-secretário especial de cultura do governo Bolsonaro. Na gravação, Frias agradece o apoio de Vocaro ao projeto cinematográfico.
24: Só te agradecer, meu irmão. Vão mexer com o coração de muita gente e vai ser muito importante pro nosso país, tá? Preciso de vez em quando te falar como as coisas vão andando, tá?
22: Segundo reportagens do site Intercept Brasil, Daniel Vocaro teria repassado cerca de 61 milhões de reais para a produção do filme. A Polícia Federal investiga suspeita de fraudes financeiras envolvendo o Banco Master. De Brasília, Yuri Hudson.
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2: Bom dia, Cobra. Misericórdia. E se o cachorro resolvesse se atacar também? Vixe Maria.
0: Falando da briga, Darcy, se o cachorro entrasse pro meio...
1: É, espantaram os cachorros dois, né?
0: Confusão. O chute de gordinho de branco pode levar para as Olimpíadas. Se tivesse acertado, hein? O Pablo falou. Ei, Pablo, não foi fácil. O João Seco uma vez brigou no estádio, rapaz. Ele falou que levou um pé do vidro no pé da orelha, ficou uma semana zunindo.
1: Briga em futebol é complicado. Aquele
0: zunino.
1: Deus livre.
0: Ele disse que foi jogar a bola no lugar aí... E brigou o João Seco. Levou no pé da orelha, assim. Ficou zunindo. Ei, João Seco. Não briga mais. A idade também não permite.
12: E aí chegou em casa apanhou da Lu duas vezes.
0: 7h31.
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4: Bom dia, pessoal. Cobra FM. Uma excelente quarta-feira.
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4: A pesada tá querendo desviar toda a atenção do bandidismo, do envolvimento de todos eles.
5: 29, atenção,
4: com o bancário para a situação do Flávio Bolsonaro, que tem que ser esclarecida, sim. Pelo
5: aqui você bandido.
4: Tem que esclarecer.
5: Em um só lugar.
4: Não?
5: Consulta. Exames.
4: Tá pedindo a CPI, por que ele não abre? Né? É tudo vagabundo, tudo pilantra, ladrão. Começa do bandido de nove dedos. Inclusive, quero assistir o filme do Bolsonaro. Quando o Lula, nunca me interessou ver filme do Lula, porque filme de bandido tem toda hora na TV.
0: Ele fica esperando Conexão Brasília pra comentar. Ô, Tato, o apelido dele é Tato? Obrigado, Tato, pelo carinho da audiência. E aqui o ouvinte pode falar, viu? Pode participar. 3316-4006, 3312-0104. 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Bilumix. 7h32, Gaspar.
11: E olha, um idoso que estava desaparecido foi encontrado morto no fundo da beira do lago em Alvorada do Sul. O senhor Edivanil Mariano de Castro, de 66 anos de idade, ele que estava desaparecido desde o domingo, quando não foi visto mais pela família. O que chamou a atenção é que ele foi encontrado morto, Cobra. Ele estava completamente nu. Ele estava, na verdade, apenas utilizando um calçado. Ele foi encontrado ali próximo da beira do lago em Alvorada do Sul e tinha um cavalo perto dele, Cobra, o que acendeu ali as investigações da polícia, da perícia, na verdade, para ver se se trata de algum coice que ele levou, algo relacionado aí a alguma agressão que ele sofreu deste cavalo, o caso que chamou atenção em Alvorada do Sul, Cobra.
0: 7h33, Miro Silva.
12: E olha só, Cobra, daqui a pouco eu trago detalhes, Cobra, a respeito de um veículo que acabou saindo da pista. O que chama atenção em tudo isso é que o condutor do carro estava deslocando sentido Cambé, né, ali entre Rolândia e Cambé. O carro, ele perdeu o controle, foi parar no canteiro central e caiu numa valeta. Mas o condutor abandonou o carro ali e fugiu. Ele correu para o milharal que tem ali às margens da BR-369. Segundo alguns motoristas que presenciaram a cena, ele saiu ferido, até se arriscou ali para cruzar a pista e sumiu no meio do milharal. Até foi acionada uma ambulância, mas ele não foi localizado. A Polícia Rodoviária Federal foi acionada, guinchou o carro até o pátio e foi constatado ali que não tinha queixa de furto e roubo no veículo. O veículo trata-se de um veículo no nome de uma empresa de Maringá. Será por que que esse condutor fugiu? O agente da Polícia Rodoviária Federal vai falar conosco daqui a pouquinho, viu?
0: 7h34, 7 horas 34 minutos, Dárcio Campos.
1: 7h34 agora, viu? E as condições da infraestrutura rodoviária pressionam os custos do frete para o transporte de cargas no Paraná, viu? Essa é a conclusão da pesquisa CNT de Rodovias 2025. O levantamento mostrou que 42,5% das rodovias ainda apresentam em condição regular, enquanto 8,3% foram classificadas como ruins. As más condições do pavimento elevaram em 24% os custos operacionais do transporte no estado, refletindo diretamente principalmente na competitividade logística e no preço dos produtos. Resumindo, viu, Cobra? Essas más condições das rodovias encarecem os produtos em 24%.
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11: Agora 7h35.

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12: O que tem depois do esporte, Darcio Campos?
13: O Cobra CMTU de Londrina, ela vai publicar um edital para a contratação aí de uma empresa que será responsável pela implantação e operação manutenção dos radares eletrônicos, viu? O processo prevê investimento de quase 50 milhões de reais, os detalhes já já.
12: O que tem depois do esporte, Gaspar?
14: Falar a respeito de um acidente entre um carro e uma motocicleta que aconteceu na Avenida São João, em Londrina. O motociclista, ele sofreu um grave ferimento na perna, inclusive corria risco de amputação do membro. Depois do intervalo, eu trago os detalhes.
12: O que tem depois do esporte, Miro Silva?
15: E olha só, uma briga envolvendo dois irmãos na cidade de Jataizinho terminou com um carro incendiado, viu? Um dos irmãos teria vendido um imóvel da família e gerou toda uma confusão. O outro não gostou, inclusive um deles foi preso com uma arma de fogo, viu?
12: Mais briga. 7h40.
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13: Hoje é uma quarta-feira, meio de semana, dois pra lá, dois pra cá. É mais um dia na vida da gente, 20 de maio, ano 2026, a estação outono brasileiro, dia de número 140 do ano, restando 225 dias pra terminar 2026. Nesta data, no exato 20 de maio lá de 1983, primeiras publicações da descoberta do HIV que causa AIDS na revista Science. Hoje é Dia Mundial das Abelhas. É o mel, é o melzinho. Cuidado, cabelo, hein? Hoje também é Dia Nacional do Medicamento Genérico, Dia do Comissário de Menores, Dia Nacional do Técnico e Auxiliar de Enfermagem, Dia Mundial da Metrologia e Dia do Pedagogo. É um show de notícia, é um show de informação. Vamos juntos até as 9 aqui na sua.

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1: Na estreia do técnico Dorival Júnior, o São Paulo empatou em 1-1 com Milionários da Colômbia e desperdiçou a chance de aumentar a distância para o segundo colocado na liderança do Grupo C da competição. Isso frustrou os planos da equipe paulista para a quinta rodada da fase de grupos, já que foi a campo com todos os titulares e vivia a possibilidade de se aproximar da vaga para as oitavas de final. Nesta quarta-feira, mais brasileiros entram em campo. O Botafogo visita o Independente Petroleiro, jogo que será realizado no Paraguai às 9 horas da noite. O técnico Franklin Carvalho vem de uma boa vitória pelo Campeonato Brasileiro, mas também lida com a situação da eliminação na Copa do Brasil. Para o jogo desta quarta-feira, o treinador alvinegro fala sobre a tática que vai usar, que depende muito do adversário.
2: Nós temos uma base estrutural, digamos assim, obviamente que isto depois é maleável, porque eu acho que depende sempre do que o adversário nos traz e nos apresenta. E nós sabemos que esta equipa tem características diferentes com a bola, este adversário tem características diferentes com a bola do que nós normalmente encontramos. Mas nós temos essa base, esse ponto de partida, e depois, claro, com as características individuais de cada jogador, nós procuramos fazer coisas diferentes. Eu não posso pedir ao Vila, ao Vilalba, que ande no espaço interior como anda o Montoro para receber aquela bola de forma orientada e ir para a baliza. Peço ao Vilalba para atacar o espaço. Portanto, eu acho que aqui é logo uma dicotomia muito grande, porque são jogadores completamente diferentes.
1: Outro carioca também joga nesta quarta-feira. O Olímpia recebe o Vasco no Paraguai, no estádio Defensores del Chaco, às 7 da noite. O time cruzmaltino vai com a equipe mista de reservas, já mantendo o que Renato Portaluppi vem fazendo na competição. O Bragantino também joga fora de casa, visita o River Plate no Monumental de Núñez, tentando buscar a segunda colocação do Grupo H. O cara bobo está na frente pelo critério de desempate, então o Red Bull Bragantino precisa vencer essa partida para seguir com o sonho. O Santos recebe o San Lorenzo da Argentina na Vila Belmiro em uma situação complicadíssima, já que é o lanterna do Grupo D. Com apenas 3 pontos, vai precisar vencer os seus 2 jogos e ainda contar com uma combinação de resultados, missão complicada para o Peixe. A torcida do Fluminense acreditou, compareceu ao estádio do Maracanã, mais de 60 mil torcedores, mas dentro de campo um jogo tenso. E o Fluminense venceu o Bolívar pelo placar de 2-1, resultado que não é suficiente para fazer com que os cariocas dependam somente de si para se classificar às oitavas de final da Copa Libertadores da América. Mesmo com a vitória, a sensação foi de que poderia ter sido mais. O zagueiro Freites lamentou o placar magro, mas acredita numa classificação.
3: Acreditar, creer em nós, lo tienen que seguir haciendo, porque nosotros no depende de nosotros ya ahora, nosotros tenemos que hacer nuestro trabajo en la última fecha de la Libertadores y dependemos de otro resultado. Pero bueno, nosotros haciendo nuestro trabajo, yo confío en que la gente va a pasar.
1: O Cruzeiro depende somente de si, mesmo jogando com um a menos, já que Gerson foi expulso, conseguiu arrancar um empate na La Bombonera diante do Boca Juniors pelo placar de 1-1. O Mirassol conseguiu a classificação com uma rodada de antecedência e eliminou o Always Red, venceu por 2-1 do time boliviano, jogo que aconteceu no Paraguai. Nesta quarta-feira, outros brasileiros entram em campo. O Flamengo recebe o Estudiantes no Maracanã. A tendência é que Leonardo Jardim vá com o time titular, já que o Flamengo é o líder do Grupo A, mas ainda não está garantido na próxima fase. O Palmeiras também enfrenta o Cerro Porteño dentro de casa às 9:30 da noite. Está na liderança também do seu grupo, o Grupo F. O Palmeiras tem 8 pontos e tem um confronto direto com o segundo colocado. Com informações da Libertadores, Daniela Esperon.
4: E o Santos tenta se manter vivo na briga por uma vaga no mata-mata da Sul-Americana. Enfrenta o argentino San Lorenzo. Vila Belmiro sem o Neymar, poupado, com dores na panturrilha. Se perder ou empatar, já era. O Santos dá adeus às chances de se classificar para a próxima fase da Sula. Com o que tem de melhor, Cuca escala o peixe com Gabriel Brazão, Igor Vinícius, Lucas Veríssimo, Frias e também o Escobar. Arão, Oliva, Bom Tempo e Rolaser, Gabigol e Barreal. Também pela Sula, o Vasco visita o Olímpia no Paraguai, em Assunção, Defensores del Chaco, que vai a campo com Léo Jardim, Puma, Carlos Cuesta, Robert Renan e Lucas Piton, Cauã, Thiago Mendes, Rojas, Adson, Brenner e também Andrés Gomes. Pela Libertadores, hoje tem Flamengo e Estudiantes e Palmeiras contra o Cerro Porteño, os dois jogando em casa, jogando no Brasil. E após a confusão na partida contra o Independiente Medellín na Colômbia, enfim, o Flamengo volta a campo pela Libertadores. Jogo hoje no Maracanã contra o Estudiantes de La Plata da Argentina. É o primeiro jogo depois da convocação brasileira para a

0: Barbosa, Herrera, Pita e também o Mosquera. Falando de Libertadores e Sul-Americana, eu sou o Rafael Moriense.
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0: 50 minutos agora, 7h50. Estamos de volta, viu? Depois do nosso momento do esporte, com mais informações para você que está nos acompanhando. Girando as notícias, identificado o motociclista que morreu a colidir na traseira de uma carreta no contorno de Jandaia do Sul, Luiz César Jaimes.
1: E foi identificado como Anthony Caleb, de 22 anos, o motociclista que morreu após um grave acidente registrado na BR-376, no contorno norte de Jandaia do Sul, no início da tarde de segunda-feira. Ele é morador de Marilândia do Sul. O jovem não resistiu aos ferimentos após colidir a motocicleta que pilotava contra a traseira de um caminhão. O condutor do caminhão, o senhor Reginaldo Batista, fala sobre o momento do acidente.
2: Pegou desprevenido, a hora que eu já vi a batida, que na verdade eu tava subindo devagar, em terceira, né? Uhum. O caminhão tá carregado devagar. Aí, infelizmente, ele veio, não sei se que aconteceu, se ele perdeu o controle, qual que foi o motivo, né? Diz o rapaz lá atrás, lá, o outro motorista lá, que ele tava deitado na moto, daí ele já tava, quando ele se levantou, ele já se perdeu, foi onde pegou e aconteceu, e bateu aqui no meu caminhão aqui. Na verdade, eu nem cheguei a ver, né? Eu tava intertido olhando pra frente, que aqui uhum. é uma reta, né? Uma reta. Aí, infelizmente, pegou e aconteceu isso aí com o rapaz aí. Então, e na subida, e aqui pra sorver, é praticamente uma reta, tem uma curvinha ali embaixo ali, mas não é tão fechada, né? Caminhão pesado, aqui ele não corre, né? Tem pé terceiro aqui devagar. Se eu tivesse aí, sei lá, 40 por hora, e infelizmente aconteceu um acidente. Foi forte que eu cheguei a assustar, no entanto você vê ali, o tanto que tortou ali, né? Nossa, fico triste mesmo. Foi, até choca a gente, rapaz, que... Quem é que vai querer fazer um negócio desse aí, né?
1: Tá aí, portanto, a fala do caminhoneiro, seu Reginaldo. E nas redes sociais, amigos e familiares lamentam a morte precoce do jovem. As despedidas ocorrem na cidade da vítima. O corpo de Anthony está sendo velado na capela mortuária de Marilândia do Sul. E o sepultamento está programado para amanhã desta quarta-feira no cemitério municipal da cidade.
0: Tragédia, né? Fatalidade, mais uma no trânsito. 7h52.
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4: Neste momento, grande congestionamento BR-369, desde em frente ali o trevo da PR-445, vai até ali o viaduto da PUC, inclusive mostra o sinal de alerta aqui de acidente ali naquele trecho. Tem congestionamento também na Jockey Club, para os estudantes que entram ali para a faculdade. Congestionamento também na Avenida Brasília, próximo a Brataque, em ambos os sentidos. Na Wilson Church, no sentido Avenida Brasília, tem congestionamento também. Avenida Brasília ali próximo ao Detran, no sentido Ibiporã-Londrina. E ali na Avenida 10 de Dezembro também congestionado. Leste-Oeste, em frente ao Terminal Metropolitano, já apresenta congestionamento também. E PR-445 tem congestionamento ali em frente ao UEL. O pessoal que vai pegar em entrada para o UEL tem congestionamento, vai enfrentar um trecho ali de lentidão. Tem congestionamento também, sinaleiro da Balanças

0: Açores, no sentido Londrina-Cambé. No sentido Cambé-Londrina, o trânsito está tranquilo. Cidade de Rolândia, congestionada, BR-369 em frente ao Max Atacadista, PR-986 e PR-323, o trânsito fluindo normalmente. Na cidade de Arapongas, tem congestionamento na Avenida Maracanã, ali na rotatória que dá acesso à Avenida Arapongas e que você pega no sentido Apucarana. Por enquanto, não temos nenhuma informação a respeito de acidentes aqui na nossa região. Qualquer informação chegando aqui no nosso estúdio, nós repassamos para vocês. Você pode participar também, viu? Passou por um trecho congestionado, viu uma situação inusitada no trânsito na sua região ou algum acidente de trânsito? Grava um áudio, manda aqui pra gente, faz uma foto, um vídeo, 3316-4006.
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3: 7h55, faltando 5 para as 8, vamos falar de saúde? 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
3: Vamos girando as notícias. É, a gente está acompanhando para e passo esse caso lá de Arapongas. Do sumiço aí dos corpos, túmulo, tudo errado. A pessoa vai enterrar um ente querido, cadê? E apareceu mais uma situação, viu? O André Garcia traz os detalhes.
6: Após a grande repercussão no caso envolvendo o sumiço de restos mortais e venda de túmulos no cemitério municipal de Arapongas, novas informações estão surgindo. Com isso, novas denúncias de outras pessoas e famílias também estão chegando até as autoridades competentes e os advogados que estão representando esse caso. Quem traz mais detalhes a respeito de novas atualizações é Guilherme Campos, um dos familiares que acabou sendo prejudicado com toda essa história.
7: Eu e minha irmã vim até o local para poder dar o depoimento sobre o caso do cemitério, que é algo gravíssimo, que na qual está chocando a cidade inteira, né, sobre este caso. É, em poucos meses a gente foi até o local para poder fazer a reforma do túmulo, e em poucos meses a gente percebeu que ali não estava mais, porque a gente comprou um local assim no concreto, né, a pretensão era de reformar o local. E depois, em poucos meses ali, a gente chegou e não conseguiu localizar. E aí foi que a gente foi até a recepção do cemitério, de Arapongas, e eles não souberam explicar o que estava acontecendo. Inclusive, no sistema consta o nome duplicado, né, que seria o nome da minha irmã, e o nome também de outros compradores. E vale ressaltar também que o local foi reformado, e este local tem outras pessoas, né? O primeiro, vale ressaltar que a primeira pessoa que foi sepultada no ano 2000 e a outra em 2025. Então meu tio foi sepultado em 2022 e após isso, né, houve essa reforma lá e a gente não sabe aonde está o corpo. E eles mesmos assumem que não sabem onde está também. Todas as vezes que a gente foi até o local, trataram a gente com descaso, sempre não vai resolver e nunca resolve. E isso acaba prejudicando toda a família, né? E a gente percebe que são mais casos, né?
3: Tá aí, portanto, né? Com a palavra administração do cemitério na cidade de Arapongas, mais um caso. Você vê que desse rapaz aí encontraram irregularidades mais uma vez e se somam aos outros casos que vem sendo registrados aí na cidade dos pássaros. 8:01 agora.
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8: Ô, Dácio.
3: Oi.
8: Zezinho de Bela Vista do Paraíso.
3: Fala, meu querido.
8: De novo, ô cobra. Será que esse povo assiste jornal? Eu assisti o jornal Hora 1, eu levanto todo dia 4 horas, Dácio. Ô, cobra. Eu levanto 4 horas, ligo o rádio, assisto Hora 1 inteirinho. Aí a hora que começa o Bom Dia Paraná, eu assistia demais o Bom Dia Paraná, mas aí depois descobri a Rádio Cobra, acabou. Aí eu desligo a televisão e vou pra área, ligo o rádio lá na área e vou fazer um café. Aí até começar o Sidney Ribas, né? Acho que é isso. Aí eu assisto aí até aí. A cobra, e depois à tarde de novo. É, eu ligo o rádio, vi essa novela desse Bolsonaro aí, o Flávio Bolsonaro, o Vocar, né? Aquele deputado lá, esqueci o nome do Mardito lá. Rapaz, é dinheiro demais.
3: Deus o livre.
8: É dinheiro demais. Eu acho que eu vou até alugar uns filmes desses aí, mal de assistir em casa, que não é possível. Deve ficar muito bom, que é muito dinheiro. Esses caras têm que assistir jornal e ver a bagunça que é esse país. É o Zezinho de Bela Vista.
3: Ô, Zezinho, obrigado, viu, pela audiência.
8: Um abraço pelo pra carinho. Todos aí. Tchau, tchau.
3: Valeu. 8:03 agora. Vamos girando aqui as notícias, as principais informações pra você que tá nos acompanhando, você que tá ligado. Ô Gaspar, essa situação da CNH. Quem tirou com instrutor autônomo, pode ter problema isso?
0: Exatamente, Darcio. Os candidatos que fizeram as aulas práticas com esses instrutores autônomos aqui no Paraná, podem ter que refazer a carga horária exigida para concluir o processo da Carteira Nacional de Habilitação. A medida ocorre após a decisão liminar da Primeira Vara Federal de Curitiba, que reconheceu irregularidades na atuação da Secretaria Nacional de Trânsito dentro da plataforma CNH do Brasil. A ação foi movida pela Associação dos Centros de Formação de Condutores do Estado do Paraná. Na decisão, a Justiça Federal determinou que a União passe a exigir o certificado de regularidade dos instrutores junto ao DETRAN para validar os cadastros na plataforma federal. Além disso, a liminar obriga a criação de mecanismos de controle para emissão dos certificados de aulas práticas e a retirada de qualquer instrutor que não possua autorização estadual para atuar. A Justiça ela dá 15 dias para a União suspender esse certificado de instrutores sem autorização do Paraná, ou seja, pessoas que tiraram aí com instrutores autônomos, Darcio, muito desses, eles não têm, desses instrutores, no caso, eles não têm essa autorização e por isso vão precisar refazer essa carga horária.
3: Tá aí, né? Já tá dando um BOzinho aí, então, portanto, nessa questão aí. Vem lá da primeira vara de Curitiba, né? A decisão, né, Gaspar?
0: Exatamente.
3: Lá da capital do estado. 8:04 agora.
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9: Bom dia, Cobra. Bom dia, pessoal. Cobra, eu nunca vi na minha vida, cara, uma direita mais atrapalhada do que essa. Na eleição passada, o Bolsonaro deu a vitória pro Lula, com as ignorâncias dele. E nessa, o filho dele, para não ficar atrás, vai dar vitória pro Lula também. Rapaz, essa direita, se não se organizar, velho, eu não sei o que vai acontecer, não, velho. Não vai ganhar nunca mais.
3: É, a situação, ele tá comentando a situação do Flávio Bolsonaro, né? É porque teve mais um capítulo ontem da história, né? O encontro dele com o Vorcaro. O Vorcaro já com tornozeleira, né? Então isso é o grande problema aí pra direita se explicar, né? 8:05. Você pode mandar sua mensagem, viu? 3316-4006. O Pirulito vai apertando o play. 3316-4006.
10: Você quer pra apanhar os áudios, pra apanhar áudio no ar aí, pra apanhar no ar, mas não põe nenhum, cobra.
3: Tá muito ruim o áudio. Vamos melhorar esse áudio aí, viu? 8:06 agora, 8:06. Ô, doutor Vanderlei tá aqui comigo aqui, e ontem começou a discutir, né, a Comissão de Constituição e Justiça da Câmara dos Deputados, começou a discutir novamente aí a questão da diminuição, redução da maioridade penal, de 18 para 16 anos. Eu, desde que me conheço por gente, isso, vou completar 46 anos amanhã, no exato 21 de maio de 1980, quando eu nasci, eu já vi falar isso, né? Molecada, tal, e vota, o cara vota com 16, tal, só que não diminuir essa idade, né? 18. Agora estão querendo, né, para crimes hediondos, diminuir essa maioridade penal. Que leva isso, essa discussão, doutor? Como que tá aí o parâmetro? O número de... A gente vê, de vez em quando, aí essa molecada, que não é essa molecada mais da década de 90, 80. É outro tipo de criação, de formação. Então a gente vê uma coisa que eu sempre costumo dizer. Eu com 16 anos na minha época, no meu alto dos anos de 1996, eu era bobão. Eu ainda sou, ainda, viu? Agora essa molecada aí, fi, né? Com 16 anos, né? Tanto no tamanho quanto assim de né? De conhecimento. Quando eu digo conhecimento, eu digo desse lado pra ir pro crime, pra ir pro mal. E de vez em quando a gente vê esses crimes aí, né? Menor de idade cometendo crime. Por que isso é tão enroscado no país, doutor? Bom dia.
11: Bom dia, Darcio. Bom dia a todos os ouvintes da Cobra FM. Darcio, essa questão da diminuição da menoridade, né, para penalização, tem que haver aí um estudo social, né, aonde vai ali abranger todos os parâmetros, né, Darcio, da estrutura também social, jurídica, né, para a gente poder aí sim chegar num consenso. Se a pessoa com 16 anos, ela tem uma capacidade, né, de poder estar ali sendo processada por aquele crime que está sendo acusada. Porque, se não, Darcio, dependendo, a gente vai ter muitas condenações aonde vai colocar aí a pessoas jovens na questão, né, dos presídios, e aí vai causar também um tumulto. Então, o que acontece? Há todo esse trancamento para que não haja a redução da menoridade nesse conceito. O outro conceito é, como você bem disse, hoje o jovem tem 16 anos, ele tem um entendimento da sociedade, um entendimento da vida, né, mais completo do que a pessoa, o jovem dos anos 90.
3: É.
11: Anos 90, 80, que ele não tinha aí uma base de informação que chegava até ele. Então hoje, a gente verificando, os jovens de 16 anos, eles têm aí a informação nas mãos, Darcio. E aí eles têm um conhecimento do que realmente é ilegal. E aí eles puxam, né, que deve haver aí a penalização para esses jovens de 16 anos, porque a legislação, ela acompanha a questão social, Darcio. Então a legislação, ela vem aí. Se a questão da legislação, ela está atrasada na questão da sociedade, por isso que eles vêm querer fazer uma reformulação, uma fórmula nova para penalização.
3: A proposta é do ex-deputado Gonzaga Patriota, do Pernambuco, lá em 2015, viu? E voltou aí, portanto, essa emenda, essa proposta de emenda à Constituição voltou a ser discutida ontem, para a diminuição da maioridade penal de 18 para 16 anos. A gente sabe que os crimes cometidos por menores de idade, eles ficam um tempo preso, né?
11: A gente não...
3: Os senses aí da vida.
11: A gente não fala que ele comete um crime. Tá?
3: A palavra não é crime mesmo, né?
11: Ele não comete um crime.
3: Nem
11: um
3: ato, preso.
11: Um ato infracional. Um ato infracional. Então... por isso que a questão de querer fazer a questão da menoridade passar para a questão de a gente puxar para 18 anos, tá, Darcio? Para ter a questão da penalização. Porque hoje muitos jovens estão envolvidos no tráfico por causa de 16 anos não é penalizado, não comete crime, só ato infracionário, certo? Às vezes fica ali um pouco tempo, às vezes, Darcio, sobre a vigilância do Estado, porque cometeu essa ilegalidade, certo? Depois já volto pra questão do crime.
3: 3 anos sai com o nome limpo, né? Infelizmente. Vamos aguardar, né? Que passo que vai essa discussão que retornou aí na Câmara dos Deputados, na CCJ, né? Comissão Constituição e Justiça, ontem, debatendo essa redução da maioridade penal.
11: Darcio, só pontuando aí, essa discussão, ela vai longe, tá?
3: Ah, vai longe.
11: Sim. Vai longe. Ela não é tão fácil de ser aprovada, não. Porque ambos os lados têm fortes argumentos. Então, ela vai longe, essa discussão aí. E para ela ser aprovada, eu acho, vamos dizer assim, um pouco improvável. Mas, né, como eu bem falei, a legislação, ela tem que acompanhar a sociedade.
3: A sociedade está mudando, né? Obrigado, doutor.
11: Obrigado vocês. Um bom dia a todos.
12: 7, 8 e 11 agora, 8 horas, 11 minutos. 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
3: Oito e 16 agora, 8:16. Homem é vítima de disparo de arma de fogo em chácara. Evandro Ribeiro.
4: Uma vítima de disparos de arma de fogo na zona sul de Londrina. Foi lá na zona sul, ali nos fundos do 5º Batalhão. A vítima, Geraldo Correia Gomes, 37 anos de idade. Foi ali na chácara de São Miguel. Capitão Castro, qual a situação desse disparo de arma de fogo?
5: A polícia militar foi acionada pelo patrão da vítima. O homem disse que o seu funcionário estaria em uma obra, dentro de uma chácara, e havia ligado para ele informando que ele tinha sido vítima de diversos disparos de arma de fogo. Esse patrão acionou a polícia militar, que foi para o local e realizou buscas no meio da mata, porque o funcionário, que estaria supostamente ferido, não foi encontrado e estaria então perdido naquele local. Poderia inclusive estar morto. As buscas estavam sendo realizadas quando finalmente o pai da vítima ligou para o patrão, né? Dizendo que o filho estaria lá no hospital Zona Sul. A polícia rapidamente correu para lá, entrou em contato com os enfermeiros e médicos que relataram que sim, o rapaz tinha dado entrada no hospital com 3 tiros, só que ele estava em estado grave. Foi entubado e não deu tempo de explicar o que teria acontecido. Então somente o boletim de ocorrência foi lavrado e a gente não sabe explicar o que aconteceu no local. Foi um acerto de contas? Foi uma tentativa de assalto? O outro motivo? Isso não está claro. Somente quando esse rapaz sair do hospital é que poderão ser esclarecidos esses fatos. Mas se alguém sabe, mas se alguém tem informação, se as pessoas conseguem contribuir com as investigações que devem ser realizadas pela Polícia Civil neste momento, podem estar também ajudando as diligências e as investigações. Garantimos o sigilo e o anonimato de todos os informantes.
3: Às 8:18, tá aí essa confusão na chácara, né, gente? Tá aí, ó, às 8:18. Casal de Araponga é preso por descaminho e contrabando. A informação no rádio.
6: A Polícia Civil de Arapongas, baseada em diversas denúncias que foram entregues aos agentes, realizaram a apreensão de alguns itens contrabandeados e o encaminhamento de um casal que estava realizando a venda desses produtos através de redes sociais. Além desses produtos que estavam envolvidos, o crime de descaminho também acabou sendo denunciado. Vários medicamentos voltados para o emagrecimento e produtos eletrônicos que estavam na residência desse casal foram todos apreendidos e levados até a 22ª Subdivisão Policial. Quem traz mais detalhes a respeito de todo o caso é o delegado-chefe da Polícia Civil, Dr. Maurício.
7: Na verdade, esse casal já vinha sendo alvo de investigação, né, do setor de investigação, através do Dr. Saulo. E esse casal faz periodicamente, de 15 em 15 dias, né, vai para o Paraguai, traz todo tipo de, vamos dizer, todo tipo de eletrônico, né, medicamentos, todo tipo de coisa de contrabando, na verdade, um descaminho. E como já tinha as investigações com relatório em torno desses fatos, muita denúncia, né, denúncia com precisão, dando nome, endereço, placa de carro, A polícia resolveu hoje agir, porque a denúncia veio antecipada dessa viagem, e no retorno eles foram interceptados e comprovado ali a materialidade dos crimes relacionados a esse casal. Ele vai ali desde um, pode se considerar aí um contrabando, um descaminho, né? É, medicamento aí, crime contra a saúde pública, por isso que eles foram autuados em flagrante.
8: Doutor, eles disseram se esses itens, esse material seria para revenda, se disseram se seria para uso particular?
7: Bom, com relação à informação dos autuados, isso para a polícia pouco importa, né? O que manda é a investigação, mesmo porque eles têm o direito de permanecer em silêncio. O interrogatório deles tem duas vertentes, né? Que é o meio de defesa e o meio de prova, constituir prova, né? Eles usaram como meio de defesa, estavam muito bem acompanhados pelos seus advogados, pelo seu advogado, né? O advogado do casal. É, diante da circunstância, dos fatos, né? Da colaboração deles com relação às investigações, a pedido da defesa, eu não vi nenhum inconveniente num arbitrar a fiança, foram autuados, arbitrada a fiança, no valor de R$5.000 cada um, e eles foram colocados em liberdade e vão responder a esse procedimento em liberdade. E como eu disse, o que eles falaram, para a polícia pouco assim importa, né? Mas assim, eles são, frequentam a rede social, né? É, oferece esse produto, né? Tem comprovação nos autos sobre isso.
3: Tá aí a informação, né, doutor Maurício, dando detalhes a respeito disso aí. 8h21, a respeito desse fato que chamou a atenção, esse casal que foi preso por descaminho e contrabando na cidade de Arapongas. 8h21, Leonardo da Colômbia está comigo. Leonardo, bom dia!
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3: Bom dia. 8h24, tem ouvinte participando, 3316-4006. Vamos colocar o ouvinte no ar, Pirulito, vamos colocar.
10: Um bom dia ao nosso grande programa da região, que é o Cobra Repórter. Ô, meus amigos, acho que não adianta assistir jornal ou ver o que tem de ver ou falar. O problema é o seguinte, que no Brasil, ladrão tem direito, ladrão tem toda vez, porque o Flávio Bolsonaro é negócio de filme, o próprio Bolsonaro é por causa de coisas totalmente diferente que ser ladrão, né? O Lula é ladrão, o Lula foi constado que ele roubou, que ele meteu a mão, que ele fez isso e aquilo, mas o povo vota nele, né? Então o povo brasileiro gosta de ladrão mesmo, entendeu? O povo brasileiro não tem essa. E o seguinte, o Flávio Bolsonaro tá querendo ou fazendo por dono de querer processar ou falar que ele é bandido. Agora o Lula foi constatado que ele é bandido, o povo brasileiro vota, né? Então, que gosta de bandido, né? Então, vamos que vamos, né? O Brasil é rico demais, sobra um pouquinho pra nós.
3: 8h25, tá aí, ó, ele falando. Rapaz, eu vou ser bem sincero, viu, Darcy? Vou ser bem sincero, se for ver, ele não tá longe da razão, não. 8h26.
11: Bom dia, pessoal da Rádio Pop. E aí, Darcy? E aí, Miro? E aí, pessoal, todo mundo aí?
3: Tá ruim,
11: olha só, olha a pinta.
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13: E olha, a CMTU abriu a licitação número 1241 para ampliar e modernizar o sistema de fiscalização eletrônica em Londrina. O contrato prevê instalação, operação e manutenção de novos radares inteligentes em dezenas de pontos estratégicos da cidade pelos próximos 5 anos. Além, o investimento, né, ele é de 49,2 milhões. Além desses radares eles monitorarem o excesso de velocidade, eles também monitoram o avanço de sinal vermelho, parada sobre faixa de pedestres, circulação em faixa exclusiva e conversões proibidas. A licitação ela prevê a instalação de equipamentos em avenidas de grande movimentação, como a Avenida 10 de Dezembro, Saul Kindi, Arthur Thomas, Tiradentes, Winston Churchill, Duque de Caxias e Higienópolis, além de rodovias urbanas e cruzamentos considerados críticos. As empresas interessadas elas poderão enviar propostas até o dia 8 de junho de 2026, às 8h30. A abertura oficial do pregão eletrônico está marcada para o dia 8 de junho, às 9 horas da manhã. Então vai ter novos radares aí pelos próximos 5 anos na cidade de Londrina. Esses radares, como eu disse, eles não monitoram somente o excesso de velocidade, mas também vê se você avançou o sinal vermelho, se parou sobre a faixa de pedestres. Então a Prefeitura de Londrina, a CMTU, na verdade, ela abriu essa licitação que vai até o dia 8 de junho. As empresas interessadas podem enviar a documentação.
3: Tá, quantos radares a mais?
13: 80.
3: 80?
13: 80.
3: Rapaz, é radar, hein? Meu Deus do céu! 80 radar de uma vez só. Olha aí, meu Deus. 8h31. Está chegando mais radares em Londrina. 80 radares estão chegando nas ruas da Grande Londrina. Foi aberto ali o prazo para escolher as empresas, vai ter a licitação. E o planejamento da CMTU é ter mais 80 radares pelas ruas da cidade de Londrina, com um detalhe, viu? Esse um aí não é só para medir a velocidade, não. É para ver se você está passando na faixa exclusiva de ônibus, se você parou em cima da faixa de pedestre e uma série de outras questões. Mais 80 radares espalhados pela Grande Londrina em breve. Você que é motorista, abre teu olho, senão seu salário fica nas multas. 8h31 agora, 8 horas 31 minutos. Vamos trazendo mais informações. 8h31.
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17: Parecer do relator da proposta de emenda à Constituição que prevê a redução da jornada de trabalho no Brasil deve ser entregue nesta quarta. O tema ganhou muito espaço nas últimas semanas, começa a ganhar adesão no Congresso, mas com algumas divergências ainda. Tanto o deputado Léo Prates, do Republicanos da Bahia, que vai elaborar o relatório final, como o presidente da comissão especial que trata do assunto, Alencar Santana, do PT de São Paulo, e o presidente da Câmara, Hugo Mota, do Republicanos da Paraíba, apostam em um conteúdo mais enxuto. A ideia é focar nos parâmetros principais: a redução da jornada de trabalho para 40 horas semanais, o fim da escala 6x1 com 2 dias de folga por semana e sem mexer nos salários. O economista César Bergo lembra que é preciso debater alguns detalhes, principalmente sobre as atividades que funcionam de forma ininterrupta.
18: Você tem várias atividades hoje no mercado de trabalho brasileiro que dependem realmente de um horário, por exemplo, supermercados. Tem que conversar para que não haja uma exploração do trabalho. Então você baixa uma lei, você engessa o mercado. Agora, esses setores que eu mencionei realmente vão ter grande dificuldade de adaptação, mas é possível. Utilização de tecnologia, por exemplo, você já vai no supermercado hoje, você tem aquelas máquinas de autoatendimento, né? Então a gente vê essa realidade em outros lugares no mundo. Por exemplo, banco, você tem caixa ainda que faz serviço de caixa, já tem o autoatendimento. Teoricamente não haveria mais necessidade de ter o caixa lá. É uma questão que você muitas vezes só tem no Brasil.
17: De acordo com pesquisa Quest divulgada no início da semana, 68% dos brasileiros são a favor do fim da escala 6 por 1. Outros 22% se dizem contra a proposta. O economista Jorge Fernandes dos Santos Filho acredita que a produtividade pode melhorar com a redução da jornada e assim equilibrar os resultados.
19: Primeiro ganho, ele é bem documentado, né? Menos fadiga tende a melhorar o bem-estar, né? Em alguns países desenvolvidos, o teste da semana da redução da jornada de trabalho semanal, ele trouxe alguns benefícios em termos de produtividade, né? Então, como a jornada é menos desgastante, a tendência é reduzir aquilo que eu falei, o absenteísmo, né? As pessoas não comparecerem ao trabalho por algum problema. E melhorar a retenção, né? Turnover em alguns segmentos da economia. E isso diminui o custo de rotatividade.
17: A oposição ao governo já admite aprovar a medida, mas quer um período de transição. E alguns parlamentares falam em até 10 anos. A preocupação é que os empresários tenham algum tipo de problema de adaptação. Entretanto, recentemente conversamos com a empresária Isabela Raposeiras, que atua no ramo do café. Ela já atua com escala 4x3 e vê benefícios.
20: Com a escala 4x3, a gente conseguiu reduzir o indicador de mão de obra. Por quê? Porque a galera aumentou a produtividade, a galera trabalha mais descansada, mais ágil, mais gentil também com o cliente e erra menos. Então a gente vende mais. Nosso faturamento subiu 35% em 2025 e a gente implantou a escala em julho.
17: O relatório que será apresentado nesta quarta tem votação prevista na comissão especial no próximo dia 26. Produção e reportagem, Norberto Notari.
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3: E a Mega Sena, Darcio Campos?
21: Mega Sena, Cobra, prêmio especial no próximo domingo, viu? 11 da manhã, 300 milhões de reais para quem acertar as 6 dezenas da Mega. 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
3: 8h37. 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
3: 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Muito bom. A hora certa, você confere.
13: Agora, 8h39.
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10: 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Tem mais ouvinte participando no 3316-4006. Tem ouvinte comigo.
11: Bom dia, bom dia. Cobra Repórter, equipe completa aí. Tamo aqui ouvindo esse programão aí.
10: Aí, ó.
11: Manda os parabéns pro Galdinão aqui hoje. Tá ganhando mais um aninho daqueles poucos que ele tem.
10: Ô, Galdinão.
11: graças a Deus, com saúde. Uhum. Estamos completando 66 hoje.
10: 66.
11: E pedi muito hoje, só tenho que agradecer. Graças a Deus deu certo, saiu minha aposentadoria.
10: Ufa!
11: Esse dia agora.
10: Ai!
11: Ontem.
10: Ontem.
11: Mas que Deus abençoe vocês e tudo de bom.
10: Olha que notícia.
11: Abraço
10: boa
11: pra Maria do Céu, Patila.
10: Muito
11: lembrou aí.
10: Uhum.
11: E amanhã é o Darcio Campo.
10: É aí, ó.
11: Alô, abraço, abraço. Deus abençoe aí.
10: Amém.
11: Vamos aí. Alô pro abençoado Feirão de Araponga.
10: Beleza.
11: Pra Morena. Que Deus abençoe aí vocês. Tudo de bom.
10: Rapaz, hoje é dia de festa pra ele, hein? Saiu a aposentadoria ontem.
12: Presente de aniversário.
10: Aniversário hoje? Ô, Galdino. Rapaz, o Galdino é um grande amigo, né? Grande Galdinão. Continua procurando um sítio, viu, gente? Tá precisando de um bom caseiro, um cara que trabalha de verdade?
12: Não raiz.
10: Tem medo de cobra, não tem medo de onça.
12: É.
10: Esse é raiz. Ô, Galdinão.
13: Felicidades.
10: Tá acompanhando nós em Arapongas. Completando meu aniversário no meio desses tantos que ele tem, Miro.
14: Parabéns pro Galdino.
10: 66.
14: Tá novo ainda, hein?
10: Ei, Galdinão. E assim vai os parabéns pra todos os aniversariantes do dia. Oito e 46, atenção, dona de casa, o gás acabou? 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
10: 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Não é o C, pirulito. 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
16: Esse doce, hein, cobra, Tânia? Do nobre, hein?
10: É uma.

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1: Jomar Valença. Da capital do estado, Jomar, bom dia.
2: Cheguei! Não, por favor, parem, vocês me deixam constrangidos. Façam fila para o autógrafo. Bom dia, equipe do Cobra Repórter. Bom dia a você, sempre sintonizado com a boa informação da 107.1 em Londrina, pela 88.9 em Arapongas. Você que está no Vale do Paranapanema pela 90.3, bom dia a todos. Quarta-feira, 20 de maio, nós estamos com 12 graus de temperatura em Curitiba nesse momento e a previsão é de 20 graus para a tarde de hoje. E os Correios e a Serasa firmaram parceria para ampliar o acesso ao programa de renegociação de dívidas em todo o país. Agora, consumidores poderão consultar pendências financeiras e negociar descontos diretamente nas agências dos Correios, facilitando, portanto, o atendimento presencial para quem tem dificuldade com plataformas digitais. A iniciativa faz parte do novo Desenrola e busca ajudar milhões de brasileiros endividados a regularizar a situação financeira com condições especiais de parcelamento e também de descontos. Aposentados e pensionistas do INSS já precisam seguir novas regras para a contratação do crédito consignado. Entre as mudanças estão a redução gradual da margem de empréstimo, aumento do prazo de pagamento e novas exigências de segurança para evitar fraudes. As medidas também preveem o fim gradual do cartão consignado e buscam reduzir o superendividamento dos beneficiários. Com previsão de 20 graus para a tarde de hoje em Curitiba, Jomar Valença com as informações da rede AERP. Uma ótima quarta-feira a todos.
1: Uma ótima quarta-feira. Obrigado, Jomar Valença, pela informação. Tá sempre trazendo as notícias atualizadas da Grande Londrina, né? Obrigado, Jomar Valença. Às 8 horas e 51 minutos, tem mais ouvinte.
3: Bom dia, Dárcio Campos. Bom dia, Cobra, todos os ouvintes da 88.9. Aí de Arapongas, eu Cobra. Eu vou votar em você esse ano, viu? Você está trabalhando muito pelo nosso Brasil, viu? Pode contar com o meu voto. Você é um ótimo candidato. Beleza, meu amigo? Um abraço, parabéns pelo programa.
1: Obrigado, viu? Obrigado. Deus te abençoe. 8h51, 8 horas e 51 minutos.
4: Bom dia, Cobra. A Dona Preta também ouve você todos os dias. E a minha filha Isabel, não deixa. É Rádio Rolândia o dia inteiro. Tá bom, Cobra?
1: Ô, Dona Preta, obrigado pelo carinho da sua audiência. Um beijo no seu coração. 8h52.
4: Bom dia, Cobra. Também estou te ouvindo. Estou de férias agora, né? Porque eu vi o mês inteiro. Tá bom? Tudo de bom pra vocês aí.
1: Pra senhora também, Deus abençoe, viu? Ó, avisar o povo que vai ter camiseta do Brasil aqui pra gente sortear, hein? Você que me acompanha pela 88.9, Rádio Arapongas FM, já vai salvando o telefone aí, mandando WhatsApp, que vai ter camiseta do Brasil pra sortear. Quem me acompanha pela Rádio Cobra FM 107.1 e 90.3, tem camisa do Brasil aí. Ah, e quem me acompanha pela 87.5, Rádio Cultura, tem camisa do Brasil aí, viu? É, rapaz, tem da amarelinha, tem a verde. Vai ter toda a cor aí. Você gosta mais da amarela, da verde ou da azul?
5: Ah, amarela, né? Amarela, amarela é Brasil. A canarinha até é fantástica, né?
1: O Semiro Silva.
6: Tem uma preta muito bonita, viu, Cobra?
1: É, e o C, Gaspar?
7: Gosto mais da amarela.
1: Eu tenho uma azul e branca que é bonita também. 8h53.
8: Bom dia, Cobra, pessoal da rádio, todo mundo aí. Então, enviei uma foto pra vocês aí, ó. Ali após o Max da Cadiça, sentido centro, atrás dessa árvore escondida tem um radar. Você pode ver na foto aí, ó. Não tem condições de ver o radar. Eu acho, tanto eu, com muitos ouvintes que estão ouvindo agora aí, né? Eu acho errado, eles deviam pelo menos o pessoal de trânsito tirar esses galhos da frente do radar, ser postativo, né? Para todas as pessoas ver o radar. Então, tem a placa 60 por hora, mas não está mostrando um radar ali atrás escondido. Eu acho que o certo era remover essa árvore, os galhos, alguma coisa assim, né?
1: Por favor, para mim, manda essa mensagem para o prefeito Ailton Maestro. Eu concordo com o ouvinte. Tem um radar escondido. logo depois do MAC Atacadista.

0: do Max Atacadista, o radar está atrás da árvore. Não manda direto pro prefeito. Rapaz, tá lá o radar escondido. Eu concordo com isso aí. Radarzinho tá atrás da árvore.
1: E já várias reclamações, não é a primeira. Esses dias a gente recebeu a mesma reclamação desse radar aí, viu, Cobra? Sentido centro, né? Bairro Centro, ali após o Max.
0: Radar escondido, rapaz. 8h54, obrigado aí pelo carinho da audiência. Meu amigo Otair Evaristo Gomes, né? Sempre com o rádio ligado, obrigado. 8h54.
2: Bom dia, Cobra, Elizabeth Motoca. Cobra, eu queria fazer uma pergunta para você. Minha menina entrou no site ontem, tem quase R$200 de pedágio para nós pagar. Você acha que pode uma coisa dessa? Quase 200. E daí eu queria saber como que eu vou resolver isso daí. Porque eu só vou para Rolândia e Londrina, eu vou para o Ceasa com o caminhão, para Rolândia com o carro. Só fui uma vez para Arapongas, que foi dia das mães. Se viesse do que eu fui para Arapongas, tudo bem. Mas veio quase R$200 de pedágio, está no site. Como que eu resolvo isso aí? Se você falar para mim, eu te agradeço. Tchau, Cobra. Ô, Cobra, atende meu áudio aí. Eu preciso saber como que eu vou fazer com essa multa que estão. Esse pedágio, filho da mãe aí.
0: Põe de novo o primeiro áudio dela, deixa eu ouvir.
2: Bom dia, Cobra, Elizabeth Motoca. Ô, Cobra, eu queria fazer uma pergunta para você. Minha menina entrou no site ontem, tem quase R$200 de pedágio para nós pagar. Você acha que pode uma coisa dessa? Quase 200. E daí eu queria saber como que eu vou resolver isso daí. Porque eu só vou para Rolândia e Londrina, eu vou para o Ceasa com o caminhão, para Rolândia com o carro. Só fui uma vez para Arapongas, que foi dia das mães. Se viesse do que eu fui para Arapongas, tudo bem. Mas veio quase R$200 de pedágio, está no site. Como que eu resolvo isso aí?
0: 8h56. Manda pra mim aqui. Como é que eu preciso? Não, não preciso ser o áudio dela. Eu quero que ela manda pra mim o negócio dela lá. Manda pra mim aqui uma cópia do site aí que você tem quase R$200 pra pagar. Manda aqui pra mim. Manda aqui pra mim, por favor. Se você puder, passa o telefone dela pra mim. Passa o telefone dela. 8h56, 8h56.
3: 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Agora 8h57.
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6: Bom dia, Cobra Repórter, bom dia, Dárcio Campos e um bom dia a todos os ouvintes da 107.1. Nós recebemos hoje A dúvida do ouvinte Agnaldo Granja Cripa, morador de Cambé, nos diz o seguinte: bom dia, doutor Moraes. Pode me informar se a contribuição do MEI é mais baixa do que a do facultativo? Olha, Agnaldo, na verdade, a contribuição tanto do MEI como do contribuinte facultativo, ela é no valor de 5% do salário mínimo. Porém, a contribuição do MEI acaba ficando num valor um pouco maior, já que no momento em que o MEI paga o DAS, ele paga junto com o INSS alguns outros impostos, ISS e também o ICMS. Por isso que o valor total da contribuição do MEI acaba ficando um pouco maior do que a contribuição do contribuinte facultativo. Outra coisa que você tem que se atentar é que, caso você não esteja exercendo uma atividade, a contribuição correta é como contribuinte facultativo. Caso você não esteja exercendo atividade e pague a sua contribuição como MEI, pode ser que lá na frente, quando você requerer um benefício, o INSS requeira que você comprove que de fato exerceu uma atividade, e como isso não ocorreu, você vai ter dificuldades em conseguir seu benefício. Se você, ouvinte, assim como o nosso ouvinte Agnaldo, tem alguma dúvida sobre o tema INSS, pode mandar essa sua dúvida aqui para a rádio. O telefone é o 3316-4006 e nós responderemos essa sua dúvida ao vivo aqui no ar. E para você que gosta desse assunto, pode visitar também o Instagram do meu escritório, que é o pupomoraes.advocacia_. Lá você vai encontrar publicações diárias sobre o tema INSS e seus benefícios. Cobra Repórter Dárcio Campos, a todos os ouvintes, um grande abraço e até amanhã.
0: Doutor Moraes atende você ao lado do Hospital São Rafael em Rolândia, ao lado do Banco do Brasil, na cidade de Cambé. 91, e hoje eu tô recebendo aqui, rapaz, um grande amigo que eu tenho, não é? Ele é uma pessoa sensacional, eu sou fã dele, Padre Edivan. Bom dia, padre, tudo bem?
7: Bom dia, cobra, tudo bom, irmão?
0: Tudo certo?
7: Rolândia, né? Quem diria, né?
0: Quem diria, aqui, né, padre?
7: Na cidade de Rolândia.
0: Padre, o senhor tá em Porecatu, né?
7: Estou em Porecatu agora.
0: Quanto tempo lá?
7: Um ano e quatro meses.
0: E o povo de
7: Dois
0: anos e quatro meses. E o povo de Porecatu te ama, rapaz.
7: Oh, coisa boa, né?
0: Verdade, eu
7: povo
0: sempre
7: é bom,
0: tô em Porecatu.
7: O povo é bom, de não verdade. Não tem como você chegar na casa da pessoa e sem tomar um cafezinho.
0: É verdade, é um povo boa. Acolhedor, né?
7: Gente boa.
0: Gente boa demais, mas eu tô sabendo que as suas missas lá lota de gente, que o senhor é querido lá, sabe? O pessoal da usina Atala falou que quer fazer um evento grande lá com o apoio do padre.
7: Opa.
0: Tão bacana.
7: A gente tá, né, assim, dentro de um movimento, de uma nova evangelização, um novo jeito de pregar o evangelho.
0: Ah, bacana.
7: Oração, missa, né?
0: A gente tem que
7: missa,
0: se
7: reinventar,
0: né? Também, né?
7: Agostinho, tá aqui comigo, é de Porecatu.
0: Uhum.
7: É muita missa. Muita reza.
0: É muita reza, né? É muita reza. Mas é bacana.
7: E com linguagens novas também, né, cobra?
0: Uhum.
7: É, hoje, pra você evangelizar, pra ser eficiente, eficaz, você precisa se reinventar.
0: Uhum.
7: Precisa de uma nova linguagem.
0: Precisa, né?
7: É.
0: Até pra atrair os jovens, né?
7: Jovens, crianças, famílias. Uhum. É o jeito.
0: É o jeito.
7: É. O conteúdo é bom, porque é Jesus, né?
0: É.
7: O conteúdo da fé tá tudo certo.
0: É
7: só o jeito.
0: É a maneira que tem, maneira, né? De trazer o jovem pra dentro da igreja. Isso é muito
7: isso
0: bacana.
7: Aí.
0: O padre Edivan, que é campista também, né?
7: Sim, fiz acampamento em Sorriso, né? Veras, em Veras. No Mato Grosso.
0: Ah, no Mato Grosso?
7: Do 2024.
0: Olha só, rapaz.
7: O acampamento de bom.
0: Pra mim é uma das coisas melhores que aconteceu na minha vida.
7: E essa é uma das novas linguagens.
0: É verdade, bacana.
7: Poderosa. Uma linguagem de evangelização poderosíssima, né?
0: Uhum.
7: Que converte, que toca, que renova, que restaura.
0: Isso
7: é bom.
0: É bacana. Hoje nós temos uma visita especial aqui na rádio, gente, no programa. Padre Edivan, meu grande amigo, nosso parceiro Padre Edivan, que tá lá em Porecatu, né, padre? Seja bem-vindo.
7: Em Porecatu. A última cidade da diocese, lá na beira da barranca
0: do Rio. Lá na barranca do Rio, né? Você tá feliz lá?
7: Estamos bem lá.
0: É.
7: Lá. Trabalhando, né?
0: Uhum.
7: A Porecatu é desafiante.
0: Uhum.
7: Tem que evangelizar.
0: Tem que evangelizar.
7: Tem que trabalhar.
0: Tem que trabalhar.
7: Aliás, tudo tem que trabalhar, né?
0: É, não tem jeito, né?
7: Tem que trabalhar.
0: Mas aquilo que o senhor falou, o conteúdo é bom, né?
7: O conteúdo é bom.
0: É muito bom.
7: Jesus, né? O conteúdo da fé, o conteúdo da graça, da bênção, da salvação. É o próprio céu, né?
0: É verdade.
7: O Senhor é o próprio céu.
0: Uhum. Eu quero que você dê uma benção aqui então para nós.
7: O Senhor seja convosco.
0: Ele está no meio de nós.
7: E pela intercessão de São Miguel Arcanjo, desça sobre nós, os ouvintes da Rádio Cobra. A bênção de Deus Todo-Poderoso, o Pai, o Filho, o Espírito Santo. Amém. Quem como Deus? Ninguém como Deus. São Miguel Arcanjo, defendei-nos no combate.
0: Obrigado, Padre Ivan, meu grande amigo, meu grande parceiro. 9-4, as últimas, Miro Silva.
8: E olha só, uma briga envolvendo dois irmãos terminou com um veículo incendiado na cidade de Ataizinho. Tudo isso gerou essa confusão por conta de um imóvel da família que um dos irmãos ali acabou vendendo, né? Aí gerou essa briga toda, a polícia militar teve que intervir, inclusive uma pistola foi apreendida também junto com um deles. A briga terminou na delegacia, viu, Cobra? Por pouco não acontece uma tragédia na cidade de Ataizinho.
0: As últimas, Darcio Campos.
1: Cobra, Curitiba, Cornélio Procópio e Maringá são as três cidades do Paraná com melhor qualidade de vida. O ranking é feito com base no Índice de Progresso Social Brasil 2026, divulgado nesta quarta-feira. A capital paranaense teve a nota 71,29, Cornélio Procópio 71,26 e Maringá 70,87 em qualidade de vida.
0: Vamos embora, Pirulito! Vamos embora, Miro Silva!
8: Bora, até amanhã!
0: Vamos embora, Darcio Campos!
1: Vamos embora, Cobra, prometendo voltar amanhã, e lembre-se que este dia é único, nunca mais viveremos outra quarta-feira, 20 de maio de 2026. Portanto, aproveite cada minuto, cada segundo. Bom dia!

0: Jesus, pelo seu toque de amor. Obrigado, Jesus, por todos os sinais e prodígios que você fez. Louvado seja Deus agora e para sempre. Amém.
1: Amém.
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0: muito mais, é muito mais amor e alegria todo dia. Oba, oba, oba. A Rádio do Norte do Paraná, seja bem-vindo, seja bem-vinda. Agora 9:08, bom dia pra você que tá ligado junto com a gente aí. É o meio-dia, manhã total, 3 horas com muita música, entretenimento aqui na sua, na minha, na nossa. A Rádio do Norte do Paraná. Seja bem-vindo, seja bem-vinda nessa manhã de quarta-feira. Já estamos no meio da semana. Hoje, dia 20, já 20 de maio de 2026, né? É uma quarta-feira ainda nublada, né? Com muita névoa, mas tá valendo, né? Tá valendo. A gente atualiza durante a sua programação aí o tempo e a temperatura. Nesse momento, 16 graus. Mas daqui a pouquinho a gente fala mais pra você. Vamos juntos. Quem tá comigo sempre por aqui é ela, Ellen Sorribas. Bom dia.
1: Bom dia, Sidney Domingues. Bom dia, povo abençoado da 107.1. Bora quartar?
0: Bora quartar?
1: Muito bem. Vamos quartar? Muita música boa, participação dos ouvintes, interação com você, juntinhos até o meio-dia, 99.

0: Sucesso toca na sua, na minha, na nossa rádio Cobra FM. Daniel, declaração de amor, hein? Essa é bonita. Várias outras passaram por aqui também no 107.1 para todo o norte do Paraná. Você na sua casa, no seu carro, ouvindo a gente aí. Valeu, valeu, valeu! Vai participando, mandando beijo, beijo, beijo. A partir das 10 da manhã a gente com certeza atende a sua participação, manda o seu recadinho, aquele super toque na melhor.
1: Vai mandando o seu alô, seu bom dia, código de área 43-3316-4006. A gente adora receber sua mensagem aqui. Fala pra nós de que cidade, de que região você tá falando. 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
1: 9:22, 9:22, eu quero trazer um recadão aqui especial pros nossos ouvintes, pros rapazes.
0: Olha.
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1: 7.1. Hora certa, confira com a gente. 9:30.

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7: 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Cobra FM, agora 9:39. Uma excelente manhã pra você que está com a gente aí, curtindo a programação. Vamos que vamos! A Rádio do Norte do Paraná. Começa nosso túnel do tempo aqui no 107.1 pra todo o norte do Paraná. Valeu, valeu, valeu! E você, tá preparado aí pra gente voltar no tempo, voltar ao passado? Então, vamos que vamos!

0: Cobra FM, a rádio do norte do Paraná, tá aí pra você o grupo Folhas My Mistake. Pra você ligado com a gente aí, nosso túnel do tempo. Teve também, só sem compromisso, a música Felicidade Escondida, Ed Brito e Samuel Ponto G, Ira, Vida Passageira e Bonnie Mai, pra você a música River of Babylon. Na programação, faltando 2 minutos para as 10 da manhã, lembrando que logo mais, às 12 horas, ao meio-dia, né, tem Baú da 107 e muito mais música do passado para você relembrar os bons momentos. E amanhã, um pouquinho depois das 9h30 da manhã, a partir das 9h30, tem mais Túnel do Tempo.
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1: 9 horas e 58 minutos.
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3: E a FIFA apresentou o grupo de estudos técnicos para a Copa do Mundo de 2026. O grupo, comandado pelo ex-treinador francês Arsène Wenger, conta com Gilberto Silva, campeão do mundo em 2002, e promete fornecer métricas e análises amplas sobre os 104 jogos que acontecerão na competição. O mineiro, de 49 anos, é o único representante do Brasil na entidade para a função. Além de campeão de Copa, Gilberto fez parte do elenco que venceu o campeonato inglês de forma invicta no Arsenal e foi multicampeão no Atlético Mineiro. Além do campeão pela seleção brasileira, o projeto conta com apoio de uma equipe de analistas de futebol, engenheiros de dados, cientistas de dados e analistas de desempenho. Inclusive, os ganhadores dos prêmios individuais do torneio serão escolhidos pelos membros do grupo. Falando de Copa do Mundo, Guilherme Gaspar.
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6: Muito bem, vamos que vamos! Cobra FM. 10 e 9 da manhã, bom dia pra você. Vamos lá pra segunda hora, hein? Até

0: É sucesso, 10 e 15. Tudo menos é mais. Champanhe pra você. Pagodão de primeira, olha só. O grupo Menos é Mais é um pagode melhor que o outro, né? Eles vão lançando assim, não tem como você falar que tem música ruim desse grupo, né?
1: As músicas desse grupo são todas maravilhosas. Top, né? Eu particularmente gosto de todas, mas eu sou suspeita a falar porque eu gosto de pagode, né? Então, assim, claro. É o meu ritmo favorito. É. Mas o grupo Menos é Mais é maravilhoso mesmo em todas as músicas deles, né?
0: Eu gosto bastante. 10 e 15, vamos juntos até o meio-dia? Manhã total pra você. 3316-4006, fone WhatsApp, pra você mandar aquele beijão especial, aquele recado super bacana, aqui na melhor estação de FM. 3316-4006.
1: E pra você que fez aniversário de sábado passado até hoje, manda o nome completo do aniversariante aqui pra gente, porque sexta-feira tem sorteio de bolo com refrigerante pra você. Já pensou que bacana você ser o ganhador desse bolo com refrigerante? Metade da festa já tá feita pra você comemorar aí com seus familiares, com seus amigos, presente da panificadora São Miguel Arcanjo. Você que já mandou, não precisa mandar novamente, porque já está aqui no nosso banco de dados. Mas se você não mandou, ainda dá tempo. 10 horas e 16 minutos, quero trazer um recadão aqui para vocês. 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
0: 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Vamos mandar os alôs.
1: Vamos mandar alô e olha só, essa semana a gente tá com caixa misteriosa, é mesmo, né? Sidney. Olha só que bacana. Pra quem ainda não conhece a nossa caixa misteriosa, durante o decorrer do nosso programa e essa semana, nós vamos dar dicas pra vocês. Frases, algumas dicas, vocês anotem. Desvendem a charada. Se vocês desvendarem a charada na sexta-feira, né, quem conseguir identificar, vai concorrer ao sorteio da caixa misteriosa. Tem um presente super bacana na caixa, não que é pra adivinhar, hein? O que tem na caixa, não. É pra adivinhar qual é a charada.
0: A charada.
1: E as pessoas que acertaram, entre elas, vão concorrer ao sorteio pra ver quem é que leva o prêmio na sexta-feira. Vamos pra primeira frase?
0: Diga.
1: Pra frase de hoje? Tem uma cor que chama atenção.
0: Eita.
1: Então ontem eu já dei uma dica, segunda dica hoje.
0: Tem uma cor que chama atenção. Sim.
1: Que será?
0: Ah, sei lá, hein?
1: Manda aqui pra gente 4333-1640-06.
0: A única cor que eu sei que chama atenção é verde.
1: Não, esse aí ofusca os olhos da gente. Preto e branco, gente, é o máximo.
0: Mas aí não tem nada a ver, é brincadeira aqui.
1: Não, aqui é brincadeira nossa, não é dica. Olha, a dica da caixa é: tem uma cor que chama atenção. Cada um com a sua cor, aí fica a seu critério.
0: Vamos mandar os guerigueres, vamos mandar os alôs. Um abraço aqui pro Odacir Lindo Moreira ouvindo a gente. Valeu, Odacir.
1: Edinaldo Aparecido, bom dia pra você.
0: Quem mais tá com a gente, mandou aqui Cobra FM, mandou uma mãozinha aí. É o José Maria Calixto, isso? Um abraço, obrigado pelo carinho da audiência.
1: Tânia Maria, bom dia, Tânia.
0: Quem mais tá com a gente? Vamos lá, tem áudio aqui, vamos ouvir. Oi, bom dia.
2: Bom dia, Ellen. Bom dia, Sidney.
1: Bom dia.
2: Meu nome é Jaqueline, moro aqui em Rolândia. Gostaria que vocês mandassem um abraço pro meu sobrinho Gustavo.
0: Gustavo.
2: Ele fez aniversário ontem.
0: Ontem. Beleza. Manda o nome dele completo para concorrer ao bolo na sexta-feira. Sempre participando com o nome completo do aniversariante, aí concorre ao bolo delicioso da panificadora São Miguel Arcanjo.
1: Silmara de Sertanópolis, bom dia para você.
0: Quem mais tá com a gente aqui? Vamos lá. Oi, bom dia. Fala, Maria.
3: Bom dia, Sidney. Bom dia, Elia.
1: Bom dia.
3: Jardim Teresópolis, coloca no sorteio. Meu nome tá aí, Maria José Gomes. Eu gostaria de mandar os parabéns para o nosso grande aniversário hoje. João Galdino. Dino de Oliveira, coloca ele no sorteio. Depois manda os parabéns pra ele, fazendo um favor.
0: Sim.
3: Tá?
0: Beleza.
3: E a sua namorada Morena também, Deus abençoe eles.
0: Sim.
3: E aonde gostaria de ouvir pra mim, fazendo um favor hoje, eu quero um com o Paulo Fernandes. Eu ofereço pra você, Sidney, pra você, Ellen. para o Darcy Campos, para o Mifungão, para o Chico, para o Galdinho, que está fazendo aniversário hoje, para a namorada dele, a Morena. Uma ótima quarta-feira abençoada para todos nós. Beleza, Deus abençoe, Maria. Tudo de bom, amor e alegria todo dia.
0: É, Maria, eu vi você no vídeo, hein? O Peruca foi lá entrevistar você, né?
1: Foi tomar bacana, café, hein? Na casa da Maria. Olha só que bacana.
0: Bacana, Maria, um abraço.
1: Silmara de Jaguapitã, bom dia.
0: O Romeu Aparecido mandou uma mensagem aqui, falou: a música top, do Túlio do Tempo, né? Beleza, um abraço.
1: 10h20.

0: Gustavo Lima, meu amigo, tudo bem?
1: E pra você não esquecer.
2: Cobra FM, 10h26, bom dia.
3: Não tá dando certo, vamos terminar. Vem aqui em casa suas coisas buscar. Aproveita e traz as minhas que ficaram aí também.

0: Cobra FM 10:30. Daqui a pouquinho a gente tem mais recados pra mandar aqui na
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0: melhor.
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2: 7.1. Tá na hora da hora. Cobra FM informa. 10 horas e 30 minutos. 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
1: Muito bem, agora faltando 22 minutos, são as 11 da manhã. 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
2: 39 agora.
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1: Muito bem, vamos que vamos. Faltam 20 minutos para as 11 da manhã, 20 para as 11. Bom dia.
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1: Tudo bem com você? Tudo belezinha? Fala pra gente, manda uma mensagem aí, manda.

Zezé de Camargo, irmão da lua, amigo das estrelas. Faltam 11 minutos para as 11. Veneno e sucessos, claro que você ouve aqui as músicas que estão nas paradas do sucesso em todo o Brasil, todas as rádios do Brasil, claro que a Cobra FM também tem, toca também pra você, está com o radinho ligado.

0: Certo, talvez em outras regiões. Aqui pra nós o céu tá carrancudo, tá cinza, tá pesado, o climinha tá fresco.
1: Ô, clima tempo, manda aí certinho pra gente.
0: Atualiza.
1: Clima tempo. Tá uma bolona de sol aqui na marcando.
0: Aonde?
1: Vamos seguindo até o meio-dia, manhã total. 3316-4006. 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
1: Então você que tá aí colecionando, né? Vamos colecionar as figurinhas. Pra falar a verdade, tem 5 jogadores que não foram convocados e estão nas figurinhas.
0: Que não estão na figurinha, né?
1: É, exatamente.
0: Que eles vão ter que fabricar.
1: Tem que fabricar. Não, tem 5 que tá lá.
0: Que não estão na... Não, é o inverso. São 5 que estão que não foram convocados. Exatamente. Vai ter que trocar.
1: Eles vão ter que trocar.
0: Vai ter que tirar.
1: A empresa que está fazendo...
0: Aí vão substituir.
1: Mas vai dar certo.
0: Não sei, talvez.
1: O Neymar não tá.
0: Eita. Não sei, eu quero que dê certo é na vitória. Eu quero o hexa.
1: Eu quero gol.
0: Eita, e tá difícil pra mim, hein?
1: Gol tá difícil, né? Só gol do outro lado, né?
0: Só gol do adversário. Contrário. Pra mim tá meio difícil esses gols, mas vamos na fé. Quem sabe o Brasil traz.
1: Muito bem, 8 minutos para as 11 horas da manhã, tem Caixa Misteriosa.
0: Temos, pessoal, Caixa Misteriosa aqui no nosso Manhã Total. Olha só que bacana. Então, a nossa Caixa Misteriosa, nós vamos dando dicas pra vocês de uma charada. Cada dia da semana a gente traz uma dica, você, sim, junta todas essas dicas, mata a charada e manda pra gente, porque sexta-feira tem a revelação do que tem na caixa, do que era a charada e quem vai ser o ganhador, quem acertou, tá?
1: Exatamente, você pode até acertar também, mas você vai ter, se for outras pessoas que...
0: Se outras pessoas acertarem com você...
1: Vai concorrer aí, ó.
0: Vão concorrer a um sorteio e aí quem for sorteado ganha o presente que tá na caixa. A dica de hoje é... Tem uma cor que chama atenção.
1: Eita, nós, hein?
0: O que será? Ontem eu já trouxe uma dica pra vocês e a dica de hoje é: tem uma cor que chama atenção. Então vai juntando as dicas aí, quem sabe pode ser você a adivinhar essa charada.
1: Vamos mandar os alôs, quem tá com a gente curtindo a programação, a Maristela, sempre ligadinha com a gente, valeu.
0: Maria do Jardim do Lago, bom dia pra você.
1: Quem mais tá com a gente? Oi, bom dia.
2: Bom dia, tudo bem?
0: Tudo bem.
2: Manda um parabéns aí pra minha tia, Rosana Pronieves.
1: Sim.
2: Ela tá fazendo aniversário hoje, daí coloca o nome dela no sorteio.
1: Beleza, tá mandado aí. Fala seu nome também, manda aí seu nome, manda o nome. Um abraço, obrigado pela audiência.
0: Saulo Moraes, um abraço pra você, bom dia.
1: Fala, Machão.
3: Eu acho que é da Caixa Misteriosa, eu acho que é uma camiseta amarela do Brasil.
1: Olha,
0: será? Pode ser, quem sabe?
1: Quem sabe, né, Machão? Boa sorte pra você aí, tá bom? Valeu.
0: Um abraço aqui pro Luiz do Jardim Coliseu de Londrina. Bom dia. 10h54.

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1: Conferindo seu relógio com a Cobra FM, pontualmente 11 horas.
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23: Tudo bem, agora 11:08, 11:08. Bom dia. 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Bom dia.
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2: Bora que bora.
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2: 11 horas e 11 minutos. Bom dia.
3: Bom dia.
2: E aí, tudo bem? Tudo certinho?
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2: As melhores músicas pra você. A Rádio do Norte do Paraná, seja bem-vindo, seja bem-vinda. Última hora do nosso Manhã Total já, hein, pessoal? Continua mandando seu beijo, mandando seu abraço, feliz aniversário. Sempre colocando o seu nome, o nome de quem tá mandando aí. Manda, manda, manda. Vai estar participando com a gente aqui na melhor. Agora tem informação com Dárcio Campos.
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5: Para tentar resolver o problema da superlotação em seu pátio de apreensões, o Detran de Londrina marcou um novo leilão. O depósito, localizado às margens da BR-369, na saída para Ibiporã, é um dos maiores do interior do Paraná, mas enfrenta a falta de espaço. Atualmente, o local abriga 2.400 carros e motos. A quantidade é tão grande que os veículos estão sendo empilhados, ultrapassando até mesmo a altura dos muros, como forma de garantir um lugar para as novas apreensões feitas nas fiscalizações pela cidade. O leilão está marcado para o dia 18 de junho.
6: Paraná.
5: E a emenda que propõe adiar para 2036 o fim da escala 6x1 no Brasil não só foi apresentada por um deputado federal do Paraná, Tião Medeiros, do PP, como foi apresentada e apoiada pela metade da bancada paranaense. Ao todo, 171 parlamentares assinaram a proposta. A emenda foi apresentada à Comissão Especial da Câmara Federal, responsável por consolidar o texto da proposta de emenda constitucional, que pretende oferecer aos trabalhadores brasileiros pelo menos 2 dias de descanso seguidos na semana e a diminuição da jornada semanal de 44 para 40 horas.
6: Brasil.
5: E o presidente Luiz Inácio Lula da Silva assinou ontem em São Paulo a medida provisória que cria o Move Aplicativos, iniciativa que faz parte do programa Move Brasil, que vai oferecer linhas especiais de financiamento para compra de carros novos e juros mais baixos para motoristas de aplicativos e taxistas. O Move Aplicativos será voltado para taxistas registrados, ativos e com regularidade fiscal, e para motoristas de aplicativos com cadastro ativo pelo menos 1 ano e com, no mínimo, 100 corridas pelo mesmo período na mesma plataforma. A nova linha de crédito vai oferecer 30 bilhões de reais para os motoristas, com condições especiais para financiamento de veículos novos e sustentáveis.
6: Mundo.
5: E o presidente da Rússia, Vladimir Putin, e o líder chinês Xi Jinping abriram uma rodada de negociações bilaterais nesta quarta-feira em Pequim, reforçando a cooperação estratégica e comercial entre os dois países. No encontro realizado no Grande Salão do Povo, os chefes de Estado fizeram gestos para demonstrar união diante do cenário geopolítico global e defenderam a estabilização do Oriente Médio. Além do documento principal, delegações da China e da Rússia assinaram 20 acordos de cooperação bilateral em diversas áreas.
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5: E o relator da proposta para reduzir a jornada de trabalho, o deputado Léo Prates, do Republicanos da Bahia, afirmou ontem que o parecer para o fim da escala 6x1 deve ser apresentado na próxima segunda-feira. A apresentação do parecer estava prevista para esta quarta-feira e foi adiada por divergências em pontos do texto, como, por exemplo, o período de transição. A ideia é votar o texto na comissão especial na próxima semana e, em seguida, ser analisada no plenário.
6: Previsão do tempo.
5: Nesta quarta-feira, a massa de ar frio segue atuando sobre o Paraná. O tempo permanece estável em grande parte das regiões. A mínima na região de Londrina foi 13, a máxima não passa dos 22 graus. 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

0: com a gente aí. Bom dia, bom dia. 11h23, a música do Ed Brito e Samuel, Romance Rosa, hein? Também dia amanhã total. E você, junto com a gente, mandando uma mensagem, mandando seu alô, mandando seu recado no 3316-4006, nessa manhã linda, manhã maravilhosa de quarta-feira. Já estamos no meio da semana, dia 20. Nós estamos no dia 20, que coisa, hein, pessoal? Que coisa, hein? Tá voando o mês de maio também. Esse mês é 31, né? Mais 11 dias pela frente aí pra acabar o mês. Mas vamos aproveitando de montão. É o seguinte, vamos seguindo aqui, 11h24. Lembrando aí que você pode participar, mandar o seu recado, mandar o seu alô no 3316-4006. Com certeza a gente atende você com muito carinho, com muito prazer, tá? Na sua casa, no seu carro, no seu trabalho, você ouvindo a gente, curtindo a programação aqui da Rádio Cobra FM, né? É, vamos falar agora com o nosso amigo Leonardo. Leonardo da Lojas Colombo está com a gente, tava ligando de vídeo aqui, mas é de telefone, direto no WhatsApp, né? Alô, Leonardo, bom dia!
1: Ô, meu amigo, bom dia! 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
0: Então, liguei no vídeo, errei aqui o lugar de mandar aqui a mensagem. Agora tá no WhatsApp agora, vamos lá!
1: Tá, vamos lá, rapidinho, tá? 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
0: Oi? Alô, Leonardo, tô ouvindo você, pode falar.
1: Desculpa, né? É que teve um som do meu lado aqui, atrapalhou um pouquinho. Mas assim, só reforçando, tá? Você quer comprar uma TV grande?
0: Tá cortando aqui a ligação.
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0: Beleza, Leonardo. Obrigadão pela participação aí, Leonardo, mais uma vez com a gente.
1: Eu é que agradeço, viu? Abraço.
0: Valeu.
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0: a gente curtiu agora Gustavo Lima, Retrovisor, música linda, olha só que bacana, 11 horas e 29 minutos, 11 e 29, vai mandando seu alô, seu bom dia aqui pra gente no 43-33-16-40-06, lembrando que essa semana nós temos a Caixa Misteriosa, hein? Então, no decorrer do nosso programa, a gente tá dando dica pra vocês, anota as dicas pra você desvendar a charada, quem sabe pode ser você o ganhador dessa Caixa Misteriosa. 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
11: 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Faltando 17 pro meio-dia, hein?
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1: É um sucesso pra você do Eric e Léo. Pensa em mim, temporal e talismã pra você. 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
2: Faltando 6 minutos pro meio-dia já, horário do almoço aí. 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
1: Feijuca.
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1: Vai lá conferir tudo isso e muito mais que a Ellen falou aí. Deu uma fome agora. Bora, Ellen, vamos almoçar.
2: Bora, com certeza. A minha já vou encomendar. Mandar um abraço aqui pra Elza Troice. Bom dia, Elza. Obrigada pela participação. Um abraço também pra Rosana.

0: Ângela Silva e pra Dona Anitta, que tá na lida. Dona Anitta tá fazendo colorau. Colorau, olha, caseiro é tudo,
1: tá
0: de
1: pilando,
0: bom, né?
1: Tá pilando.
0: O colorau caseiro, ele não colore. Ele tinge.
1: Ellen Sidney, sou Márcia dos Santos, de Rolândia, ouvindo a programação, ligadinho em vocês. Também quem mandou aqui é: bom dia, coloca o nome da minha esposa no sorteio do bolo, Rosana Aparecida dos Santos. O aniversário dela foi domingo. Só não esqueceu de mandar quem foi que... quem tá... o nome do... de quem mandou, né? Pra esposa aí. Mas tá valendo, tá concorrendo ao sorteio dos prêmios aqui.
0: E os parabéns mega especial hoje vai pro Gustavo Alexandre Ferreira, que fez aniversário dia 19, João Galdino de Oliveira, que tá fazendo aniversário hoje, Rosana Pronielis, que também tá fazendo hoje, pra Rosana Aparecida dos Santos, que fez domingo. Parabéns, muitas felicidades a vocês.

0: Feliz aniversário a todos os aniversariantes de plantão que concorre a bolo com refrigerante no oferecimento da panificadora São Miguel Arcanjo. Sorteio será na próxima sexta-feira, um pouquinho antes do meio-dia, nesse horário agora, mais ou menos, na sexta-feira, beleza? Boa sorte aí, sempre mandando o seu nome, o nome do aniversariante, para estar participando junto com a gente. Ellen, vamos de balão?
1: Não.
0: Quer não?
1: O tempo não tá firme pra isso não, pode ir você. Eu vou de SP2 mesmo.
0: Eu sempre surpreendo você.
1: Não, né? Surpreende. Você é uma surpresa constante. Não, meu querido, tô louco, passando meu. A vez hoje. Um abraço, tchau, até amanhã. Bom, pessoal, Deus abençoe a todos amanhã a partir das 9 horas da manhã. Ellen Sorribas no nosso Manhã Total na companhia.
0: No Sidney Domingues.
1: Deus abençoe a todos, até amanhã. Tchau. Valeu, tchau, valeu. Sidney.
0: Tchau, tchau. Valeu pelo carinho, pela audiência. A seguir tem ele, José Gazzone e o Baú da 107. As músicas do passado pra você relembrar os bons tempos, velhos tempos, boas lembranças, né? Valeu, valeu, valeu! Vamos lá, vamos lá, vamos lá!
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2: Meio-dia, um minuto.
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3: Meu boa tarde para você que está sintonizado na Cobra FM 107.1. Nesta quarta-feira, dia 20 de maio de 2026, eu espero que esteja tudo muito bem com você, com sua família. Eu desejo que você tenha um ótimo dia e quero mais uma vez agradecer a você que está sintonizado na Cobra FM 107.1, a Rádio do Norte do Paraná. Bom, eu quero falar mais uma vez a respeito da questão da violência contra a mulher. E eu quero abordar isso aí, é claro que da forma como eu acho que as questões elas devem ser abordadas. É, o primeiro senão que eu quero aqui explicar é de que hoje nós somos pessoas, digamos assim, privilegiadas até um ponto de vista. Por que que nós somos privilegiados? Porque nós estamos vivendo a revolução tecnológica. Deixa eu explicar. Antigamente, isso aí há muito tempo atrás, vamos pegar aqui, por exemplo, o caso de uma marcenaria. Então, alguém que aprendesse a ser marceneiro, né? Então, era uma geração que ia lá, aprendia, e aí ia desempenhando, aí ia passar para a geração seguinte as informações que ele tinha, depois essa geração nova que pegou também ia trabalhar um outro período e ia repassar para frente. Né? E aí, você ia passar uma, duas, três, quatro gerações e a tecnologia, ela ia ser praticamente a mesma. Ou seja, muito tempo ia passar e você teria apenas uma tecnologia. E isso, vamos falar aqui, que serve para a marcenaria, como serve para a siderurgia, serve para a medicina. Então, é por muito tempo, né, naquele período lá atrás, por muitos anos atrás, não tinha aquela evolução rápida das questões, né? Mas nós aí, o pessoal que está agora, o que que acontece? Nós estamos a todo dia tendo tecnologias novas, informações novas. Então vou pegar aqui o meu exemplo. Quando eu comecei a trabalhar na prefeitura de Cambé em 1983, nós tínhamos a máquina de escrever e a máquina de calcular, que na verdade nem elétrica era, ela era, né, com aquela manivela. E aí, de repente, a gente viu surgir o telex, daqui a pouco apareceu o fax, daqui a pouco apareceu o computador, né, e daqui a pouco as coisas foram evoluindo, o correio eletrônico e tal, de uma forma tão rápida, tão intensa, que hoje nós não conseguimos mais acompanhar a tecnologia. Quando você está estudando, acabando de estudar um assunto de tecnologia, você já está ultrapassado porque já tem coisa nova. Então nós estamos, desculpa alongar, mas nós estamos assim, sendo bombardeados a todo momento com novas informações. Isso serve para tecnologia e serve para muitas outras coisas. Então nós somos privilegiados, mas ao mesmo tempo nós somos vítimas desta tecnologia, desta mudança muito repentina de tudo, né? Inclusive das questões de costume. Então, quando nós falamos que hoje nós temos aí uma epidemia de violência contra a mulher, né? E é claro que não é só contra a mulher, é contra a pessoa de um modo geral, mas vamos nos concentrar aqui em falar da mulher, é porque também nós somos vítimas de um sistema, de uma forma, né, que a todo momento ele traz uma concepção nova, algo novo, e aí a gente acaba não conseguindo saber nem de onde que vem esse fenômeno de tanta violência. E aí, o que eu quero dizer é o seguinte, aí, na minha avaliação, diante do que? De tanta indefinição e de nós não sabermos qual solo é o seguro para nós firmarmos nosso pé, a gente tem que se voltar àquilo que, digamos, é a essência. E aí, no que diz respeito à questão da violência, a gente voltar no que é a essência? A essência daquilo que é fundamental. E o que? O respeito, valores, né? Então, muitas vezes você vê que a violência, ela acaba acontecendo, por quê? Porque nós estamos abrindo mão de valores que são fundamentais. Então, quando se diz questão de violência, eu acho que a parte educacional e a parte de exemplo que vem da própria família, ela é muito fundamental. E, gente, a violência, ela tem a parte que ela nasce. E a gente tem que saber identificar, nos primeiros momentos, quando ela começa. Porque, muitas vezes, uma violência física extrema, que acaba chegando na questão da morte da pessoa, ou de você ferir a pessoa gravemente, a ponto de inabilitá-la para ela poder viver normalmente, ela começa, muitas vezes, nos pequenos sinais. A agressão verbal, né, a agressão psicológica, a questão comportamental, que a pessoa ela se mostra violenta nas suas atitudes. Então, principalmente o pessoal mais novo, nós temos que combinar o seguinte: nós não podemos fazer nenhum tipo de violência contra os outros, mas também nós não podemos aceitar a violência psicológica, a violência financeira, a violência física de maneira alguma. E isso tem que ser currículo de vida, não é só de escola, porque a escola não consegue consertar aquilo que a família não faz questão, né? E muitas vezes hoje a gente vê que os filhos, eles estão sendo educados pelo computador, pelo telefone celular. A família não tem mais tempo para educar. E aí, muitas vezes, acaba acontecendo isso que nós estamos vendo, pessoas acabarem com suas vidas, né, por conta da questão da violência. E eu falo acabar com as vidas, porque que aquele que mata também, de certa forma, acabou com a sua vida, né? E aí, quantos filhos, enfim, quantas pessoas envolvidas. Então, é pensar o seguinte: eu vou querer isso aqui para a minha família no futuro, para o meu filho e para a minha filha? Não, eu não quero. É claro que ninguém quer. Então, o que é que eu vou começar a fazer a partir de agora para que o meu filho, a minha filha, ela não se envolva em nenhum tipo de violência, nem como o autor e também como vítima? E que é claro que isso ninguém quer. Então, é pensarmos hoje, neste momento, a partir de agora, o que eu vou fazer para eu poder evitar, qual é a contribuição que eu vou dar para a sociedade, com a sociedade, para a gente poder evitar isso. E isso, gente, não é para amanhã, isso é para agora, beleza? Um grande abraço a todos, fiquem todos com Deus.
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4: Muito bem, uma ótima tarde para você ligado, curtindo Cobra FM 107.1. Muito bem, agora 12:50 é a Rádio Cobra FM, se liga.
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4: A Rádio do Norte do Paraná está começando o Baú da 107, neste dia 20 de maio de 2026. Por aqui José Gazzone, junto com você, nesta linda tarde. E aí, tudo bem? Tudo tranquilo? Passou bem a sua noite? Passou bem aí a sua manhã? Já iniciou bem a sua tarde? É um prazer, é uma alegria saber que o
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0: Delta Goodrem, Don't You Try, Inex, Build Girl, Ivete Sangalo, Se Eu Não Te Amasse Tanto Assim, Júlio Iglesias, Coração Apaixonado. Meio-dia e 27, uma ótima tarde para você curtindo Baú da 107. 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

0: 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Meio-dia mais 31 minutos. 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
29: Muito bem, estamos de volta agora, 12:40. Uma ótima tarde para você ligado, curtindo Cobra FM 107.1. Por aqui, José Gasoli, se liga, gente. Maravilha. Boa tarde para você.
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0: Cris do Burg Fry. Meio-dia, faltando 3 minutos para 1, agora tem Cobra News com Darcio Campos, para você ficar bem informado aqui no Baú da 107. E na sequência, depois do intervalo, teremos a tradução do dia. Cobra FM, agora faltando 3 minutos para 1, eu volto já.
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2: E o Zerão, dos cartões postais mais emblemáticos de Londrina, está prestes a passar por uma fase de revitalização. Após a conclusão das obras no anfiteatro, a Prefeitura de Londrina avançou no planejamento para recuperar o restante do complexo esportivo de lazer. Uma empresa local foi convocada para apresentar a documentação necessária para assinatura do contrato, que prevê um investimento de pouco mais de R$ 2.700.000.
3: Economia.
2: E a Receita Federal vai liberar a consulta ao primeiro lote de restituição do Imposto de Renda 2026 a partir das 9 da manhã da próxima sexta-feira. A estimativa é de um total de R$ 16 bilhões para 9 milhões de restituições. Caso confirmada, será o maior lote da história. O crédito das restituições está previsto para o dia 29 de maio, conforme o processamento de cada instituição financeira.
3: Brasil.
2: E o Brasil, especialmente o Sul e Sudeste, pode registrar uma alta de casos de dengue neste ano, em decorrência de possíveis alterações nos níveis de infestação do mosquito Aedes aegypti, causadas pela atuação do El Niño. A afirmação é de Tiago Salomão de Azevedo, do Departamento de Biodiversidade do Instituto de Biociências da Unesp, e pesquisador da Faculdade de Saúde Pública da USP. O fenômeno, que deve se desenvolver entre maio e julho, é caracterizado pelo aumento das temperaturas do Oceano Pacífico. No Brasil, o El Niño intensifica a seca nas regiões norte e nordeste e aumenta a ocorrência de chuvas no sul e sudeste.
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2: O presidente do Banco Central, Gabriel Galípolo, afirmou que não há rivalidade entre o PIX, sistema de pagamentos em tempo real da autoridade monetária, e os cartões de crédito. Durante a audiência pública da Comissão de Assuntos Econômicos do Senado Federal, ele afirmou que a ferramenta do Banco Central aumentou a chamada bancarização da população brasileira. Em julho do ano passado, o sistema brasileiro de pagamento instantâneo entrou na mira do governo dos Estados Unidos durante uma investigação comercial aberta a pedido do presidente Donald Trump.
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2: Início de tarde de quarta-feira de estabilidade em toda a nossa região. Agora na Vila Casoni, região central de Londrina, os termômetros marcam 22 graus. 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
6: Acertando o seu relógio. Pontualmente, 1 hora.

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14: Cobra FM, agora 1:10. Por aqui, José Gazzone, junto com você nessa linda tarde. E você curtindo e ligado, Baú da 107, Cobra FM.
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14: 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Chegou o momento da nossa tradução do dia. Trazendo para você hoje, Mark Anthony, My Baby You, foi lançado em 14 de setembro de 1999. Vamos para a tradução do dia.
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0: Olha aí, gente. Sem compromisso, felicidade escondida. Baú da 107. Olha só quem está curtindo aqui o nosso programa, o Paulinho. Paulinho. Boa tarde, Paulinho. Hoje é aniversário da minha filha Maria Clara. Parabéns aí, então. Recebendo aí os parabéns da família. Parabéns, Maria Clara. Tá ligada aqui no programa. Deixa eu ver quem mais tá aqui ouvindo.
1: Boa tarde, José Gazoni. Tudo bem?
0: Boa tarde, Maria.
1: José Gazoni, gostaria de mandar os parabéns para o João Galdino de Oliveira, seu aniversário. Os parabéns para ele. A música gostaria de ouvir, se você tocar para mim, fazendo um favor. Eu quero um com o Fábio Júnior, tá? Ofereço para você, para dar esse campo, para compartilhar para todas as minhas amigas em geral, tá?
0: Tá.
1: Uma ótima quarta-feira, abençoado para todos nós. Tudo de bom. Quero mandar a tradução da música para mim, fazendo um favor. Deus abençoe. Fica com Deus.
0: Amém. Agora 1h23, a Maria do Bairro. Maria do Bairro sempre ligada aqui, a Maria do Bairro. Muito bem, muito bem, muito bem. Deixa eu ver quem mais. Tem mais alguém? Não tem mais? Não tem mais ninguém? Ah, só tá curtindo, né? Então tá bom. Vamos juntos, até as duas. Baú da 107. Muita emoção. Parabéns, parabéns pra você que hoje tá completando.

0: Muito bem, deixa eu ver quem mais está ligado aqui.
1: Boa tarde, Zé Gazzoni.
0: Boa tarde, tudo bem?
1: É Mauro aqui do Tom. Eu queria pedir uma música, vai ser o Campo da Vanusa. Oferecer para Maria Teresópolis, para todos que vieram vir. Tá bom? Um abraço, tchau, tchau.
0: Tchau, tchau.
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0: Muito bem, tem Vanusa, mudanças. 1h32, eu volto já.
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0: Uma hora mais 32 minutos.
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26: Opa, estamos de volta, agora 1h42. Boa tarde pra você ligado aqui na Cobra FM 107.
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1: Muito bem, tá aí, Vanessa Camargo. Eu posso te sentir. Bom, gente, o Baú vai ficando por aqui. Na sequência, Eli Reis comandando a sua tarde. Eu volto amanhã, se assim Deus permitir. Tenha aí uma ótima tarde. E até lá. Tchau, tchau.
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2: Hora certa, confira com a gente pontualmente 2 horas.
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0: Informando a hora, 2:15, 2:15. 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
1: Jorge Mateus,
2: Paulinho Natan.

0: amigo Murilo.
1: As coisas, as fotos, né? As roupas e a gente.
0: Gente, eu já tô com a caixa na mão. Oi, tudo bem? Boa tarde. Eu já tô com a caixa. A caixa misteriosa na mão, aqui, ó. Eu vou balançar. Sinta só o balanço da caixa misteriosa. Ó. Então, deixa eu balançar desse lado aqui. Chacoalhar, balançar. Ó. Ó o barulho. Ouviu o barulho, né? Tá ouvindo um barulho? A dica de ontem foi: você pode usar no dia a dia. E a dica de hoje tem uma cor que chama a atenção. Vamos juntar os pauzinhos, que a gente vai juntando os pauzinhos, né? A de ontem você pode usar todo dia. A dica de hoje tem uma cor que chama atenção. O que será o prêmio que tá dentro dessa caixa aqui? Tá pesadinha, viu? Eu tô achando... Deixa eu dar uma espiadinha. Não tem nenhum buraquinho pra dar uma espiadinha? Isso que é duro, né? Se tivesse, eu também não sei o que tem nessa... Ô, produção, o que tem? Fala pra mim. Não fala, né? Ai, meu Deus do céu. Deixa eu dar uma espiadinha aqui, viu? Não tem nenhum buraquinho, viu? Sacanagem, né? Se tivesse um buraquinho, eu dava uma olhada aqui, né? Aí ficava mais fácil, mas não tem nenhum buraquinho. Meu Deus do céu. Tá aqui dentro, ó. Dessa caixa aqui. Da caixa misteriosa da Cobra FM. 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A dica de ontem foi: você pode usar no dia a dia, e a dica de hoje

Muito obrigado pelo rádio ligado. Boa tarde, seja bem-vinda, seja bem-vindo. Cobra FM, a festa do ouvinte. João Bosco e Vinícius.

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1: 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Agora 2:30.

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0: Agora 2h34, o ouvinte tá aqui com a gente, participando, fazendo festa aqui na 107.
1: Joeli, eu acho que tem um esmalte aí dentro.
0: Um esmalte?
1: Se tiver jeito, toca uma música do Christian Ralph aí pra nós.
0: Beleza, já vou deixar no jeito aqui, já eu toco pra você que uma música...

0: música bem bacana aí do Christian e Ralph aqui na nossa programação. Nosso muito, muito obrigado pela sua participação, Thales Gabriel, participando aí da Caixa Misteriosa Cobra FM 107.1. Agora 2h35.
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0: Conte-me tudo e não esconda nada. Agora faltam 20 para as 3.
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0: Ótima tarde para você de quinta-feira. Quintou, né? Nossa, não, que quinta? Quarta-feira. Meu Deus do céu, rapaz. É coisa de doida, rapaz. Hoje é quarta-feira, tem que olhar aqui, né, rapaz? O negócio lá tá quinta, aqui tá quarta. Aí você tá habituado a olhar lá, você olha quinta. Automaticamente você manda quinta, né? Mas hoje é quarta, amanhã é quinta, beleza? Então, quarta-feira, metade da semana. Seja bem-vinda, seja bem-vindo. 20, hein? Meu Deus do céu, o mês já praticamente já acabou, né? 20 de maio, ano é 2026, bye-bye maio. A gente vai pra junho, metade do ano. Meu Deus do céu, não dá pra acreditar, né? Como passa muito, muito rápido. Tá louco, senhor? Entre as mais, grupo menos é mais. Rimou aqui, champanhe.

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1: Banda Guilherme, desculpa isso aqui, ó.

0: Zezé de Camargo explodiu. Irmão da Lua, amigo das estrelas. Top das tops. Muito bom ter você por aqui. Boa tarde, minha amiga. Boa tarde, meu amigo. É festa, é alegria. É a festa do ouvinte, no show do ouvinte, no seu show. Participe aqui no 43-33-16-40-06. Para quem que vai o beijo, para quem vai o abraço, feliz aniversário. E bora aí, participar da Caixa Misteriosa Cobra FM. 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Tá aqui, ó. O prêmio tá aqui dentro, hein? Você sabe? Hã? Já arriscou já? Você não sabe, arrisca aí, ó. Vai que dá. Vai que dá certo, né? Boa sorte pra você, tá bom? Tô torcendo que você consiga aí levar esse prêmio, hein? Vai ser seu, hein? Tô sentindo que dessa vez aí vai ser seu, hein? 33-16-40-06. Participe aqui da nossa programação. Um abraço aí pra Marlene, né? Que tá ouvindo aqui. Tá com o rádio ligado, obrigado, viu? Tudo de bom pra você. O Sérgio também, né? Tá com o rádio ligado. Obrigado aí a Vanessinha, da cidade de Arapongas. Oi, Vanessinha. Danada, a Vanessinha tá com o rádio ligado. Acompanha toda a programação aqui da Cobra FM. Valeu, um beijão pra você, tá? O Vinícius aí na capital, São Paulo, também tá participando. Vocês querem que eu repita aqui, então, a dica de hoje? Tem uma cor que chama atenção. A de ontem você pode usar no dia a dia. E aí? O que tem nessa caixa misteriosa Cobra FM, hein? Participe aí. 33-16-40-06. 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Bora aí com mais música nas mais.
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0: Fernandes. Uma das mais tocadas em todo o Brasil, Amar de Novo. Acertou a Paula Fernandes, né? Tá aí fazendo um sucesso danado aí com essa música. Entre as paradas, nas paradas do Brasil. Toca aqui na 107.1. Top demais, linda, linda, linda, linda, linda. 33 16 40 06. Pro seu oi, pro seu boa tarde. Aqui na Cobra FM, participe.
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2: E a Companhia Municipal de Trânsito e Urbanização, CMTU, de Londrina publicou um edital de licitação para a contratação de uma nova empresa que será responsável pela implantação, operação e manutenção dos radares eletrônicos de trânsito da cidade. O processo prevê investimento máximo de mais de R$ 49 milhões ao longo de 60 meses e inclui equipamentos de fiscalização eletrônica com tecnologia OCR, capazes de identificar placas de veículos e registrar infrações automaticamente.
3: Paraná.
2: E a Secretaria de Estado da Saúde do Paraná apresentou a plataforma Paraná Saúde Digital na oficina da Rede Nacional de Dados em Saúde, realizada em Curitiba esse mês. O encontro reuniu representantes e equipes técnicas de vários estados brasileiros para discutir estratégias de integração e qualificação das informações utilizadas no Sistema Único de Saúde, o SUS. A ferramenta já é utilizada pelos municípios paranaenses desde 2024 e reúne dados estratégicos para apoiar o acompanhamento de pacientes e a tomada de decisões pelas equipes de atenção primária.
3: Brasil.
2: E quem está concluindo o ensino médio na rede pública de ensino vai ter a inscrição automática no Enem, o Exame Nacional do Ensino Médio. É o que prevê uma portaria publicada nesta semana pelo Ministério da Educação. O objetivo é aumentar a participação dos estudantes para o uso do exame no sistema de avaliação da educação básica. Segundo o MEC, a inscrição automática já passa a valer para a edição de 2026 do Enem. Os alunos que estão no terceiro ano do ensino médio serão inscritos a partir de informações encaminhadas pelas redes de ensino.
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2: Em 10 anos, as internações por doenças inflamatórias intestinais cresceram mais de 60% no Brasil. O número saltou de pouco menos de 15 mil registros em 2015 para quase 24 mil internações em 2024. Os dados são da Sociedade Brasileira de Coloproctologia. O aumento acende o alerta durante o Maio Roxo, campanha dedicada à conscientização sobre essas doenças que ainda não têm cura e exigem acompanhamento contínuo.
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2: Tarde de quarta-feira de estabilidade em toda a nossa região. Agora no centro de Londrina, os termômetros marcam 22 graus. Jornalismo Rádio Cobra FM, Dárcio Campos.
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0: 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Agora 3:03 na 107.
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4: E a FIFA apresentou o grupo de estudos técnicos para a Copa do Mundo de 2026. O grupo, comandado pelo ex-treinador francês Arsène Wenger, conta com Gilberto Silva, campeão do mundo em 2002, e promete fornecer métricas e análises amplas sobre os 104 jogos que acontecerão na competição. O mineiro, de 49 anos, é o único representante do Brasil na entidade para a função. Além de campeão de Copa, Gilberto fez parte do elenco que venceu o campeonato inglês de forma invicta no Arsenal e foi multicampeão no Atlético Mineiro. Além do campeão pela seleção brasileira, o projeto conta com apoio de uma equipe de analistas de futebol, engenheiros de dados, cientistas de dados e analistas de desempenho. Inclusive, os ganhadores dos prêmios individuais do torneio serão escolhidos pelos membros do grupo. Falando de Copa do Mundo, Guilherme Gaspar.
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0: Ô, gente, boa tarde, 13:08.
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0: Em seu canal no YouTube, Maia Massafera publicou na terça-feira, 19 de maio, ontem, uma entrevista com João Silva. Durante o bate-papo, o apresentador do programa do João, do SBT, comentou experiências na televisão, falou sobre as emissoras que marcaram sua trajetória e ainda revelou quais famosos fazem parte da lista de contatos do celular. Logo no início da conversa, Maia quis saber qual foi o artista mais difícil com quem João já trabalhou. O filho de Faustão, então, citou Mara Maravilha ao responder. Mara Maravilha. Não é chato. Ela é uma pessoa muito boa, sabe? Legal, divertida, mas é uma pessoa muito difícil de lidar num programa de televisão. Mara Maravilha. Ela é legal, mas é muito enérgica. Foi chato, foi difícil, mas ela é uma pessoa muito legal, querida, mas difícil de estar ali no palco. É um desafio, declarou aí. Na sequência, Maia perguntou qual emissora ocupa um espaço mais especial na trajetória do comunicador. Globo, Band ou SBT? João, então, relembrou momentos que viveu em cada uma delas. Globo foi a minha infância. Eu cresci lá dentro com meu pai, cresci fazendo as coisas. Então é um lugar muito mágico. A Band foi quem me deu a oportunidade e eu sou extremamente grato. Mas eu tô feliz no SBT, garantiu aí, em seguida. Agora, da Mara Maravilha, que eu não entendi, viu, João? Eu acho que eu entendi, né? Ela é chata. Ele não quis dizer que ela é chata, ele foi pra lá, ele veio pra cá, né? Mas, pelo jeito, a Mara Maravilha, apresentadora, ele fez muito sucesso na TV ainda, apresentou muito programa infantil, né? A Mara Maravilha, eu acho que ela não faz parte, no meu pensamento aqui, na minha visão, né? Que ela não faz parte do hall dos melhores amigos dele, não. Nem tá no celular dele. Ele não tem o número do celular da Mara Maravilha. Não tem, pelo jeito aqui, né? Sabe quando o cara fala, mas não falou nada? Mas eu entendi, viu, João? Eu entendi, né? Não sei se você entendeu também. Você compreendeu isso também? Que ele quis dizer que a Mara é muito chata, Mara Maravilha!

0: Eu tô carente, mas eu tô legal. João Silva, o filho do Faustão, entrega convivência difícil com famosa. E eu te contei, Maravilha. Liga pra mim, Mara, vai, liga pra mim. Mara Maravilha. 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
1: Liga só daqui a meia hora.
0: Agora, 3:12, ótima quarta-feira pra você.

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6: Oi, gente, boa tarde agora.

participando, mandando ver aqui na Caixa Misteriosa. Boa tarde, sucesso. Acho que tem na Caixa Misteriosa. É uma... Olha o que ele falou aqui. É uma... O que será que ele falou aqui? Deixa eu ver. Seguinte, hein? O que será que tem nessa caixa misteriosa, hein, meu amigo? Ele tá falando aqui, mandou uma mensagem de texto aqui. Ele tá falando que tem uma lingerie. Danada, hein? Será que é uma lingerie? Vamos ver aqui. Você pode usar todo dia. Tem uma cor que chama atenção. Lingerie? Tá aí. Boa sorte pra você, tá bom? Ele acha que tem uma lingerie dentro da caixa misteriosa aqui. 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Meu amigo, um abraço pra você. Muito obrigado pela sua participação. Ele tá dizendo que tem uma lingerie na caixa misteriosa. 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

Olha a ótica Lux dá de presente pra você nessa tarde gostosa, quarta-feira, metade da semana, Tempo corre, o tempo corre, meu Deus do céu. Numa gentileza aqui de ótica Lux. Alô, Walter, boa tarde pra você. O Walter não fica bem, né? Rapaz do céu, o cara mantém. Olha, faz um tempinho que eu conheço o Walter, hein? O homem tá do mesmo jeito, né? Qual que é o segredo, ô Walter, pra essa jovialidade aí? Passa pra nós, é, rapaz? O homem, né? O homem tá um menino aí. Baita no ser humano, né? Tem um coração que não é dele, hein? Ele é fora de série aí, viu? Abração pra você, tudo de bom aí pra sua família. Tem uma família maravilhosa, abençoada pelo Papai do Céu. É um batalhador aí, esse profissional aí. 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A luz dos seus olhos dá de presente ou vale a pena sentir saudade? Lulu,

ano de 2002, ele surgiu aí, né, com essa música na mídia. Tô falando de Armandinho. Ursinho de Dormir. Uma gentileza aí de Ótica Lux. A luz dos seus olhos presentaram pra você. Não vale a pena sentir saudade. Você matou saudade com o Lulu também, passou por aqui. Só música top, né? Bacana ter você aqui. Você que tá mandando aqui a sua participação, valeu pelo rádio ligado, pela sintonia, tudo de bom aí. Continue participando no 3316-4006.

0: Ele é o meu amigo Leonardo. Amigo seu também, né? É o Léo, é o Léo. Vem fazer amor comigo, música linda, maravilhosa, na 107. Top das tops.
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0: Agora 3h31.
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0: Oi, gente, agora 3h34. Após ser convocado para a Copa, Neymar recebe figurinha com seu rosto. É o menino Ney. E aí, o que você acha? Vai bagaçar na Copa o Neymar? O que você acha? Você bota fé nele? Eu boto. Acho que vai fazer muito gol, vai dar muita alegria pra gente, viu? O que você acha? Tá comigo ou não? Então tá aí, né? Após ser convocado para a Copa, Neymar recebe figurinha com seu rosto. Agora 3h35. Você faz aqui a nossa programação ficar muito mais especial no 3316-4006.
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20: Ô gente, boa tarde, agora 18 para as 4.
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20: Já já tem o Peruca por aqui, já já. Aqui você sabe, né? Só sucesso, um amigo, um campeão em cada horário. Olha, a influenciadora Virgínia Fonseca movimentou as redes sociais nesta terça-feira, 19 de maio, após publicar um vídeo em Dubai, nos Emirados Árabes, em que aparece beijando um macaco. Logo em seguida, a postagem ganhou grande repercussão e abriu uma onda de comentários críticos, principalmente por conta da legenda escolhida pela criadora de conteúdo. Além disso, a publicação também trouxe desdobramentos envolvendo o nome do jogador Vinícius Júnior, já que parte do público associou o conteúdo a uma possível provocação ao ex-namorado da influenciadora Virgínia. Virgínia publicou aí o vídeo em seu perfil oficial no Insta e escreveu: "Que pegada foi essa?", enquanto aparece dando um selinho no primata. Assim que o conteúdo entrou no ar, internautas começaram a comentar a postagem e, consequentemente, levantaram diferentes interpretações sobre a intenção da influenciadora. Logo depois da publicação, usuários do X, né, antigo Twitter, passaram a comentar o vídeo e, portanto, muitos criticaram a postura da influenciadora. Parte do público logo alegou que Virgínia teria provocado interpretações ligadas ao ex-namorado Vini Júnior. Ela conhece o público nojento dela e sabia exatamente o tipo de comentários que ia atrair postando isso, escreveu um usuário na plataforma. Tá aí. Virgínia é acusada de racismo após beijar macaco e se pronuncia. O Mundo dos Famosos na Cobra FM 107.1. E agora tem pra você aqui. Ah, deixa me ver aqui. Vamos nessa.
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20: Alô, alô! Alô, alô, sucesso! 33-16-40-06.
24: Eli, oi. É uma camiseta amarela.
20: É uma camiseta amarela.
24: Tá, queridinho. Tchau, tchau.
20: Tchau, tchau. Uma camiseta amarela. Tá aí, boa sorte pra você, tá bom? Deixa eu me ver aqui. Boa tarde, amigão Eli Reis, Ednei de Cambé, danada, tá com o rádio ligado, tá na 107.1.
25: Boa tarde, meu amigo Sucesso.
20: Como é que você tá?
25: Maricinha de Rolândia, tô aqui ligadinho no programa, manda uma música boa aí pra mim.
20: Danadinha, tá ligado, hein? Sabe o que é bom? O que é bom é ouvir aqui a programação da Cobra FM.

Imagina Eu, Eduardo Costa. Faltam 5 para as 4, tá chegando ele, Renato Peruca. Aqui você tem um amigo, um campeão em cada horário. Eu tô de volta logo mais às 7 da noite. Obrigado pelo rádio ligado, hein? Ah, foi bom demais. Você é muito especial. Ouvinte Cobra FM, tô indo embora. Tchau, gata. Tchau, gato. Eu fui.

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0: E aqui você manda essa mensagem, participa no 43-3316-4006 e vai pedindo o seu modão, beleza? Lembrando que das 4 da tarde até as 7 da noite.
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que você manda sua mensagem 43-3316-4006 e vai pedindo o seu modão, beleza, beleza? Das 4 às 7 da noite, melhor o fino da moda sertaneja. Manda áudio, manda zap, sempre mande a sua cidade. Beleza, show de bola. Lembrando que daqui a pouquinho também tem informações, é, com ele, Dárcio Campos, e é claro, informação a todo momento é aqui na Rádio Cobra FM. Beleza, beleza? Aconteceu, você fica por dentro. Hoje, que é o dia da abelha, tem um amigo meu que a abelha picou a língua dele. Meu amigo Isaías Pedreiro.

0: pouco.
1: Você tá louco?
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1: 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Vem aí, feirão de carros da Rádio Cobra FM. E aqui você vai participando, mandando sua mensagem 43-3316-4006 e vai pedindo o seu modão, beleza, nossa amiga? Valdineia. Alô, Valdineia, direto de Porecatu. Um beijo no seu coração, acompanhando a gente pela 90.3. Alô, alô, Val. Acompanhando a gente pela rádio 90.3. Vale do Paranapanema, obrigado pela audiência, pelo carinho. Daqui a pouquinho, Val, um modão pra você. Beleza?
3: Boa tarde, peru. Boa
1: tarde.
3: Tô ligadinha no programa aqui. Ô, Marcinha de Rolândia.
1: Alô, Marcinha.
3: Manda uma música aí pra mim.
1: Até duas.
3: O Milionário Zé Rico, duas camisas.
1: Duas camisas, beleza, Marcinha. Daqui a pouquinho tem Milionário Zé Rico pra você. Duas camisas no boteco.
4: Ô, amigo Peruca, boa tarde, Marcão aqui de Santa Catarina.
1: Ô, Marcão.
4: Ô, Peruca, só me tira uma dúvida aqui.
1: Depende.
4: Aquele ouvinte que pediu um gauchão ainda, será que ele vai querer? Porque eu tô carregando aqui no Rio Grande do Sul e tô descendo pro Paraná. Daí, de repente, eu levo esse gauchão aí que ele pediu ontem, né?
1: Rapaz.
4: Só tira essa dúvida aí, pra mim poder saber. E manda aí, oferece uma música aí do teu gosto aí pra todas as cornaiadas aí do Nortão do Paraná.
1: Meu amigo Márcio, de Criciúma. Você sabe que eu não sei se ele arrumou uma gaúcha ou um gaúcho?
5: Bonita gaúcha, vem com gaúcho, que esses gaúchos meia boca não.
1: Não, não, coloca certinho, do começo. Não faz operador igual antes, vadinho.
5: Eu quero arrumar uma gaúchona de uns 2 metros.
1: Aí, ó.
5: Loirona, de zóio azul, tem que ser uma gaúchona bonita gaúcha. Vem com gaúcho, que esses gaúchos meia boca não.
1: Aí, ó. No começo ele pediu gaúcha, de uns 2 metros. E no final ele falou o quê?
5: Gaúchona bonita gaúcha. Vem com gaúcho, que esses gaúchos meia boca não.
1: Aí, no final falou gaúcho. Agora eu não sei. Ele quer. Meu amigo Márcio de Criciúma, ajuda a nós, meu parceiro. Faz assim, traz um gaúcho e traz uma gaúcha. Na hora ele decide, pode ser assim?
5: Ai, pelo tarde. Tá por cá, peru. Não dá, peru. Amarelinha, peru.
1: Bora.
5: Cadê? Amarelinha vai vencer, peru. Vai... Você não busca amarelinha.
1: Ah, tem que buscar.
5: Não dá tempo de eu trazer, peru. Olha a correria, peru. Toca um musicão pra nós aí.
1: Ô, meu parceiro Clodoaldo, obrigado pela audiência, pelo carinho. Vamos fazer assim, Clodoaldo, pra ficar bom pra você e pra mim. Amanhã eu busco essa amarelenta. Vai combinar amanhã, sem falta, eu vou buscar essa amarelenta.
6: Boa tarde.
1: Boa tarde.
6: Tudo bem?
1: Tudo bem, meu amor.
6: Toca a música aí pra mim.
1: Nós toca.
6: É.
1: Qual que você quer?
6: De lá pra cá.
1: De lá pra cá. Beleza, beleza. Um beijo no seu coração, nossa amiga Neuza Proenza, de Guaravera. Daqui a pouquinho tem pra você. De lá pra cá, com Chico Rei.

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2: 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Agora são 4 horas 18 minutos e aqui você manda o zap, manda o áudio aí.
3: Luca.
2: Oi.
3: Nath aqui.
2: Olá, mulher.
3: Toca pra nós o Zezé de Camargo e Luciano, antes de voltar pra casa.
2: Não.
3: Coisa mais linda ela.
2: Você tá doido.
3: Eu dedico pro meu grande amor, Rafael Fácil.
2: Ei, Rafael.
3: Maravilhoso.
2: Ei, ó. Olha só de novo.
3: Eu dedico pro meu grande amor, Rafael Fácil. Maravilhoso.
4: Grava outro.
2: Ó, grava outro. Ei, Rafael. Que faz, hein, Rafael?
3: Eu dedico pro meu grande amor, Rafael Fácil. Maravilhoso.
4: Ó, grava outro.
2: Grava outro. Ah, não sei nem mais o que falar nesse boteco, cara. Eu não sei nem mais o que falar.

0: Boa tarde, peruca. Tô aguardando a começar o programa Peruca, que é o Sem Terrinha de Precatura. Quero ouvir uma música com o Sérgio Reis,
1: opa,
0: o Menino da Gaita.
1: Menino da Gaita.
0: Ofereço para todos os ouvintes que estão ligadinhos na Rádio Paulo FM.
1: No show.
0: O Tatá, para o Beca, para o Tinocar.
1: Alô, Tinocar.
0: Pessoal do Mercado Ciconato.
1: Beleza, Creuza. Quem mais?
0: Para o Bar do Bimba.
1: Bar do Bimba.
0: Para o pessoal do Herdeiro da Luta.
1: Opa!
0: O Paulista.
1: Alô, Paulista.
0: Marceneiro.
1: Marceneiro.
0: Também ofereço para a Dona Nália. Dona para Nália. Todos os ouvintes que estão ligadinho na roda. Rádio Cobra FM.
1: Alô,
0: peruquinha. Tô ligadinho, hein?
1: Valeu.
0: É o Sem Terrinha. E valeu, a Amarelinha.
1: Ô, meu amigo Sem Terrinha. Vai chegar. Aguenta o coração. Agora só na outra semana eu vou pra Porecatu. Fui no final de semana em Alvorada do Sul, ia passar em Porecatu, não deu. Fui lá no meu parceiro Paulinho Veículos. Mas não deu certo, inclusive esqueci até a cachaça dentro de casa. Pra completar o...
2: Fala, peruca, boa tarde. Que é o Doguinha de Porecatu.
1: Alô, Doguinha!
2: Toca pra nós aí a música do Zezé.
1: Qual?
2: Do Irmão da Lua. Nossa. Oferece aí pros molequinhos aqui da obra aqui.
1: Nós manda.
2: Douglas Construtor.
1: Beleza.
2: É, valeu, meu truta.
1: É,
2: tamo junto.
1: É nóis. Um abraço pra você, meu parceiro Douglinha. Daqui a pouquinho tem pra você Zezé de Camargo e...

0: tá doido.
1: Tá louquinho essa música aí, ó. Deixa o coração ardendo.
0: Deixa.
1: E as pernas bambinhas.
0: Deixa bambinha, mulher.
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0: Tá aí, Chico Rei Paraná.
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0: Agora 4:35.

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5: É, esperamos vocês! Agora são 4:39.
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5: Chegando com a notícia, ele, Ratolino. Alô, alô, Ratolino.
6: E pra você, Peruca, a todos que acompanham seu programa, olha só, Peruca, estamos em deslocamento para a cidade de Londrina. Estamos a caminho. A informação que chega para nós de uma intervenção policial aqui no Jardim Franciscato, cidade de Londrina. E a informação que chega que tem 2 óbitos no local. Essa intervenção, com resultado morte, acaba de acontecer na cidade de Londrina. A equipe do Sistema Cobra de Comunicação já está a caminho para poder deixar os nossos ouvintes bem informados. Voltamos a qualquer momento, Peruca!
5: Tá aí o Ratolino trazendo a informação neste momento no Jardim Franciscato. 2 óbitos. Nossa equipe de jornalismo está no caminho. E daqui a pouquinho, a informação completa você acompanha aqui.
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5: 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Beleza, beleza. Vem aí, feirão Sessão de Carros da Rádio Cobra FM. Agora são 4 horas 46 minutos. É, e acabou de acontecer aqui, ó, no Jardim Franciscato, em Londrina, uma intervenção com 2 óbitos. Daqui a pouquinho, o Ratolino trazendo a informação completa. Às 4h47 você participa. Manda sua mensagem, 43-3316-4006.
0: Boa tarde, meu anjo Renato.
5: Tarde!
0: Manda pra mim, Chico Rei Paraná.
5: Qual?
0: De Carona com a Saudade. De
5: Carona com a Saudade.
0: Pra todas as minhas amigas em geral e familiares, tá bom?
5: Beleza! Deixa com nós.
0: De médio também.
5: Valeu, valeu.

0: mais daqui a pouquinho.
1: Que foi tão lindo e tão cheio de afeto.
0: Essa inteirinha.
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0: Quero mandar um grande abraço pro pessoal do Clube Country. Alô, alô, pessoal do Rolândia Country Clube. Obrigado pela audiência, pelo carinho. Lembrando que tá chegando dia 11 de julho.

0: Então...
1: Tá dançando aqui na cozinha. Eu sou evangélica, mas não tem nada disso, não.
0: Você tá doido?
1: Eu tô lavando roupa e rebolando no

0: Aí lascou.
1: Tava sintonizando meu rádio.
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0: você tá louco?
3: Rapaziada, eu não sei na casa de vocês, mas aqui em casa, quando a cerveja abre, faz um barulho esquisito, diferente, ó.
4: De novo!
0: Ah, rapaz, lá em casa é desse jeito, só que um pouquinho mais perto do barulho.
5: Olá, meu amigo Peruca.
0: Isso.
5: Peruca, que sou eu, seu amigo de Henrique de Purecatu.
0: Que isso.
5: Peruca, hoje eu tô um pouco pensativo.
0: Ô, louco.
5: Um pouco apaixonado, tá bom? Toca pra mim do Mato Grosso, Matia, tentei te esquecer.
0: Não deu.
5: Ofereço pra todos os ouvintes, meus familiares, pra um alguém especial nesse mundo do meu Deus, tá bom? Pra todos os amigos de trabalhar aqui da UCP.
0: Beleza.
5: Pra todos vocês, um abraço. Que Deus te abençoe.
0: Amém.
5: Pra todos, pra toda a região do nosso Purecatu, tá bom? Um abração aí a todos.
0: Valeu, meu amigo Ceará. Solta a moda aí, ué. Aí judia, Ceará. Aí judia.

0: Olá, peruca, boa tarde, tudo bem? Aqui é a Lurdinha de Cambé.
1: Alô, Lurdinha!
0: Quero pedir uma música do João Mineiro Marciano, qualquer uma deles. Ofereço para meu esposo Maurício, minha filha Amanda, minha filha Adriana, meu neto Davi.
1: Quem mais?
0: E daí? Tá pra tocar, tá?
1: Tá bom, meu amor. Eu toco pra você.
0: Vou ficar até o final do programa. Pode ver se você toca.
1: Nós toca, é nós, velho.
0: Se você não tocar, eu vou aí.
1: Então
0: vou aí te pegar, no, dar uma soca em você, neguinho. Toda vez que eu peço, você não toca, rapaz. É muita gente, eu sei que é muita gente fazendo pedido, mas... Daí se você conversar menos, aí dá pra você tocar, atender todo mundo.
1: Aí, ó. Então, Lurdinha, eu vou tocar só a moda. Tá bom? Agora lascou, velho. Agora não sei o que eu faço. Então vamos fazer assim? Vou só anunciar as modas e da hora. E sorte modão pro povo. Às 4h56, você vai participando, mandando sua mensagem e pedindo seu modão até às 7 da noite. Beleza? Alô, meu amigo Darcy Alves. Ótima tarde.
2: Eu quero arrumar uma gaúchona dos 2 metros, loirona, de voz azul. Tem que ser uma gaúchona bonita, gaúcha. Vem com gaúcho, que esses gaúchos meia boca, não.
1: Então, é gaúcha ou gaúcho que você quer? Fala pra nós.

0: rapaz, que moda, hein?
1: Obrigado, gente.
0: De nada. Alô, Darcy! Agora são 5 horas.
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3: E o feriado do Padroeiro de Londrina, celebrado no dia 12 de junho, coincide com o Dia dos Namorados e gerou impasse no comércio local. Para não perder o movimento de uma das datas mais importantes para as vendas, o Sindicato do Comércio Varejista Cincoval está propondo que as lojas de rua funcionem em horário especial, na sexta-feira, das 9 às 13 horas. Segundo o Cincoval, o horário reduzido foi pensado para não atrapalhar as celebrações religiosas da Catedral Metropolitana, já que as missas e as festividades no centro da cidade acontecem no período da tarde.
4: Paraná.
3: E cerca de 1.100.000 estudantes da rede estadual e das redes municipais de ensino dos 399 municípios paranaenses participaram da primeira edição da Prova Paraná em 2026. A avaliação foi aplicada pela Secretaria de Estado da Educação e tem como objetivo acompanhar a aprendizagem dos estudantes e orientar ações pedagógicas nas instituições de ensino. Fizeram a prova estudantes do segundo e quinto anos do ensino fundamental e do sexto e nono anos finais, além das três séries do ensino médio e da educação profissional e tecnológica.
4: Política.
3: E aliados do senador Flávio Bolsonaro relataram que a divulgação sucessiva de informações sobre a relação do parlamentar com o ex-banqueiro Daniel Vorcaro tem gerado desconforto crescente dentro do PL e dificultado a construção de uma linha única de defesa pública para o pré-candidato à presidência da República. Segundo integrantes da legenda, paira um temor de fator surpresa com o surgimento de novos episódios que peguem o partido desprevenido, ampliando o desgaste político em meio às articulações eleitorais.
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3: A IP orientou os consumidores nesta quarta-feira a não usar e nem descartar os produtos suspensos pela Agência Nacional de Vigilância Sanitária Anvisa. A empresa também reafirmou que os clientes podem pedir o reembolso dos itens. A decisão da Anvisa vale para todos os lotes de detergentes, lava-louças, sabões líquidos para roupas e desinfetantes com a numeração final 1. A IP também confirmou que os clientes que preferirem devolver os produtos podem solicitar o reembolso pelos canais de atendimento oficiais da empresa.
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3: Final de tarde de estabilidade em toda a Londrina região. Agora no centro de Londrina os termômetros marcam 22 graus. 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
0: E a rádio do modão. Alô, alô, Douglinha. Ligadinho com a gente na 90.3. Chegando aí Zezé de Camargo e Luciano. É, moda boa demais. Um abraço pra você, pessoal aí na construção, acompanhando a gente. Ótima tarde pra vocês.

0: Boa tarde, meu rei. Tarde. Tudo bem com você?
1: Tudo ouro 18, meu parceiro.
0: Toca pra nós aí, ponto G.
1: Ah.
0: Um abraço, meu rei.
1: Valeu, meu parceiro Edilson. Ligadinho com a gente nesta tarde maravilhosa. Chegando aí, Marcelo Teodoro.

0: Tá aí, Marcelo Teodoro.
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0: Agora 5:10.
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1: É isso aí, ótima tarde pra você de quarta-feira. Vai participando, mandando sua mensagem, 43-3316-4006, e vai pedindo o seu modão.
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3: Só que a bombeadinha nessa história, dançando de
1: rima.
19: Peruca, quem joga essas coisas aí é o Cristiano Borracheiro, viu?
1: O quê?
19: Ele que taca a prega.
1: Jogando o quê?
19: Peruca, quem joga essas coisas aí é o Cristiano Borracheiro, viu? Ele que taca a prega.
1: Nossa, Jefim do céu. O que aconteceu com você, Jefim?
19: É, peruca, mas rapaz, o que tá acontecendo com você, peruca? Você tá correndo de nós, peruca? Peruca, você não vai me pagar, peruca?
1: Ah. Hã?
19: Menino, paga eu, peruca.
1: Meu amigo Jefinho. Primeiramente, você tem o direito de cobrar, mas não pode expor. Isso te cabe um processo. Uma carcada, não sei o que você nem imagina, Jefinho.
19: Ei, peruca, Paulão Pedreiro veio aqui ontem, pai. Acabou com a minha tidóia, peruca.
1: Mentira.
19: Rapaz, o negócio é você sortear uma pra mim aí, viu?
1: Jefinho do céu. Você me cobra no ar, queima minha fuça. E ainda que é uma cachaça do boteco. Eu vou fazer precinho pra você essa cachaça. É precinho a cachaça do boteco agora. Quem quiser comprar, eu entrego. Pra quem falei, pra quem eu disse que eu iria levar a pinga, tá tudo certo. Agora eu vou vender a pinga.
24: Ô, do peruca, boa tarde no braço, Dieguinho de Mauá por cá.
1: Ô, meu parceiro Dieguinho, tudo ouro 18, meu parceiro. Fala pra mim, aí de Mauá da Serra, você conhece nosso parceiro Oreinha? Hã? Das máquinas, você conhece ele?
24: Na escuta aí ligadinho do programa aí, do peruca.
1: Tamo junto.
24: Já você tá tocando uma pra todo mundo aí, toca uma pra nós aí, qualquer uma do Christy Ralph aí. Oferecendo aí pra um amigo nosso aí que tá ouvindo nós aí, mas não pode falar o nome dele por enquanto, peruca.
1: Não pode, por quê?
24: Ele tá na espera da mulher voltar, mas acho que não volta mais não, peruca.
1: Ah, perdeu a mulher.
24: Aí tem que ouvir essas músicas aí pra ele chorar e se lamentar, não tem o que fazer.
1: Perdeu o canequinho?
24: Toca pra nós aí, peruca, tamo saindo aqui da tua terra aqui, rolando sentido mal aí, positivo.
1: É nóis. Ô, meu parceiro, obrigado pela audiência, pelo carinho, quer dizer então, meu parceiro Dieguinho, que ele perdeu a mulher. Já era, perdeu.
25: Sozinho, que é brincadeira do seu coração.
1: Oh.

Não vai passar não, perdeu a mulher mesmo, perdeu. Alô, Dieguinho! Fala o nome do caboclo pra nós. Eu vou tocar essa aqui.

0: pra quê?
1: Emoção da vida.
0: Vamos tomar uma.
1: Vida dividida.
0: Ajuda nós, Dieguinho.
2: Ô, Peruca.
0: Oi.
2: Cadê a música que eu dediquei pro meu grande amor? Cadê, Peruca?
0: Rapaz do céu. Eu já passei pro pessoal aqui da rádio. Esse boteco tá ficando estreito, rapaz. Vai tocar, Nath, aguenta o coração.
3: É, Peruca, eu reuni com todos os borracheiros da cidade. Não vai fazer mais fiado pra você. Eu já conversei com o Cristiano, com o Cowboy, né? Não vai fazer mais fiado pra você.
0: Rapaz, ainda bem que tem mais borracheiro, hein? Ainda bem, viu? Ainda bem, Jefinho. Tô anotando tudo,
4: boa
0: viu?
4: Boa tarde, Renato. Tudo bom? É Maria do Jardim Teresópolis. Renato,
0: meu
4: Deus do céu. Renato, gostaria de mandar os parabéns para o nosso grande amigo de aniversário hoje, João Galdino. De Oliveira, muitos parabéns, querido. Eu gostaria bastante saúde, muitos anos de vida. É mais que eu gostaria de ouvir você tocar pra mim fazendo um favor hoje.
0: Qual é que é o modão aí?
4: Eu quero uma com Teodoro Sampaio, acho que é Água no Leite, uma água coisa no... assim.
0: Tá
4: eu não
0: bom,
4: posso ser manual. Deixa... Ofereço pra você, para o Darcy Campos, para o meu primo, para o Chico, para o Galdino, a sua namorada Morena, para Ivan do Padre Ângelo.
0: Quem
4: a
0: mais?
4: Manu e a Luísa, Criança Pioneiro, o Jonas e o Mar, a Tília e a Valdirene, o Nestor de São Paulo, Roberto Fernandes, esposa dele, Norma, Jacaré de Cambé, sua esposa.
0: Ô, Maria, pra quem mais, meu amor? Alô, meu amigo Galdinão, parabéns!
4: Todas minhas amigas em geral.
0: Show de bola!
4: Ótima quarta-feira, Deus abençoe, tudo de bom. Beijo, Renato, fica com Deus.
0: Beijo, Maria, obrigado pela audiência e parabéns pro meu parceiro Gardinão por cá. Alô, Gardino! Parabéns pro você!
5: Parabéns, menina.
0: Um abraço pra você, meu parceiro Gardino. Muitos e muitos anos de vida. Alô, Maria. Daqui a pouquinho, seu modão. Meu amigo Flavão. Ajuda nós, Flavão. Salva o peruca, meu parceiro Flavão.

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1: Agora 5:37.
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4: É, meu filho, é a Rádio do Nortão do Paraná. Daqui a pouquinho, informações com o Ratolindo. É, com o nosso amigo Ratolino, trazendo atualizações da intervenção que resultou com morte agora na cidade de Londrina. Daqui a pouquinho, o Ratolino volta e traz mais detalhes, beleza? Enquanto isso, você participa, manda sua mensagem e vai pedindo o teu modão.
5: Boa tarde, peruca. Como é que você tá, meu querido? Roberto Braquiara de Londrina. Acabei de chegar em casa. Rapaz do céu, já tá esfriando, hein?
4: É mesmo?
5: Aí a gente foi obrigado a matar um no peito.
4: Ah.
5: Rapaz, coloquei nó de pinho na cachaça.
4: Mentira.
5: Ficou vermelhinho. Pensa num trem gostoso, hein?
4: Que delícia,
5: né? Ô, perucão, toca pra nós aí. Se é pra chorar por você, do Peão do Vale Valentim, manda pra toda a galera que curte.
4: Beleza, Cleusa.
5: Manda uma dedada na quinta roda aí do jacaré.
4: Ai, que isso?
5: Essa deve estar ou no boteco ou de bar tá coberta, né?
4: Raça.
5: Um abraço. Fica com Deus.
4: Eu acho que ele tá no...

0: E você manda sua mensagem, vai participando, 43-33-16-40-06. Eu gosto é de escutar o povão participando e pedindo as modas. Manda o áudio do povo!
1: Tamo por cá.
0: Aô.
1: Rapaz do céu, tamo todo mundo preocupado aqui, viu?
0: Por quê, cara?
1: Saiu o Porfírio e o João Puff pra buscar milho, rapaz, pra roubar milho, pra fazer uma pamonha. Saiu daqui, era meio-dia. Porfírio passou no posto de gasolina, pôs R$5 de combustível e partiu.
0: No Fuca?
1: E agora, rapaz, falar a verdade pra vocês, né? Estamos preocupados, hein? Já mandei uma equipe de resgate buscar eles.
0: Helicóptero.
1: E até agora os caras também não voltou. E na hora que ele tava saindo daqui, o Porfírio, a mulher dele ainda jogou uma praga. Contra uma hora que essa bosta velha tole e quebra na beira do rio lá.
0: Misericórdia.
1: Que e o João Puff levou meia dúzia de latinha, rapaz.
0: Ah.
1: E não consegue achar esses caboclos agora, rapaz. Vai fazer o quê? Vamos escutando as músicas aí até vocês vão voltar, né?
0: Rapaz.
1: Quem sabe chega ainda hoje. Manda pra nós aí. Pescador e o catireiro. Buscou na boa. Mas já estão por cá. Nunca vi o cara sair de casa com R$5 de gasolina? Só o Porfírio que esse fusca velho dele mesmo falhando, viu?
0: Rapaz do céu. Aí ficou ruim esse clope. Solta um trechinho da moda aí, bem no corte.
2: Menina, não fique me olhando de lado, sou comprometido, sou homem casado.
0: É, na verdade, nessa não.
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0: É o pescador e o catireiro, é a outra, fi, pelo amor de Deus. Essa aí, ó.
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0: Alô, meu parceiro Ciclope.
1: Pra andar em dois no Fusca já tá difícil, ainda mais pra roubar 5 sacos de mim. Eu tô achando que eles vão tratar da cidade, no pulo mim.
0: Vai. Vai tratar. Vai tratar, com certeza. Aí, ó. Tão chegando, Ciclope. Ó. Rapaz do céu. Se ele der um acelero com R$3 de combustível desse jeito, não vai chegar na esquina.
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0: E aqui no Boteco você vai mandando sua mensagem, participando, vai mandando mentira, vai participando e pedindo a moda. Beleza, meu parceiro Lambari? Alô, alô, Lambari! Obrigado pela audiência, pelo carinho. Acompanhe o programa Boteco do Peruca nesta tarde maravilhosa de quarta-feira, que você participa 43-33-16-40-06 e vai pedindo o seu modão, beleza? Sorte o povão no Boteco, é!
3: Boa tarde, meu chocolate garoto. Tudo bem, bebê?
0: Ai,
3: você toca pra mim, Eduardo Costa? Me ajuda até esquecer.
0: É que?
3: Boa tarde, meu chocolate garoto. Tudo bem, bebê? Você toca pra mim, Eduardo Costa? Me ajuda até esquecer.
0: Nossa.
3: Eu vou oferecer meu amigo Jonas. Vai pra Noêmia, Cidinha. Vai pra Maria Tereza. Vai pra todos de meu ouvido, tá bom, meu amor? Beijo, tchau, tchau.
0: Ei, Mauro, se você soubesse, o que você tá fazendo agora, Mauro? O que você tá fazendo? Beijo no seu coração, Mauro. Ei, Mauro.
4: Papai, hoje chegamos da rua.
0: Não, não tem nada a ver uma coisa com a outra. Que

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1: E aqui no Boteco você vai participando, mandando sua mensagem e pedindo o teu modão.
3: Boa tarde, peruca. Tarde. Meu nome é Jaqueline.
1: Oi, Jaqueline.
3: Moro aqui em Rolândia.
1: Opa!
3: Gostaria que você tocasse a música Zico e Zeca, Caneta Inchada.
1: Deixa com nós, beleza?
3: Ofereço pro meu marido divino.
1: Valeu, Jaque. Alô, alô, divino. Obrigado pela audiência, Jaque. Valeu, divino. Daqui a pouquinho, o modão pra você.
4: Boa noite, peruca.
1: Boa noite.
4: Peruca, toca uma música aí pra mim. Até... Zezé de Camargo e Luciano.
1: Até duas.
4: Ofereço pra mim, né? Principalmente, que eu amo a dupla.
1: É verdade.
4: E também pras minhas amigas, minha família, pra vocês aí da rádio.
1: Quem tá? Mais?
4: E o programa, como sempre, tá arrasando.
1: Obrigado, né? Meu amor, pelo carinho, viu?
4: E um abraço pra vocês todos aí da rádio. Beleza. E todos os ouvintes. E toca a minha música, tá?
1: Com certeza, nós toca pra você, ué.
4: Falou!
1: Valeu! Um beijo no seu coração, nossa amiga Maria de Porecatu. Daqui a pouquinho, Zezé.
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1: Rapaz do céu. Tem uma do Zezé aí? Só a voz? Solta aí, vai.
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1: Nossa.
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1: Que isso?
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1: Tem mais uma do Zezé?
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1: Só a voz.
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1: Maria!
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2: 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Beleza, beleza. 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
3: Ótima noite pra você de quarta-feira! E aqui você vai participando, mandando sua mensagem. Cadê o povo?
4: Valeu, peruca. Tô ligadinho ouvindo o menino da gaita. É valeu, valeu, valeu.
3: Tamo junto, meu parceiro sem terra. Obrigado pela audiência. Alô, Vivi. Alô, Milton. Ótima tarde.
5: Boa tarde, peruca. O jacaré aqui do Jardim Anelisa 3, Cambé, peruca. Ô, peruca, hoje eu vou querer com...
3: Quem?
5: Ambos com o Leandro e Leonardo.
3: Ah.
5: Por causa dela.
3: Por causa dela?
5: Quero oferecer pra você aí, tá?
3: Olha.
5: O Cobra.
3: O Cobra.
5: Pra todos os ouvintes aí da rádio Cobra FM, tá?
3: Opa!
5: Quero oferecer também para a Dona Preta, Maria do Céu, Dona Tereza de Teresópolis.
3: Olha! Yeah.
5: E para o Roberto Sazzi Mioz de Melo, Nilson de Cambé.
3: Opa!
5: O homem da Lagada.
3: Beleza!
5: E para o Roberto Braquiara, né?
3: Aham.
5: Fala pra ele que o homem da carriola vai buscar ele hoje aí, hein? Se tiver no bar aí, o homem da carriola vai passar e vai pegar ele, hein?
3: Rapaz, esse homem da carriola... Não quero nem comentar.
5: Vai pra tomar cuidado, tá?
3: E pega
5: se, folga, se for folga dele hoje, porque ele trabalha de segurança, né?
3: É verdade.
5: Aí quero mandar um abraço também pro...
3: Quem?
5: Nestor lá em Guaianá, São Paulo.
3: Ô, Nestorzão.
5: E para todos os ouvintes aí da...
3: Tá bom.
5: Rádio Cobra FM.
3: Olha.
5: Tá bom, peruca?
3: Tá
5: um abraço pra você. Até as 4 da manhã, né, peruca?
3: É
5: tchau.
3: Nóis, meu amigo Jacaré. Obrigado pela audiência. Ô, Jacaré.
6: Deixa.
3: Fala pra nós, Jacaré. Qual que é o dia da sua folga? Eu, o Roberto Braquiara, né, vai aí na sua folga, beleza? Pra nós prosear um pouquinho, show de bola? Maravilha! Vai mandando sua mensagem, participando. Cadê o povo?
7: Fala, Peru. Boa tarde, como é que está, meu amigo? Beleza?
3: Tudo
7: só alegria?
3: Só alegria no rádio.
7: Tô partindo pra Londrina.
3: Bora, bora.
7: Reunião na Câmara de Vereador em Londrina.
3: Ah,
7: irmão da padaria, marcando presença.
3: É o irmão
7: e
3: da padaria.
7: E curtindo aqui a 107,1, falou?
3: Beleza.
7: Tchau, obrigado.
3: Valeu, meu amigo. Tudo de bom pra você.
8: Boa tarde, peruca. Tarde. Aqui é o Rodrigo Ônibus.
3: Oh.
8: Estou te ouvindo aqui. Um abraço.
3: Um abraço pra você, meu amigo Rodrigão. Obrigado pela audiência.
9: Oi, peruca. Boa tarde.
3: Boa tarde,
9: dona pessoal da Nanita.
3: Oh,
9: toca
3: amor.
9: Aquela. Vê se você toca aquela música do Gaúcho.
3: Do Gaúcho.
9: Da Fronteira.
3: Opa!
9: Tá bom? Que eu adoro ver essa música.
3: Você gosta?
9: Pra todos que estiver ouvindo vocês aí da rádio, pra dona Maria Terazope, pra dona Preta, pra Rosa aqui, minha vizinha.
3: Ô, Rosa.
9: Tudo de bom pra vocês.
3: Escuta nós, Rosa.
9: Eu já vou mexer com a janta, eu faço janta cedo.
3: Tá
9: eu não perdo minha novela.
3: Não perde a novela?
9: Tá bom, peruca, já vou começar a fazer a janta. É, minha festa foi sábado, graças a Deus que foi chover de noite, peruca.
3: Que bom, né?
9: Tudo de bom pra vocês aí.
3: Valeu.
9: Tchau, um beijo.
3: Um abraço pra você, nossa amiga dona Anitta. Ó, fritando a bisteca, velho. Uma bistequinha com a cebolinha. Ah, que delícia. Alô, dona Anitta!
10: Eu tenho um cachorrinho que ganhei da minha avó.
3: Tá pretinho
10: e peludinho, tem o nome de Coloco.
9: Tô dançando aqui na cozinha.
3: Aí,
9: estou evangélica, mas não tem nada disso não.
3: Tem não, vai dançando e vai cozinhando.
11: Ô, peruca.
3: Oi.
11: Eu queria morar perto dessa mulher evangélica, que nós ia dançar todo dia depois das 4 horas. Rapaz, ela é bailarina mesmo, né?
3: Ela
11: não perde um pouco.
3: Não perde, meu parceiro Matavaca. Dona Anitta é diferenciada, gosta de dançar as modas, daqui a pouquinho, Galchão.
12: Ô, peruca, esses caras aí que estão roubando milho aí,
6: Será que eles não estão fazendo uma troca-troca de cerveja, né? No meio do Miará, né?
3: Então, meu amigo Roberto Braquiara, é rolo, né? Lá no interiorzão, os caras falam que é catira, né? Troca um produto pelo outro. E tem mais uma coisa que meu amigo Ciclope falou. Falou, peruca, eles levam a carreira do dono do milho que você nem imagina. Levaram a carreira. E o Porfírio falou que a hora que ele estava correndo com o Fuca, correndo, as espigas de milho caindo debaixo do pneu, e conforme ia acelerando, cantando pneu, ia saindo pamonha pra trás.

0: Ótima noite pra você de quarta-feira. Vai mandando sua mensagem, participando e pedindo teu modão.
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0: Agora 6:30.
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5: Ótima noite! Que maravilha de noite, você participa, manda sua mensagem, lembrando que às 7 da noite tem o resumo do dia, Cobra News, beleza? Sorte o povão, meu parceiro, meu amigo Miltão. Alô, Miltão, ajuda nós, Miltão. Ótima noite pra você. 43-33-16-40-06. Cadê o povão no boteco?
6: Boa tarde, peruca. Tarde. Toca aí, maneirão da mulher feia.
5: Opa, beleza.
6: Uma quarta-feira a todos, um abraço.
5: Valeu, meu parceiro Sebastião.
7: Fala, meu amigo do Peruca! Estamos aqui nesse dia no melhor boteco da 107.1.
5: É nóis!
7: Boteco do Peruca!
5: Tamo junto!
7: Manda um modão aí hoje aí pra nós aí com o Bruno Marrone. Você vira minha cabeça.
5: Nossa!
7: Ofereci aqui pra toda a galera aqui do busão do tio Cleito, ali pra van do tio César e a toda a galera aí que tá curtindo o programa.
5: Beleza.
7: Valeu, Peruca! Que Deus abençoe e nos dê uma ótima quarta-feira.
5: Valeu, meu amigo! Obrigado pela audiência. Valeu, valeu! Meu parceiro Cleitinho! Ótima noite pra você, daqui a pouquinho tem Bruno Marrone. Você vira minha cabeça, Cleitinho.

0: Alô, Romeu!
1: Renato, é beleza? Boa tarde, companheiro. Aqui é o Romeu de EP São Paulo. Ai, ai, ai. Com as coisas por aí, bom demais da conta.
0: Tudo ouro de
1: Você vai falar assim, beleza, Creuza? Você é engraçadinho? Então, fica uma boa tarde pra você, pra todos os ouvintes aí da Cobra FM, os ouvintes aqui de EP São Paulo. E
0: é
1: bora
0: nóis.
1: Pra riba e bora, bora!
0: Bora, bora!
1: Que vamos, é mais ou menos aquele ditado assim, ó, couro e choque.
0: Couro e choque! Bora, bora, meu parceiro, obrigado pela audiência. Alô!

0: amigo Romeu, daqui a pouquinho a sua... E você vai mandando essa mensagem pedindo o seu modão 43-3316-4006.
1: Fala peruca, ajuda nós, peruca, O gaúcho, você viu que o gaúcho falou ontem, peruca? Eu nem entendi se ele quer arrumar um.
0: Pera. Rapaz, essa do gaúcho, olha, tá repercutindo, cara. Que história do gaúcho? Explica pra
1: fala,
0: nós.
1: Fala peruca, ajuda nós, peruca, O gaúcho, você viu que o gaúcho falou ontem, peruca?
0: Eu vi.
1: Eu nem entendi se ele quer arrumar um gaúcho ou uma gaúcha. Fala pra nós aí, peruca, se for possível você tocar pra nós um pupurri com o nosso amigo João Paulo e Daniel. Eu ofereço pros meninos lá. Rabicózinho do gás.
0: Deixa com nós.
1: Xixi de cachorro, barriga do Rui Solimões. O sem bunda. E pro nosso amigo lá, Rabicó do gás.
0: Rabicózinho.
1: E pra todos. E também o verdadeiro Homem-Aranha. Homem-Aranha 1 e o Homem-Aranha 2.
0: Os dois.
1: O Gaiard, sem saco. E pra todos os homens. E você, peruca?
0: Eu? Põe nesse rolo.
1: Você vai ajudar o gaúcho a arrumar ou uma gaúcha ou um gaúcho. Sim, que eu não entendi também.
0: Rapaz, meu parceiro. Meu amigo Márcio, Jardim Aeroporto. Eu não entendi, foi enado que ele quer?
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0: Essa machuca muito, tira.

0: que machuca a gente.
1: Boteco!
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0: 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Agora são 6 horas, 45 minutos. Se você partir pra sorte do vovô no boteco.
3: Oi, Peruca. Boa noite, Peruca.
0: Boa noite.
3: É Romeu de Rolândia.
0: Alô, Romeu.
3: Mais tem um Romeu lá em IEP, sendo que você pode ter um Romeu aqui perto de você. Ó, até rimou, hein? Você tá doido. Ô, Peruca.
0: Dois Romeu na minha vida.
3: Falar pra você, cara. Dá um conselho pro Leandrinho, filho do boiadeiro.
0: Pera aí. Tira o fundo, tira o fundo. Meu amigo Romeu, é pra dar um conselho pro filho do boiadeiro, Leandrinho?
3: Sei, cara. Dá um conselho pro Leandrinho, filho do boiadeiro. Leandrinho tá muito desleixado demais,
0: tá,
3: cara.
0: Desleixado?
3: Tá muito largado as traças desse jeito, a mulher vai pôr ele pra andar, cara.
0: Rapaz, tá mesmo, hein? Rapaz, não penteia o cabelo. Vem aqui na rádio cedo, com os olhos tudo grudando. Rapaz, você tá desalinhado, homem.
3: O homem não corta o cabelo mais.
0: Aí,
3: tá com o cabelo feio, virado uma bexiga.
0: Ave Maria.
3: Barrigudo. Tá ficando gordo.
0: Tá
3: gordo. Que mulher que vai querer um cara desse aí, cara? Dá uns conselhos pro Leandrinho, Peruca. Beleza? Tchau, obrigado.
0: Rapaz. Uma coisa só. Alô, meu amigo Roberto Braquiara. Você que é um cara bom de conselho, manda um zap pra nós. Nosso parceiro Leandrinho, o filho do boiadeiro.
4: 1, 2, 3.
0: Rapaz, tá desleixado o homem. Largado. Ele vai perder. Ó. Ele vai perder. O povo tá alertando. Mulher, não aguenta isso não. Sem falar que fica na pingaiada. No boteco. Ele vai perder aquilo lá.

0: acabado, barrigudo, não corta mais a unha. A Paulendrinho, olha, tá feio, hein? O filho do boiadeiro.
1: E olho em mim.
0: Tá feio no...
1: Eu tenho dinheiro,
0: mas tá feio na fita.
2: Boa tarde, Renatinho. Esse amigo que tá falando outra, e a Tseina, hein, ô companheiro? Quem desdonha quer comprar, hein? Olha, olha.
0: Ih, Romeu, virou contra você agora, hein? Agora... Pegaram você na curva, Romeu.
3: Fala, peruca.
0: Fala.
3: De Holândia.
0: Alô, Betão.
3: Tá condicionado. Bora pra casa, bora pra casa.
0: Bora.
3: Toma um, ó, ó.
0: Ó o barulho.
3: O barulho da garrafa.
0: Ai, você tá louco.
3: Chega a trabalhar por hoje.
0: Chega, cara. Nossa senhora.
3: Mas valeu, peruca. Forte abraço.
0: Valeu, meu amigo. Obrigado pela audiência. Tava sumido. Agora apareceu de novo a gracinha. Um abraço pra você, meu amigo. Betão do ar-condicionado. Obrigado pela audiência.
4: Boa noite, peru. Boa
0: noite.
4: Tá bom?
0: Tudo ouro 18.
4: Eu mando uma música boa aí.
0: Qual que você quer?
4: Bailarina, pro nosso amigo Cebola, Buchudo. Tá Buchudo. Aqui com nós. Aqui ele quer escutar essa tá moda boa.
0: Beleza, vamos tocar. Meu amigo Buchudo. Um abraço pra você, meu parceiro. O Cebola pro MEI. Daqui a pouquinho tem a bailarina pra vocês. Beleza?
5: Boa tarde. Oi, pessoal da Rede de Cobra. Tudo bem? Oi, peruca. Amei jogar pit tênis com você ontem. Nossa, aquele shortinho tava demais, gato.
0: Meu Deus.
5: Que tudo você com aquele shortinho, peruca. Ó, tá marcado com nossas amigas sábado, tá? Você sabe das amigas que eu tô falando. Vai, peruca. Não deixa eu lá sozinha, viu? Seu gostoso, safadinho. Tchau, beijo.
0: Rapaz, tem coisa que não é melhor nem comentar. Olha, se eu falar, vai estragar a amizade.
6: Fala, peruca. Amigão, boa tarde, boa tarde.
0: Beleza.
6: Tamo aqui ligadinho na rádio, curtindo o boteco do peruca.
0: É nóis.
6: Chama.
0: Alô, meu amigo Tiagão. E o Zói? Verdade que o Zói migou?
7: Boa tarde, meu querido locutor e comunicador. Renato Peruca.
0: Alô, Heleninha! Que... Peraí. Olha o povo ligando, não é pra ligar, gente.
8: Após o sinal, diga seu nome e a cidade de onde está falando.
0: Ainda mais a cobrar, pode esquecer. Tem como, o povo desliga.
7: Isso, ouvinte de todos os dias, sua fã incondicional,
0: oh, Heleninha
7: Galvão. Hoje eu quero oferecer... música, sabe pra quem?
0: Pra quem, coração?
7: Pra todo o pessoal lá da Lotérica Pontes, pro pessoal da Casa de Presente Lanco.
0: Olha, não vou passar
7: pro
0: lá.
7: Pro pessoal das lojas M&M.
0: Olha, que legal.
7: Pro pessoal do Magazine Luiza.
0: Opa!
7: Pro pessoal da loja Chamego.
0: Chamego, bom.
7: Pro pessoal lá da academia.
0: Qual academia?
7: Né?
0: Qual?
7: E, meu Deus. Ai, pros botequeiros de plantão
0: tá
7: também,
0: bom.
7: Que é pra não perder o costume.
0: Bar do Jamel?
7: Tá bom, meu? Ah, sim. Pro pessoal da conveniência da Cevada.
0: Cevada.
7: Pro Bar do Pato.
0: Do Pato.
7: E pro Bar dos Amigos. E também pro Quintal dos Amigos.
0: Quintal dos Amigos, olha
7: aí. Aí, eu tô esquecendo aqui. Ó, peço até desculpa pro meu pessoal. Mas, vamos que vamos. Amanhã eu vou escrever no caderninho.
0: Isso.
7: E dia a dia eu vou falando o nome de mais pessoas.
0: É verdade.
7: Tá bom, meu querido? E como hoje é dia do meu João trabalhar, então coloca aí pra mim, de latinha na mão.
0: Beleza.
7: Que é pra fugir da solidão.
0: Tá certo, meu amor. Um beijo, nossa amiga Heleninha. Obrigado pela audiência. Ótima noite pra você, meu amor.
9: Ô, Piruco, o Zói só amigou, hein? Só amigou.
0: Amigou?
9: O amigou dele é sexta, sábado e domingo. Segunda-feira, a mulher vai embora e vai só na quinta. Aí tá ligado bom, né? Eita, Zaldinho é foda. Esse Zaldinho faz da
0: tia.
9: Para ser o cara que vai. Valeu, pai. Vai perder, né? Você vai perder.
0: Vai perder,
9: se
0: vai perder.
9: Se você perder, você fica aí bebendo pra rua aí, batendo o carro.
0: Batendo. Quer dizer então que o Zói tá fazendo isso? Saindo pra rua. Ei, Zói, você vai perder.

0: Renato, peruca, boa tarde,
1: boa
0: tudo
1: tarde.
0: Bem?
1: Ô,
0: Vivi falando.
1: Alô, Vivi!
0: É, toca moda pra nós aí do Chico Rei Paraná, degrau na escada.
1: Ô, meu amor, vai falhar, não vou conseguir atender você. Beleza, nossa amiga Vivi, direto de Porecatu. Alô, Vivi, alô, Milton, pela 90.3. Obrigado pela grande audiência. Vamos soltar um pedacinho de cada áudio, porque senão o povo... Ai, peruca, não soltou meu áudio. Sorte um pedacinho de cada áudio do povão que participou aí, ó.
2: Desse jeito, meu amigo, você acaba comigo.
1: Você tá doido? Um abraço pra você, Maria.
3: Alô, peruca, meu 10, boa noite. Ô, peruca, toca pra nós aí. João Neto e Frederico, Crime Perfeito.
1: É boa.
3: Ofereço aí pra todo mundo tá curtindo aí a programação da...
1: Valeu, meu amigo, obrigado pela audiência. Renatão, um abraço pra você, meu parceiro. Vai falhar a moda. Não vou conseguir atender você, não vai dar.
4: Aô, amigão Renato, peruca, quartou. E aí, olha nós de volta. De boa na lagoa, suave na nave, firmeza na represa, positivo e operante, tranquilo igual um grilo. Se der, você toca aí pra nós hoje. Brusa vermelha com trio parada dura. Hoje é especial, essa eu quero oferecer aí pro Galdino, pro Galdinão lá que tá completando mais um ano de vida. Que Deus possa derramar muitas graças e muitas bênçãos sobre a vida dele.
1: Amém, meu parceiro abençoado Ferante, tudo de bom?
0: Oi, peruquinha, tudo bem? Aqui está tudo bem, graças a Deus. Ô, peruca, eu quero anunciar o aniversário da minha filha.
1: Anuncia.
0: Silvana Firmino da Silva. Mora lá no Santiago, que eu amo muito ela, desejo tudo de bom pra ela, tudo que ela merece. É uma filha maravilhosa, muito querida por todos.
1: Valeu, Carminha, tá aí dando os parabéns pra filhota.
5: Ô, peruco, uma boa noite, meu querido peruco. Ô, peruco, o ratolino balou, que você pega tudo dele, né? Tal, domingo, tem no programa dele. É. E eu acabei de confirmar, rapaz, até as verdades que ele fala, você tá falando igual, hein? Ai, você só fala a verdade, o seu ratolino, pelo amor de qualquer coisa.
1: É da pamonha.
5: Como é bonito ver você aí, o programa do seis, só a verdade.
1: Rapaz, você é da pamonha, né, meu parceiro? Sem terra. É, o cara foi roubar pamonha, levaram um carreirão e pra ajudar,
6: e pra variar,
1: fugir no fuca. E quando ia caindo o milho por debaixo da roda, ia esquentando ali no pneu quente, ia saindo pamonha no final da história. Cê tá doido?
7: Aê, peruca, aí bonito, hein? Moda boa, puxando aí, ó. Não pega aí, ó.
1: Tá aí,
7: ó,
1: sim.
7: O Joãozão lá, ó.
1: Ô, João!
7: O trem do homem é tudo alinhado, tudo em dia.
1: É tudo em dia. Alô, João. Salve. Tudo de bom pra você, meu parceiro João. Obrigado pela audiência, pelo carinho. Ótima noite pra vocês. A sequência agora, resumo do dia, Cobra News. Eu volto amanhã às 4 da madruga, acordando o galo.
8: Estão te ouvindo.
1: É, um abraço pra vocês.
9: Ó, peruca, tô aqui em casa aqui, pode... Vem aqui em casa que eu tô tranquilo aqui.
1: Tá bom, meu parceiro Jacaré, na sua folga nós vai aí, beleza?
10: Boa tarde, Renato Peruca, Renato Peruca.
1: Oi.
10: Entendo, garoto.
1: É nóis.
10: Vou fazer que nem o pessoal começa a ligar pra ti aí, desculpando que tu manda o áudio e não manda as músicas.
1: Então, paiou, meu parceiro Darcy Lino, obrigado pela audiência. Tô colocando um pedacinho de áudio, do áudio, gente, de cada pessoa que participou aqui. Vai ficar umas modas pra trás. Mas tá colocando pelo menos um pouquinho do áudio. Mas aí, vai, sorte aí, vai.
11: Ó, perucão, é de guerra, aí daí.
1: É nóis.
11: Até esqueci.
1: É aniversariante.
11: Aí pedindo uma musicona aí pra nós ouvir aí.
1: Ei, rapaz.
11: Mandou a moscona aí.
1: Aniversário.
11: Toalha branca, higiene higiene.
1: Beleza.
11: Beleza?
1: Beleza.
11: É, estamos ficando mais experientes hoje, como aí, diz o...
1: Quem?
11: O... Aquele que fazia programa lá de madrugada, dia de domingo lá. Ganhando mais um aninho daqueles poucos que eu tenho.
1: Grande Natanael Santos.
11: Não, nem convido vocês, porque vocês não vêm aqui mesmo tomar uma cachaça.
1: Rapaz, você não convida, meu parceiro Gardino. Você não convida, você não chama. Eu tô indo nessa. Valeu, meu amigo Gardinão. Chama pra nós tomar uma. Aniversário do dia. Ó, seu modão aí. Beleza, beleza. Um grande abraço, meu amigo Márcio Riva, o famoso que é tudo. Amanhã às 4 te espero com o programa Só Modão.

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1: Vendas de motocicletas dobram no Paraná após isenção de IPVA, aponta associação. Com o projeto executivo em andamento, o terminal de Londrina avança a nova etapa. Curitiba, Cornélio Procópio e Maringá são as cidades com melhor qualidade de vida no Paraná, segundo pesquisa.
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1: Quarta-feira, 20 de maio, excelente noite para você. Londrina marca agora 18 graus, 17 graus em Rolândia e Cambé, Apucarana e Arapongas registram 16 graus. No Vale do Paranapanema, os termômetros marcam 20 graus. E as obras do novo terminal metropolitano de Londrina seguem avançando dentro do cronograma estabelecido pelo governo do estado, através da Agência de Assuntos Metropolitanos do Paraná. Após a conclusão das etapas iniciais da preparação da área, o empreendimento entra agora na reta final de elaboração dos projetos executivos de engenharia, etapa fundamental para início das frentes de construção previstas para os próximos meses. As obras são executadas por meio do modelo de contratação integrada, modalidade que contempla desde a elaboração dos projetos básicos e executivo até a execução das obras físicas. Atualmente, o contrato está concentrado na fase técnica de detalhamento dos projetos, com o prazo previsto até o final de junho. De acordo com o diretor-presidente da MEP, Gilson Santos, a obra representa um investimento estratégico para a modalidade urbana no norte do estado.
2: Uma obra importante e mais do que isso, é um projeto que não contempla apenas um terminal de ônibus de passageiros. Ele também tem um significado para a região. Ele traz uma série de múltiplos usos aqui, com a possibilidade de um centro de exposições, área também de recreação com quadras, playground, um espaço também para atendimento ao público, com serviços tanto do estado como também do município. Ou seja, a gente está criando aqui uma área justamente para atender essa população que utiliza o transporte metropolitano, o transporte urbano, e trazendo um terminal moderno, prático, moderno, eficiente. A gente quer fazer aqui o terminal mais eficiente e mais bonito do estado do Paraná.
1: Enquanto os projetos são finalizados, diversas atividades preparatórias já são executadas no terreno onde será implantado o terminal. Lauda aponta carro a mais de 100 km por hora em atropelamento de idoso na Higienópolis.
3: A Polícia Civil está em fase de encerrar as investigações sobre o atropelamento do idoso de 81 anos ocorrido na semana passada na Avenida Higienópolis. Ataru Taniguchi caminhava com o cãozinho de estimação pelo centro, quando fazia praticamente em todos os dias, quando foi atingido em cheio e arremessado a vários metros de distância. O homem sofreu múltiplas fraturas e morreu no local do acidente. A polícia científica liberou o laudo do acidente, que constatou que o veículo estaria a mais de 100 km por hora e numa faixa de velocidade que é de 50. Segundo informações do delegado Edgar de Soriani, já foram ouvidos, além do condutor do veículo, testemunhas que foram arroladas no dia do acidente. Faltam ser ouvidos os policiais militares que atenderam a ocorrência. O veículo estava a mais de 100 km por hora, quando ali a velocidade máxima é de 50. Repórter Evandro Ribeiro.
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1: E o feriado do padroeiro de Londrina, celebrado no dia 12 de junho, coincide com o Dia dos Namorados e gerou impasse no comércio local. Para não perder o movimento de uma das datas mais importantes para as vendas, o Sindicato do Comércio Varejista Sincoval está propondo que as lojas de rua funcionem em horário especial na sexta-feira, das 9 da manhã às 13 horas. Segundo o presidente do Sincoval, Vanis Gava, o horário reduzido foi pensado para não atrapalhar as celebrações religiosas da Catedral Metropolitana, já que as missas e as festividades no centro da cidade acontecem no período da tarde. Caso o comércio de rua não consiga fechar um acordo para abrir na sexta-feira, a alternativa dos lojistas será estender o atendimento na véspera. Nesse cenário, as lojas de rua ficariam autorizadas a funcionar até às 9 da noite na quinta-feira, no dia 11 de junho. Enquanto o comércio de rua busca um entendimento, os shoppings da cidade já anteciparam e fecharam um acordo para abrir as portas no dia 12 de junho, seguindo o horário tradicional de domingo. A definição sobre o funcionamento de outros setores, como supermercados, bares e prestadores de serviços, devem acontecer nas próximas semanas.
4: Mulher morre ao cair do sexto andar de edifício em Apucarana.
5: E uma mulher de 38 anos morreu após cair do sexto andar do edifício residencial Goiânia, no início da tarde desta quarta-feira, na região central de Apucarana. O prédio fica na rua Desembargador Cortário Portugal, próximo ao pronto atendimento infantil PAI, no prédio construído para ser o Hospital de Apucarana. Profissionais do PAI foram os primeiros a prestar atendimento à vítima, logo após a queda. Apesar das tentativas de socorro, a mulher sofreu ferimentos gravíssimos e morreu poucos minutos depois, ainda no local. Equipes do SAMU e do Corpo de Bombeiros foram mobilizadas para atender a ocorrência. Duas ambulâncias do SAMU, um caminhão do Corpo de Bombeiros e uma equipe de resgate estiveram no local. A médica do SAMU, Vera Lúcia Loreson, explicou que a equipe encontrou a vítima em parada cardiorrespiratória. A médica também destacou a importância de atenção à saúde mental. Apesar das tentativas de atendimento, a vítima morreu ainda no local. O corpo permaneceu na área externa do edifício até a chegada dos órgãos responsáveis pelos procedimentos periciais. Até o momento, não há informações oficiais sobre as circunstâncias da queda. A Polícia Militar, Polícia Civil, Polícia Científica e o Instituto Médico Legal também foram acionados. Repórter Luiz César Jaimes.
1: Curitiba, Cornélio Procópio e Maringá são as três cidades do Paraná com melhor qualidade de vida. O ranking é feito com base no Índice de Progresso Social Brasil 2026, divulgado nesta quarta-feira. A capital paranaense tem nota de 71,29, que também coloca o primeiro lugar entre todas as capitais do Brasil. Cornélio Procópio, cidade com cerca de 45 mil habitantes, conquistou 71,26, nota que garantiu a nona colocação entre todos os municípios do país. Maringá somou 70,87 e está em 15º lugar no ranking geral. A cidade, de 429 mil habitantes, é famosa pelas suas planejadas e arborizadas.
6: STF quer explicações de Mário Frias sobre emendas para filme de Bolsonaro.
7: O Supremo Tribunal Federal não conseguiu notificar o deputado federal Mário Frias, do PL de São Paulo. A corte quer ouvir esclarecimentos sobre o envio de emendas parlamentares para uma organização não governamental ligada à produtora responsável pelas gravações do filme sobre Jair Bolsonaro. Na segunda, um oficial de justiça foi até o endereço do parlamentar em Brasília, mas o porteiro do edifício informou que ele não mora no local há 2 anos. Na semana passada, o gabinete do deputado informou que o mesmo estava em uma missão internacional. Mário Frias é apontado como produtor executivo do filme Dark Horse e ele é alvo de uma apuração preliminar no STF sobre suposto desvio de finalidade na destinação da emenda de R$2 milhões. Nesta terça, o nome dele ganhou força após áudio do parlamentar para o banqueiro Daniel Vorcaro vir à tona. Mensagem divulgada pelo The Intercept revela uma relação amigável entre Frias e o fundador do Banco Master.
8: Só te agradecer, meu irmão. Vamos mexer com o coração de muita gente, vai ser muito importante pro nosso país, tá? Preciso de vez em quando te falar como as coisas vão andando, tá?
7: Inicialmente, Mário Frias havia negado a existência do recebimento de recursos por parte do Daniel Vorcaro. Entretanto, Um levantamento divulgado pela Rede Globo mostra que o banqueiro financiou mais de 90% do filme e os áudios que vêm à tona comprovam as negociações. Produção e reportagem, Norberto Notari.
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9: E as vendas de motocicletas no varejo mais que dobraram em 2025 no Paraná, ano em que o governo do estado isentou o IPVA das motos com até 170 cilindradas. No ano passado, foram comercializadas mais de 140.500 motos de baixa cilindrada no estado, 112% a mais do que as 66.110 vendidas em 2024. Este ano, o mercado continua em alta. As vendas registradas nos primeiros quatro meses do ano quase alcançaram o total registrado em 2024, com a comercialização de mais de 58 mil entre janeiro e abril. O levantamento foi feito pela Associação Brasileira dos Fabricantes de Motocicletas, Ciclomotores, Motonetas, Bicicletas e similares, com base nos dados do Renavan. Segundo o governador Ratinho Júnior, a isenção buscou fortalecer as categorias como motoboys e entregadores profissionais que movimentam a economia estadual.
10: Essa medida nós estamos fazendo justamente para valorizar e fortalecer esse que é um mercado que vem crescendo muito, que é os motoboys, o pessoal que trabalha através da sua moto, que trabalha na área de delivery, na área de entregas.
9: Os números mostram a tendência de crescimento no comércio de motos desde que a isenção do IPVA entrou em vigor em janeiro do ano passado.
11: Arapongas recebe R$341 mil para saúde por meio de emendas.
12: O prefeito de Arapongas, Rafael Cita, recebeu em seu gabinete na manhã desta quarta-feira a ex-deputada federal e atual vereadora de Londrina, Lenir de Assis. Ela fez a entrega oficial de R$131 mil que foram destinadas para a saúde no município. 241 mil foram entregues em 2025 e agora completando este valor, 100 mil no ano de 2026. Além de uma ambulância tipo A, que será destinada para a central de transporte de pacientes. A reunião contou ainda com a presença do secretário municipal de saúde, Carlos Eduardo Arruda, e do superintendente médico, Fernando Marques. O prefeito afirmou que todas as parcerias com deputados são bem-vindas para o município, para que eles possam obter mais recursos e atender cada vez melhor a população da cidade. Repórter André Garcia.
9: E a China autorizou 3 frigoríficos brasileiros a retomar os embarques de carne bovina nesta quarta-feira, após uma suspensão iniciada em março do ano passado. As informações foram divulgadas pela Associação Brasileira das Indústrias de Exportadores de Carnes, após uma reunião entre autoridades dos países em Pequim. O Brasil é o maior exportador mundial de carne bovina e tem na China seu principal destino.
0: Previsão do tempo.
9: Noite de quarta-feira de estabilidade no Paraná. Na quinta-feira, o cenário pouco muda sobre o estado. O amanhecer será marcado por bastante nebulosidade na faixa leste do estado, condição que deve persistir ao longo do dia. A mínima amanhã deve ficar na casa dos 12 graus. A máxima não passa dos 21 graus.
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13: Boa noite. Chega aqui já fazendo uma algazarra, uma bagunça. Meu Deus, tô com a caixa na mão, a caixa misteriosa da Cobra FM. Tô empolgada, pai. Eu tento achar um buraquinho. Acho que eu vou fazer um buraquinho nessa caixa aqui. já eu faço a dica, tá bom? Boa noite, tô chegando, hein? Tô chegando de bem com a vida, de bem comigo e de bem com você.
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13: E aí, como é que você tá? Conte-me tudo e não esconda nada. A noite é nossa.

Aí foi Cobra News, resumo do dia. E antes eu, Renato Peruca. Aqui você sabe, um amigo, um campeão em cada horário.

20 de maio, ano é 2026. Olha, respeito aqui da caixa premiada. O prêmio tá aqui dentro dessa caixa aqui, ó. A dica de hoje: tem uma cor que chama atenção. Saca aí. Então, pegando a dica de hoje com a de ontem, você pode usar no dia a dia. Tem uma cor que chama atenção. Você pode usar no dia a dia. Olha, eu tô sacando, hein? Eu tô sacando já. Já pegou já? Hã? Bora arriscar aí? Bora falar aí, né? Boa sorte. O prêmio tá aqui dentro, hein? Pode ser seu. 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Vem brincar comigo, vem. Vamos prosear, bater um papo? Você vai. Grava aí um. Boa noite aí, já manda aí, né? O que você acha aí? Na sua visão. O que você acha dele? Vamos ver. Ó. Eu acho. Daqui a pouco acho que eu vou falar aí que eu acho aqui, hein? O que você acha que tem aqui? Tem uma cor que chama atenção? Pensa comigo, raciocina. Você pode usar no dia a dia. Hã? Raciocina aí, vai, raciocina. E manda pra mim, tá bom? Bora aí, se não sabe, chuta. Não é, vai aqui. Que acerta, né? Já pensou se ganhar o prêmio aqui? Se é seu? 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Bora então? 43 33 16 40 06 é o nosso WhatsApp. Pro seu boa noite, pra sua música, pro seu parabéns aí, né? Pra alguém que faz aniversário. Também pra Caixa Misteriosa Cobra FM. Uma namorada, namorado. Imitar alguma coisa? Você vai imitar alguma coisa? Vai imitar um cantor, né? Tem gente que imita, gente que é bom, né? Imitação, né? Meu Deus do céu, pai. O que você imita aí? O que sabe imitar? Vai, usa o seu talento aí. Bora aí. Fala comigo aí. No 33 16 40 06, diga a cidade, o bairro aí que você tá ouvindo a Cobra FM, a nossa programação. Participa aí, né? Diga aí de que lugar você tá ouvindo aí. Desejo pra você tudo de bom, felicidade da 107.1. Jean Giovanni, Bruno e Marrone, Favo de Mel.

Essa programação na noite é nossa, super noite de quarta-feira, metade da semana, que loucura, né? Gente, ó, você não vê mais passar, né, a semana e também, aí chega o fim de semana e fala, nossa, hoje é sexta-feira, você vê, já é segunda-feira, que loucura, né? Tá tudo doido, meu Deus do céu, não dá pra entender, né? Não é assim mesmo? Nossa, você não vê a hora de chegar, né? O fim de semana, aí o fim de semana chega. Quando você vê, já é segundo de novo, né? E assim vai, né? Muito bem, você fala comigo aqui, dá boa noite aqui pra mim. Obrigado, viu? Você que tá aí ouvindo no trânsito, meu amigo do trânsito. Boa noite, boa noite, boa noite. Calma, tranquilidade. Rádio ligado aqui na Cobra FM, não precisa pressa, né? Correr, né? Loucura, não. Sabe que o trânsito tá perigoso hoje, então todo cuidado aí, né? Pouco, hein? Pam, pam. Obrigado, meu amigo, minha amiga do trânsito aí. Tiaguinho, brincando de namorar. Já brincou de namorar? Bom demais.

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0: 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Você tem que adivinhar o que tem aqui dentro da caixa misteriosa. Se eu pegar essa caixa, quando eu pego a caixa, eu fico mais assim. Fico mais, né? Eu chutar, eu fico mais. Vamos ver. Deixa eu balançar. Aí, ó. Né? O que você acha, hein? Tem uma cor que chama atenção. Pensa aí comigo, ó. Tem uma cor que chama atenção. O que você acha aí? O que você imagina? A dica de ontem foi: você pode usar no dia a dia. Aí você junta as duas dicas, aí fica. Tá fácil, né? Não tá fácil? Eu tô pensando uma coisa aqui. Daqui a pouco eu vou chutar, viu? Vai chutar minha canela aqui não, tá bom? Mas pode chutar, pode arriscar aí, né? Boa sorte pra você, né? É a caixa misteriosa Cobra FM. O prêmio tá dentro da caixa aqui, ó. Dentro da caixa. 43-33-16-40-06 pra você mandar aí a sua participação, seu salve. Uma ótima noite pra você de quarta-feira, metade da semana. Muito obrigado você que tá com o rádio ligado. Boa noite. Tá aí no bar tomando uma, não? Mas chama o bar. Passa um do bar que eu mando um alô, hein? Manda um alô pra você no bar, hein? Tá no boteco? Tá no trânsito? Deu uma paradinha aí, encosta o carro e já participa aí, ó. Você que tá na sua casa, no sítio, na fazenda. Deixa eu ver aqui, quem tá comigo aqui. É de Arapongas, né? Deixa eu apertar aqui. Minha amiga de Arapongas. É isso? Deixa eu ver se é de Arapongas mesmo. Fala comigo. Deixa eu ver aqui se é de Arapongas. É isso mesmo, né? A Márcia de Arapongas, ela e toda a família ouvindo aí a nossa programação. Obrigado, viu? A cidade de Arapongas. Obrigado, Arapongas.
1: Isso. Eli. Oi. Boa noite, Eli.
0: Boa noite.
1: Eli, pela dica que você deu aí, pelo jeito que você tá falando, que usa no dia a dia, que tem uma cor que chama a atenção.
0: Isso.
1: Eu acho que é batom, hein, Eli?
0: Batom. É, pode ser, né? Você pode usar no dia a dia. Tem uma cor que chama a atenção. Batom, você concorda aí com ela ou não? Você acha que é batom, você que tá ouvindo aí também? O que você acha aí? Ou você tem outro palpite? 33-16-40-06. Ajude o sucesso aqui a descobrir o que tem nessa caixa aqui. O que você acha? O que você chuta? O que você imagina ter aqui na caixa misteriosa Cobra FM? Ela disse que é um batom. Concorda que é um batom? Pode ser um batom, né? Boa sorte pra você, muito obrigado pela sua participação. Vamos ver, né? Conversar com o povo aqui. Vamos bater papo. Gostou de conversar, né? Tem uma coisa que eu gosto, é conversar. Jogar a conversa fora, né? A gente aí gostou de bater um papo com o nosso ouvinte. E o ouvinte tem... O bacana do ouvinte, rapaz, o ouvinte é muito criativo, cara. É muito, muito, muito, muito criativo. O ouvinte é muito inteligente. Tem uma cor que chama atenção. Você pode usar no dia a dia. O ouvinte começa a matutar, matutar e ó. Toma aí, né? Deixa eu ver quem tá por aqui. Boa noite. Boa noite, boa noite. Opa.
2: Aqui é o João da Fazenda Vale do Sol.
0: Ai, Vale do Sol.
2: Com a música aí pra mim aí. Pra mim e minha esposa. E todos os ouvintes que estiver ouvindo. Filha do caminhoneiro.
0: Obrigado, João.
2: Obrigado, obrigado.
0: Um abraço aí pro João. O João, né? Tá ligado aí. Tá ouvindo a nossa programação. Nosso muito obrigado. Vamos bater papo, prosear. Boa noite.
3: Boa noite, Eli. Tudo bem?
0: Oi,
3: é o Eli, de Araponga.
0: De Araponga. Estou
3: na escuta do seu programa.
0: Danada.
3: A minha dica aí, Eli.
0: Foi.
3: Também vou no batom,
0: no
3: viu?
0: Batom também.
3: Eu acho que é um batom que tem nessa batom. Caixa.
0: É, pode ser.
3: É a Leni do Conjunto Flamingos.
0: Ô, um abraço. Leninha. Leninha, né? Leninha! Sua danada. Abração pra você e pra sua família. Deus abençoe, viu? Eita, gostoso prosear, né? Tô prosendo com a Leninha lá de Arapongas, do Flamingos. Cidade linda, maravilhosa. Amo, amo, amo. Arapongas de paixão, viu? Rapaz, já dei muito rolezinho nessa cidade, hein? Já dei muito rolezinho nessa cidade de Araponga, hein? Jesus, cidade boa. Tempo bom, né? Hoje não tem tempo pra dar rolezinho mais, não. Só no sábado, no sábado eu dou um rolezinho, mas durante a semana não dá, né? Mas um abraço aí, obrigado, viu, Leninha, né? Deus abençoe, viu? Deus abençoe pela participação. Você e toda a sua família. Família reunida ouvindo rádio, gostoso, né? Batendo papo aqui, deixa eu ver aqui. A galera começou, olha que legal, interagindo aqui na Cobra FM.
4: Boa noite, oh, sucesso. No...
0: Opa!
4: O sucesso.
0: Diga aí, irmão.
4: Eu acho que dentro dessa caixa misteriosa aí, para ter uma cor que chama atenção, que a gente possa usar no dia a dia, um boné da Cobra FM.
0: Beleza, boa, boa, hein?
4: Acertei ou não?
0: Rapaz, olha. Acho que eu tô meio, né? Tô com senha, tô gostando da resposta, né? Eu não sei também o que tem na caixa, mas... Boa, viu? Bem, bem criativo, hein? Muito criativo a sua ideia. Boa sorte, irmão. Tamo junto, hein? Abraço pra sua família. Grande Romeu, hein? Gostoso estar ouvindo rádio com a família, né, Romeu? Família é tudo, né, na vida da gente, né? E ouvindo a Cobra FM, isso é bom demais, né? Deus me livre. Não tem como é melhor na vida, viu? Ouvindo Cobra FM, batendo um papo, proseando. Gostoso demais, né? O que tem nessa caixa, ó? Tem uma cor que chama atenção. Pera, vamos botar o, né, a cuca pra funcionar aqui. Você pode usar no dia a dia. O que tem nessa caixa? Agora o ouvinte é muito criativo. Olha só, o ouvinte aqui é maravilhoso, o ouvinte Cobra FM. É diferenciada, né? Cobra FM é diferenciada, é uma rádio que tem uma programação maravilhosa e tem um ouvinte assim, muito, muito legal, né? Vamos bater papo com todo mundo aí.
3: É Leni.
0: Ah, Leni. Anda, nada.
3: Então, eu quero ganhar esse batom, hein?
0: Quer ganhar o batom, né? É Leni, né? Eita, Leni. Obrigado, tá bom? Quer ganhar o batom. Batom, ganhou o batom. Você quer ganhar o batom também, amigo?
5: Oi, meu amigo. Cobra FM. Que tem nessa caixa aí, eu também concordo que é um batom.
0: Batom. Quem tá falando
5: de
0: aí?
5: De preferência, amigo? Vermelho ainda, hein?
0: Ah, é? Você quer usar o batom, amigo? Quer um batomzinho? Tem homem que usa, né? Um batomzinho, né? É o Wilson? Não tem homem que usa? Usa, é normal, né? Batomzinho assim, ó. Então você acha que é um batom. Então o Wilson também. Você não é daqui, não. Você é de outra... Esqueci a cidade que você é, rapaz. Você é de longe, né? Ô Wilson, você não é daqui. Você é do Paraná? Não é do Paraná, né? O Wilson acha que é um batom também. Ele vai no palpite da nossa amiga de Arapongas, né? O que você acha que é que tem nessa caixa aqui, hein? 33164006. Vamos arriscar, meu povo. Vamos arriscar. Vamos arriscar aí. Você é de que lugar? Ou...
5: Eu sou de Nova Monte Verde, no Mato Grosso.
0: Ei, lasqueira, hein?
5: Hoje eu tô residindo aqui em São Sebastião da Moreira.
0: São Sebastião da Moreira.
5: Tô fazendo hemodiálise aqui em Cornélio.
0: Deus abençoe, viu? Tudo de bom pra você aí, que, né? Vai dar tudo certo. Tá bom? Obrigado pelo rádio ligado. Obrigado pela companhia e tudo de bom aí. Então você, né, vai participando aqui da caixa premiada e vai arriscando, né? Achutando aí. 33164006.
5: Que é o famoso mata-vaca.
0: Eita lasqueira, hein? Abraço pra todo mundo aí, obrigado pelo carinho de vocês aí, tá bom? Boa noite da Cobra FM!
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0: Obrigado, obrigado, Lenindo, Flamingos. Um abração pra você, danada. São Sebastião da Moreira, meu amigo Wilson. Quem mais tá aí comigo aí? A Bárbara, né? Oi, Bárbara. Quer participar com a gente da Cobra FM? Boa noite, minha amiga Bárbara.
12: Boa noite, Eli Reis. Sou a Bárbara do Jardim Santiago. Ana,
0: seja bem-vinda.
12: Eu creio que a cor seja branca, porque é a que chama a atenção de todo mundo. E por favor, toca pra mim.
0: O que você quer ouvir aqui?
12: Amigo.
0: Que música?
12: Paredes Azuis, por favor.
0: Boa, né? Você é boa, modão, hein? Paredes Azuis. Faz um tempão que eu não ouço essa música aí. Paredes Azuis é linda, linda, linda, hein? Eita, Bárbara. Abraço pra você e pra toda a sua família. Muito obrigado por você estar aqui na Rádio Cobra FM, minha amiga Bárbara. Valeu, Rádio Ligado. Quem mais tá aí comigo? É só mandar aí, ó. Fala, oi, sucesso. 33-16-40-06. É Cobra FM, faltam 10 para as 8.
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0: Minha amiga Bárbara, boa noite, ótima quarta-feira pra você. Agora tem João Mineiro e Marciano. As Paredes Azuis, aqui na participação do ouvinte Cobra FM.

0: Aqui na nossa programação tá aí pra você, Zé Neto e Cristiano, Barulho do Foguete. Abraço aí pro Marcelo. Fala, Marcelão! Tá ligado aqui? Tá na 107.1. Muito obrigado aí pelo rádio ligado. Boa noite pra você. Ótima noite de quarta-feira, Marcelo.
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3: E a FIFA apresentou o grupo de estudos técnicos para a Copa do Mundo de 2026. O grupo, comandado pelo ex-treinador francês Arsène Wenger, conta com Gilberto Silva, campeão do mundo em 2002, e promete fornecer métricas e análises amplas sobre os 104 jogos que acontecerão na competição. O mineiro, de 49 anos, é o único representante do Brasil na entidade para a função. Além de campeão de Copa, Gilberto fez parte do elenco que venceu o campeonato inglês de forma invicta no Arsenal e foi multicampeão no Atlético Mineiro. Além do campeão pela seleção brasileira, o projeto conta com apoio de uma equipe de analistas de futebol, engenheiros de dados, cientistas de dados e analistas de desempenho. Inclusive, os ganhadores dos prêmios individuais do torneio serão escolhidos pelos membros do grupo. Falando de Copa do Mundo, Guilherme Gaspar.
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6: Agora 8 e 10, boa noite para você que tá aqui na Cobra FM 107. Prazer ter você aqui.
7: Ô, Meli, boa noite.
6: Boa noite.
7: Eu também ainda tô na escuta
6: aí,
7: aqui, viu?
6: Sim, que legal.
7: Tô trabalhando aqui,
6: bom
7: tô na escuta.
6: Bom trabalho pra você, gostoso.
7: Ouvindo o povo participar.
6: É isso aí.
7: O programa tá muito legal.
6: Bacana,
7: o dia inteirinho ligado na Cobra FM.
6: Que legal, hein?
7: Helena.
6: Obrigado, Helena. Bom ouvir isso, né? O dia inteiro e agora emendou na noite aí. Que bacana, né? E vai na madrugada também, hein? Ouvindo 107, né? Tem gente que acorda, o pessoal fala bem, sucesso? Eu adoro a Cobra FM, é a minha rádio preferida. Depois que chegou a Cobra FM, não tem pra ninguém. Aí eu pego, eu ouço, né? Começo lá do peruca e vou até a noite. Aí eu fico na madrugada, eu durmo, acordo, ligo, raro, Eu também sou assim, quando acordo na madrugada, eu ligo, né? Na Cobra FM, gostoso. A madrugada aqui é muito, muito legal. 24 horas. Tem um vídeo que fala assim, ó. Aqui em casa, amigão sucesso, é 24 horas, Rádio Cobra FM. Ei, coisa boa. E a Helena tá lá, né? Trabalhando e ouvindo aqui a nossa programação. Muito obrigado, bom trabalho pra você, um abraço pra família, tudo de bom. Gostoso trabalhar ouvindo rádio, parece que a gente tá, né, do lado assim, né? Mas eu tô aí, ó, do seu ladinho, Helena, tô te ajudando a trabalhar, né? Tô com você, tô com ela, tô com ele, tô com todo mundo aí, ó. Bacana, hein? Obrigado pelo carinho, obrigado pelo seu áudio, valeu, grande abraço, boa noite, 8:12.

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0: você pode usar o dia a dia, você pode usar no dia a dia, né? No dia a dia. Tem uma cor que chama atenção. O que tem na caixa premiada? E concorra a prêmios. Participe pelo WhatsApp 43 33 16 40 06. 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O prêmio tá aqui dentro, hein? Vou dar mais uma espiadinha, vou balançar. Só, sinta só o balanço da cara. Opa, deixa eu balançar esse lado aqui. Tá pesadinho, não tá? Ó. Tá ouvindo, né? Deixa eu tirar o som. Ó. O que você acha que tem aqui? O que você acha? Hã? Pela dica aí. Diga a cidade, o bairro, o lugar que você tá. Tá ouvindo a gente aí? Chuta. Decifrou ou não? Mete chute aí. Hã? Quem não arrisca, né? Parece que tá aqui, não arrisca. Pois toda sorte tem quem acredita nela, né? Pois toda sorte tem quem acredita nela. 8h15.
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0: É de Brito e Samuel, Romance Rosa, na Cobra FM. Boa noite, boa noite, boa noite.

0: Muito bem. 8h24, rapaz. Eu acho que eu saí de casa hoje e não rezei. Eu tô achando que eu esqueci de fazer a minha oração hoje, quando eu saí de casa, viu?
1: Aeli Reis, seu Moreno, você é lindo, tô ouvindo essa voz, Zerão seu. Eu fico apaixonado por você. Aí aprendi a gostar da Cobra FM através do Peruca. E através do Jefinho Borracheiro de Rolândia. Ó, um beijo, tá? Lindo! Meu, eu tenho papai Deus de Iguaçu, queria estar te ouvindo até lá. Meu Moreno, lindo, lindeza, gato. Aí como que eu queria te conhecer pessoalmente, sabe? Igual conhecer o Peruca. Ai, o Peruca é lindo. E você também é um moreno muito lindo, viu? O Jefinho Borracheiro mandou foto de você pra mim. Eu tô encantada. É que você não gosta de muito ir em bar, sabe? Eu queria te conhecer, tomar um Campari com você lá no bar do Laércio, sabe? Aquele Laércio é um danadinho.
0: Que é isso?
1: Ele beija eu, ele morde meu pescoço, nossa, ele judia de mim, sabe? Ele chega e me dá tapa. Eu chego em casa, eu tô tudo marcada. Aí se eu chegar com você, ele vai me respeitar, né? Um beijo, tá?
0: Quanto mais reza, que coisa de doido, né? Rapaz do céu. De onde que saiu isso aí? Jesus, tenha piedade de mim. Amém.
2: Boa noite.
0: Boa noite.
2: Boa quarta-feira pra você. Obrigado, tá? E pra bom, todos os ouvintes em geral. Felipe aí. Campo Belo.
0: Abraço. Obrigadão. E sucesso. Rádio Cobra FM. Bem pertinho de você. Bom ter você por aqui. Por aqui, sabia? Felipe Rodrigo, Dois Gumes.
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0: Obrigado pelo rádio ligado, boa noite pra você, uma excelente noite de quarta-feira. 107.1 e as melhores músicas. Tá aí, Felipe Rodrigo, Dois Gumes, sucesso. 107.
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0: 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Agora 8:29.

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8: 8h36 aqui na 107. A contagem regressiva aí para a Copa do Mundo de 2026 ganhou trilha sonora. A FIFA revelou na última terça-feira, dia 19 de maio, ontem, pedacinho da música aí com a Anitta. Ao lado de Lisa e Rema, a brasileira participa da faixa que é tema do maior evento esportivo global. A música será lançada na próxima quinta-feira. Dia... Hoje, diga? Amanhã, né? Hoje é quarta-feira. Amanhã, dia 21. Lembrando que a cantora tem também presença confirmada na cerimônia de abertura do torneio, no dia 12 de junho, em Los Angeles. Olha a Anitta, hein? Anitta participará da música oficial da Copa do Mundo de 2026. E Copa do Mundo? 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Brasil, ziu, ziu.
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5: Faltam 20 para as 9. 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
5: Festa do 20. Muito bem, a avó tá aqui comigo, né? Ela falou assim, vai bobão, fala assim, você não fala assim, ó, tchau gata, tchau gato. E ela falou assim, ó, o gato apareceu, hein? Errei a vinheta, tudo bem, o gerente tá pegando meu pé, você errou a vinheta. Rapaz, esse gerente, ele não faz amor não, viu? Ó, vinheta errada, rapaz, eu sou aqui, é verdade, né? O que eu fiz aqui, o chefinho? Rapaz, o homem não faz amor não, viu? Você escorregou aqui, ele mete a boca aí. Fala, vó.
7: Coisa de doido, você fica falando quando termina o programa. Tchau, gato. É. Tchau, gata. O gato vem, meu filho. Você tá esperando? Você tá esperando o cavalo, mas quem vê é o gato.
5: Sai fora, vó. Que conversa é essa? Conversa errada é essa? Pelo amor de Deus, vó. É pra lá. Fred Fabrício, ô cowboy, você gosta, né? Cowboy da borracharia, obrigado aí, ó, pela atenção, hein?

0: 8h44.
1: Ih, aí deu ruim pra você agora, hein? Ih, tá louco?
0: Acho que eu não rezei quando saí de casa hoje, não.

0: aqui na nossa programação, Bruno e Marrone. Enquanto eu brindo, você chora, top das tops. Tá chegando a Voz do Brasil, a gente se fala daqui a pouco às 10 da noite. Grande abraço pra você. Muito obrigado aí pelo rádio ligado. Faltam 8 para as 9. 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
0: Está no ar a Voz do Brasil. As notícias do governo federal que movimentaram o país no dia de hoje.
12: Olá, boa noite.
15: Boa noite para você que nos acompanha em todo o país.
12: Quarta-feira, 20 de maio de 2026.
15: Vamos ao destaque do dia: combate à violência contra as mulheres.
12: Proteção no ambiente digital. Plataformas deverão retirar das redes conteúdos íntimos divulgados sem consentimento.
15: Presidente Lula também sanciona projetos que ampliam o cuidado com as vítimas e endurecem medidas contra os agressores.
16: Todo mundo precisa trazer para si a responsabilidade de que a luta não é dos outros, a luta não é dela, a luta não é feminina, a luta é de ser humano.
12: E ainda, Brasil ganha mais de 500 mil novos professores prontos para a sala de aula.
15: Esse é o resultado da primeira prova nacional docente, Jéssica Gonçalves.
17: Com base nas novas regras para a educação à distância, o MEC informou que todos os cursos de licenciatura EAD não podem abrir novas matrículas e serão encerrados quando as turmas concluírem a formação.
12: Em menos de 24 horas, Move Táxi e aplicativos já tem mais de 160 mil motoristas inscritos.
15: O programa oferece 30 bilhões de reais em créditos para o financiamento de carro zero com juros mais baixos. Nasi Brum.
18: As condições de financiamento para homens e mulheres são diferenciadas. Pelo programa, as mulheres podem dispor ainda de 15 mil reais para comprar equipamentos de segurança.
12: Hoje, na apresentação da Voz do Brasil, Mariana Jungmann e Luciano Seixas.
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12: 100 dias de trabalho intenso dos três poderes, executivo, legislativo e judiciário, para combater a violência contra a mulher.
15: Hoje, todas essas esferas se reuniram novamente no Palácio do Planalto para fazer um balanço do Pacto Nacional Brasil contra o Feminicídio.
12: E o presidente Lula anunciou novas medidas que incluem a proteção das mulheres no ambiente digital.
19: Mais proteção à mulher no ambiente digital. O presidente Lula determinou que as plataformas digitais retirem conteúdos íntimos divulgados sem consentimento. E a partir de agora, plataformas digitais serão responsabilizadas, por exemplo, por publicar fraudes, tentativas de golpes e violência contra mulheres e meninas. A medida regulamenta o marco civil na internet. Os anúncios foram feitos no dia em que marca os 100 dias do Pacto Nacional Brasil contra o Feminicídio, firmado entre os três poderes, executivo, judiciário e legislativo. O presidente Lula destacou os avanços que o governo tem feito para combater